0: bola ficou para o Flamengo, levantamento de bola, foi lá na ponta esquerda, chegou o time do Flamengo, a bola tocada para Pedro, para dentro da grande área, afastada a bola, ela está saindo pela linha de lado, foi lá o Varela na linha de fundo para dominar, dominou, recuou, deu para Samuel Lino, trabalhou ali pelo lado esquerdo, tentou jogar, jogou curto, entregou a bola, encontrou o colocado Léo Pereira, ele procura chegar no campo de ataque, o Grêmio outra vez se encolhe, mas se encolhe sem nenhuma vergonha, pelo contrário, faz uma linha de 6 jogadores lá dentro da sua grande área, levantamento, bola para o Royal, deu atrás e o gol! Gol do Flamengo, Carrascal! 22 minutos, o Grêmio resistiu, a artilharia foi grande, o primeiro tempo foi um massacre em cima do Grêmio, o Flamengo não conseguiu marcar, mas agora chega o gol e o Flamengo está ganhando por 1-0, Rodrigo!
1: É a qualidade do Flamengo, que tem um zagueiro que é chamado de camisa 10 na zaga, Léo Ortiz, ele que deu um belo lançamento para o Emerson Royal na ponta direita, ele recém entrou, cruzou no miolo da grande área, onde estava sozinho o Carrascal, chutou quase a queima-roupa frontal, sem chance para o Everton, o Flamengo faz 1-0, Maurício.
2: Eu não vou ser condescendente com o Grêmio, mas eu preciso dizer que esse gol não é culpa do Grêmio. Esse gol é uma qualidade extraordinária de um zagueiro que armou, de um lateral que entrou no segundo tempo e acerta um cruzamento de chapa, para a qualidade do Carrascal para chapar acima do Everton, porque se não é acima do Everton ele pegava, então embora o Grêmio não tenha conseguido tocar na bola, esse gol é mérito de um Flamengo que é ao longo da partida até aqui, César, muito melhor do que o Grêmio.
3: É verdade, o gol do adversário, gol de um time que é muito forte, muito poderoso, faz justiça ao resultado.
4: Segundo gol marcado por Carrascal neste Brasileirão para o Flamengo, que agora é segundo colocado com 30 pontos. O Grêmio, que não levava gol há 5 jogos e não perdia em casa há 3 meses, agora está na zona de rebaixamento. É o 17º com 17
0: Thiaguinho,
4: pontos.
0: Thiaguinho abriu na ponta esquerda, Caio Paulista, deu a bola para Thiaguinho. Thiaguinho dominou pela meia esquerda, recuou, tocou a bola para Noriega. Noriega fez o toque curto e a bola foi recuada onde está colocado o jogador do Grêmio porto-alegrense, o Noriega. Noriega tocou na direita, a bola foi para Pavon, Pavon tentou se meter, levou pela direita, tocou para o Gabriel Meck, dominou, marcado por 3 adversários, ele recua, a bola toca para Balbuena, Balbuena tenta do outro lado, tá chegando o Vieri por ali, é a vez do Grêmio atrás, porque não tá morto quem luta, quem peleia, e a bola foi para o Almuso dominou no bico da grande área, recuou, deu para Vieri, Vieri deixou, a bola ficou para Thiaguinho, Thiaguinho pisou na bola, tentou jogar, jogou na direita, a bola foi no Balbuena, Balbuena abriu, deu para Pavon, Pavon vai preparar o cruzamento, ganhou do marcador, boa do Pavon, pé canhoto, quem sabe o gol do Grêmio, corta Emerson Royal, tira pra fora da grande área e Jorginho mete a bola pra fora do campo, vai lá Grêmio, não te entrega, não tá morto quem luta, quem peleia, pois lutar e a marca do campeiro, e a bola foi para o Grêmio, dominada pelo Thiaguinho, pisou na bola, mostrou personalidade, tentou correr, correu ali pelo meio, abertura feita, a bola foi, onde está colocado o Balbuena, Balbuena tocou a bola para Gustavo Martins, que deu para Thierry, os zagueiros do Grêmio também atacam, a bola foi no Carlos Vinícius, mas tem uma falta ali que o juiz não deu. É uma falta que o juiz não deu e a bola está na mão do goleiro Rossi.
1: Ah, e Pedro, o Meck está pedindo falta, o Simon vai analisar, mas para mim não. Ele deixou a bola passar e teve o contato, mas a bola já não era mais dele e ficou fácil para o Rossi. O Flamengo está ganhando aqui na Arena 1-0 na informação Sicredi.
5: Tentou cavar o Meck, Pedro.
0: Tá bom. 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Léo Ortiz está jogando no campo defensivo, soltou a bola para Varela, Varela tocou no meio, foi para Carrascal, dominou, carregou, vai levando, tocando uma bola, encontrou colocado ali pelo meio o Jorginho, Jorginho tentou abrir para o Varela, a bola foi tirada, tirada para o time do Grêmio Porto Alegre. E lá vai o Grêmio, um lançamento feito para o Pavon, apareceu pela ponta direita, mas não conseguiu completar a jogada, ele perdeu a bola para Varela, Varela soltou e deu ali para o Léo Pereira, que tocou a bola para o jogador Everton Araújo, Araújo tenta jogar na frente, tem a falta em cima do Samuel Lino, marcada pelo juiz da partida, e a Keck está ouvindo o torcedor, porque agora ganhou o Flamengo, né Keck?
6: Pois é, vou falar com o Rafael aqui. Rafael, o Grêmio estava fazendo um enfrentamento até duro contra o Flamengo, mas agora vai ter que empatar esse jogo, quem sabe uma virada, é possível?
7: É possível, já aconteceu ano passado, a gente foi ano passado, no outro ano, nós saímos perdendo 1-0 e viramos, né, um time inferior também, e aqui é o Tuba, Rafael Motim, Eu sou gremista, estou sempre aqui. E eu queria pedir para todo mundo prestigiar a sétima Copa APA. Valeu. Que é um sucesso.
0: Valeu, olha lá o Flamengo Deus chegando, a bola foi. Onde está colocado Samuel Lino, dominou, tocou a bola no meio, deu. Onde está colocado o seu companheiro Barella. Barella faz o domínio, tem dois jogadores caídos, ele está tocando a bola pela linha de lado. 27 minutos, Maurício Saraiva, o Grêmio está perdendo 1-0, Maurício.
2: O Grêmio está perdendo por merecimento, mas a primeira coisa importante que tem que se dizer, no momento que o Pedro tomou amarelo por reclamação, é que a reação do Grêmio logo depois de tomar o gol, junto com a sua torcida, foi a melhor possível para o que o Grêmio tem. O Grêmio avançou o seu time para o campo do Flamengo, obrigou o Flamengo a ficar menos com a bola, a torcida percebeu e deu uma primeira força. Claro que o Grêmio não levou perigo ao Flamengo, mas já faz 5, 6 minutos desde o gol em que o Flamengo não frequenta com aquela naturalidade o campo do Grêmio. Ah, mas é pouco, Maurício, é o que o Grêmio tem a oferecer, a valentia, a irresignação, a vontade de empatar o jogo, porque na qualidade técnica há um oceano entre os dois.
6: Público!
0: Oi!
6: Público total, Pedro, de 30.891 torcedores. 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
1: Pedro, o Luiz Castro está com um tablet conversando com o Vitor Severino, seu auxiliar. E se ele só tem uma janela para trocar. Três trocas, mas tem que fazer as três numa tacada só, porque só pode parar o jogo mais uma vez. 1-0 Flamengo, Tumeleiro.
0: 28 minutos e meio, etapa complementar. O Flamengo ganha por 1-0. E é o Flamengo quem tem a bola através do Léo Pereira, que deu para Léo Ortiz.
1: Bright White e Enamorado. Duas trocas, vai deixar uma, vai queimar uma. Bright White e Enamorado vem aí no Grêmio.
0: Everton Araújo domina a bola para o Flamengo, empurra a bola para Léo Ortiz. Léo Ortiz dominando, soltando para Léo Pereira, agora com Ortiz tocando para Carrascal. Carrascal procura o meio, a bola foi ali onde está colocado o jogador Luiz Araújo. Luiz Araújo está recuando a bola, soltando na frente, outra vez Luiz Araújo dominou, tocou a bola na direita, Carrascal está colocado por ali, deu para Everton Araújo. Everton domina a bola, soltou, encontrou colocado lá pelo lado esquerdo o jogador Barella. Barella tem, jogou em direção à área, lá está Pedro dominando, recuando, chegando o Flamengo, Barella tocou e deu a devolução até onde está colocado o jogador Luiz Araújo, que faz o domínio, dá duas, três pedaladas, se fresqueia ali pelo meio e a bola foi recuada onde está colocado o jogador Pedro tinha a tentativa, mas o Grêmio dominou e a bola foi dominada pelo Gabriel Meck deu para Amuso dominou pelo lado esquerdo, é o Grêmio chegando para o campo de ataque, ele está recuando a bola quando o Grêmio teria que atacar, né, Amuso? Vai para frente, Amuso. E a bola foi ali no Noriega toca a bola curta para o Gustavinho sai jogando, deu a bola para o Balbuena recua para Gustavo Martins, que toca para Vieri. São 30 minutos, e etapa complementar, o Flamengo ganha por 1-0, Vieri está tocando a bola para o Caio Paulista tem o domínio da bola, recua para o Noriega bateu a bola na ponta esquerda, corta Emerson Royal, dá a bola para Luiz Araújo soltou, lá está o Lino está correndo pelo lado esquerdo, meteu no meio, boa bola para o Pedro, tocou do lado, o jogador do Flamengo não consegue completar, abandonamento, o goleiro do Grêmio, pega tudo aí, Rodrigo.
1: Quando o Carrascal com a perna engatilhada para fazer o gol ia dar o arremate, Gustavo Martins calçou por trás na bola e fez o desarme. 1-0 Flamengo, KTO.
0: A bola do Pavon soltou na frente, tá lá o Meck, a cobertura chega, a bola é tirada, é linha de lado. Atenção, tempo e placar do futebol da Gaúcha. 31, etapa complementar, o Flamengo está ganhando por 1-0, Bertoncelo.
4: Teve gol marcado pelo Vasco, Thiago Mendes fez, Vasco 1, Atlético Paranaense 0, e com a derrota do Grêmio, o tricolor agora na zona de rebaixamento, é o 17º.
1: Trocas.
0: Sim.
1: Saem Pavon e Amuso para as entradas de Bright White, 22, e Enamorado 99, 1-0 Flamengo Sicredi.
2: É um eletrocardiograma, o Enamorado, já vi fazer coisas extraordinárias, já vi fazer jogadas dispersivas, mas o Grêmio precisava criar um fato novo. O Pavon sofreu barbaridade com o lado esquerdo do Flamengo, então a troca de um pelo outro não é problema algum. Mas o Enamorado é assim, o que pode fazer? Qualquer coisa.
0: Daqui a pouco acontece, né? Lá tá o Thiaguinho faz o domínio, faz a bola chegar, encontra colocado Balbuena recua, deu para Gustavo Martins, que dominou ali pelo meio, o Thiaguinho tá à frente pedindo outra vez a bola, foi para ele e tá recuando para o goleiro lá do meio do campo, tá saindo fora da sua grande área o goleiro Everton, grande figura no Grêmio, levantamento lá para o campo de ataque, corta Léo Pereira, a bola é do Flamengo, o toque foi para o Pedro, correu, mas Caio Paulista chegou com ele, não, quem chegou foi o Vieri Grêmio tirou, deu para Caio Paulista. Caio Paulista soltou a bola para Thiaguinho. Thiaguinho fez o domínio, procura jogar ali pelo meio. Fez boa jogada, soltou para Noriega. Noriega tocou a bola na direita. Lá vai o Grêmio com o Balbuena. Balbuena parte para o campo de apoio, tocou a bola para Thiaguinho. Thiaguinho ganhou do marcador. Soltou a bola para Noriega, que deu para o jogador Vieri. Vieri tocou para Caio Paulista. Chegou pela ponta esquerda, fez o toque curto, deu a bola para Thiaguinho. Thiaguinho está dominando, está pisando na bola, está mostrando maturidade, soltando boa bola. Encontrou colocado o Amuso deu para Caio Paulista, pé canhoto, cruzou, Braithwaite chegou para dentro da grande área, combatido, a bola foi tirada pelo Emerson Royal, linha de lado. 32,5, estamos na etapa complementar. Outra vez a Thiaguinho lançado na cobrança no arremesso lateral, deu para o Caio Paulista, é novo arremesso lateral. E agora deram para o Flamengo, eu achei que era para o Grêmio, mas enfim, Dia das Mães em dobro, né? Claro, um smartphone para ela e outro para ti, tá? 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
3: Ah, que dá para empatar em cima da força, de alguma jogada individual dá, mas é um choque de realidade duro para o Grêmio, um jogo muito difícil, o Grêmio vai ter que digerir bem o que aconteceu aqui hoje. E enquanto tem jogo, dá pra tentar, mas é um jogo muito duro.
0: Lá vai o Lino, carregou, levou, vai pra dentro da área do Grêmio, erra tudo, dá um presente, a bola tá nas mãos do goleiro do Grêmio, Tumeleiro, ninguém facilita tanto. 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Vamos falar, gente? É... pegada, né? A marca da conquista. Vai o Flamengo! É Jorginho carregando, Jorginho tocando, encontrou colocado o Everton Araújo, dominou ali pelo meio, soltou a bola do outro lado, encontrou colocado por lá o jogador Carrascal. Carrascal tem o domínio, soltou para Varela. Varela tá dominando, a marcação chega, ele acaba recuando a bola no campo defensivo. Outro toque onde está colocado o Lino fez o domínio, tentou passar, soltou no meio, deu pro Pedro, deu de letra a bola pro Varela, a cobertura tá sendo feita, tá ali, Gustavo Martins chutando em cima do adversário e ganhando o tiro de gol que favorece o time do Grêmio. E a Keke falando com o torcedor.
6: Vou ouvir o Ero aqui. É possível empatar esse jogo ainda?
5: Ó, eu tenho expectativa que sim. Embora o Flamengo é muito bom, muito melhor que o Grêmio. Um elenco assim que tem os melhores jogadores no momento no Brasil, juntamente com o Palmeiras. Espero que sim, eu tô torcendo pra isso, por isso que eu vim aqui.
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2: Dá pra empatar porque o Flamengo não mata o jogo, né? O Flamengo tem 1-0, tem 8 chances de gol na partida, mas tá 1-0. Uma bola parada, um erro do Flamengo defensivo e o Flamengo cede o empate. Então o Grêmio pode empatar sim.
1: E sobre esse elenco que o torcedor falou, Pedro, daqui a pouco De La Cruz e Bruno Henrique no Flamengo.
0: De La Cruz e Bruno Henrique daqui a pouco no time do Flamengo, que vai com Luiz Araújo, chegou, tentou o tabelamento, a bola é tirada pela zaga do Grêmio. Noriega tá ali para dominar, sai jogando, sai levando a bola, procurando chegar, mas aí tem uma falta marcada pelo juiz da partida a favor da equipe do Grêmio. 35 minutos. 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Sai jogando o time do Grêmio, errado, a bola foi dominada para o Flamengo. Luiz Araújo tem o domínio, tocou a bola curta, encontrou colocado por ali o seu companheiro, o jogador Everton Araújo, recuou, tocou a bola para Léo Pereira. Léo Pereira faz o domínio, domina, joga com o passe lateral até onde está colocado Léo Ortiz, esse faz a bola chegar para Jorginho tentou, deu para Emerson Royal, dominou a 36 minutos na ponta direita, outra vez Jorginho, tem Luiz Araújo colocado pelo meio, deu a bola para ele, outra vez o Jorginho veio de trás com bola dominada, levando por ali, soltando uma bola curta, deu para Carrascal tentou jogar para Emerson Royal, o Flamengo troca passes, ganha tempo, o tempo vai passando, são 36 da etapa complementar, continua o Flamengo ganhando por 1-0 do Grêmio aqui na arena. A bola foi para o Léo Pereira soltou, deu para Samuel Lino, dominou lá pelo lado esquerdo, vai tentar jogar e atacado, acaba recuando a bola, ali no jogador Léo Pereira joga lateralmente, tocando uma bola para o Jorginho, que dá para Emerson Royal, que está espetado pela ponta direita, soltou a bola, Luiz Araújo cruzou e o goleiro Everton está pegando para a equipe do Grêmio. 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Lá vai o Grêmio, tentativa do Thiaguinho, jogou no meio, errou o passe, a bola foi tirada.
2: Gabriel Mac morreu completamente no jogo. Fisicamente não entrega mais nada o 10 do Grêmio.
0: E a bola foi jogada ali no Pedro, bateram no Pedro, ele tá caído, vai parar tudo, vai parar tudo. Maurício Saraiva, 37 minutos, o Grêmio perde 1-0.
2: Não é que o Grêmio não queira. O Grêmio teve vontade logo depois que sofreu o gol, vai dar uma amarela agora no Cláudio Martins? Não, só conversar. O Grêmio teve vontade, a torcida tentou vir junto, mas aí tem o erro técnico, tem o Flamengo que se defende, embora não goste de se defender, quando tem o erro técnico do adversário fica mais fácil. E o Flamengo também mudou o ritmo, porque ele teve uma intensidade extraordinária ao longo do jogo e não precisa mais ter. Só que ao mesmo tempo deixa o jogo aberto, porque o Grêmio é o dono da casa, o Grêmio tem a marca que tem a bola parada, já inventaram o escanteio, o Flamengo não matou o jogo. Essa partida, Pedro, se o Grêmio chegar a empatar, é um negócio, é um dos pontos mais espetaculares que o Grêmio terá ganho na história dos campeonatos brasileiros de ponto corrido, porque a diferença técnica é muito, muito grande.
0: Muito bem, e o Bertoncelo está mostrando para nós que o Flamengo está encurtando a distância para o Palmeiras, que hoje empatou com o Remo e tem um jogo a menos, é tudo isso, né?
4: É isso, Pedro, o Palmeiras empatou com o Remo 1-1 fora de casa neste domingo, tem 34 pontos, o Flamengo agora é segundo colocado com 30 e o Flamengo tem jogo atrasado contra o Mirassol no estádio Maracanã.
0: É o Flamengo atrás do Palmeiras, hein? 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direito na bola, tentou para Samuel Lino, lá do outro lado do campo, Lino consegue o cabeceio, deu a bola para Varela, Varela deu para o Lino, correu pela ponta esquerda, chegou o Gustavo Martins, recuando para o Everton, que tem que dominar com o pé, e aí meter a bola de pé direito para o meio do campo, onde Léo Pereira está dominando para a equipe do Flamengo, soltando a bola. Bola no Everton Araújo. Everton Araújo tocou, deu para Léo Ortiz. Tem Emerson Royal colocado pelo lado direito. Tem Jorginho colocado atrás, tocou a bola para o Jorginho. Jorginho deixou para Luiz Araújo. Luiz Araújo meteu a bola para Léo Pereira. Tocou para Varela. Varela outra vez com Léo Pereira. Está dominando a bola Jorginho. Jorginho carrega 39, etapa complementar. Continua o placar de 1-0 para o Flamengo, que está trocando passes, retendo a bola, ganhando tempo, não deixando o Grêmio tocar nela. Como agora Léo Ortiz está fazendo, partindo para o campo de ataque. Empurrando a bola, lá onde está colocado o jogador Samuel Lino, ele dominou, passou pelo marcador, vai para o cruzamento, levantou, está ali o Pedro, dominou com imperfeição, e a bola é tirada de qualquer maneira. Gustavo Martins dá um balão, a bola vai para o meio do campo, mas volta a ser do Flamengo, dominada no lado esquerdo para Varela, Varela jogando a bola, Léo Pereira soltou, encontrou colocado o Everton Araújo, 40 minutos, etapa complementar, a bola tocada para o Luiz Araújo, ele tenta o domínio, ainda ele, soltou para o Jorginho, que está recuando para Léo Pereira, que está soltando a bola para o Everton Araújo. Everton Araújo faz o domínio, acaba recuando a bola para o Léo Pereira, que domina próximo ao meio do campo e joga de pé esquerdo, metendo a bola na ponta canhota. Samuel Lino tenta o toque, mas a bola foi tirada para o Grêmio, já voltou para o Flamengo, só deu o Flamengo agora. Samuel Lino tentou levar, levou, chegou no bico da grande área do Grêmio, tocou a bola curta, entregou para o jogador Luiz Araújo, ele procura atrás, chega a bola para Jorginho, Jorginho deu para Luiz Araújo, que deu para Jorginho, outra vez Luiz Araújo, outra vez Jorginho, trocam passes os jogadores do Flamengo. O Grêmio fica na roda e a bola foi para Léo Pereira. Léo Pereira soltou na frente, encontrou Samuel Lino ali pelo lado esquerdo, tocou a bola para o jogador Emerson Araújo, que faz a bola chegar no Léo Ortiz. Léo Ortiz tocou para Emerson Royal. Royal tocando a bola, recebendo grande evolução, fechou para a área, cruzou rasteiro, salva Vieri, metendo a bola para a linha de fundo. Foi o Gustavo Martins que fez esse corte. Aí tem escanteio, Flamengo, Rodrigo.
1: De novo, o Emerson Royal foi lançado. O Emerson Royal e o Pedro se desentendendo. O Pedro queria um lançamento para ele. O Emerson Royal diz que tentou o melhor. O escanteio foi marcado e tem troca, né, Jason?
8: Isso, tá saindo o Pedro com a 9 e entrando o 27 na equipe do Flamengo. E tá saindo... Mas quem é o 27?
1: Bruno Henrique.
8: Bruno Henrique, obrigado. Bruno Henrique, eu subi aqui a placa, me confundi. E tá saindo o 16, o Samuel Lino... E entrou o
1: De La Cruz, 18.
8: De La Cruz, 18. Obrigado, Rodrigo.
0: De La Cruz, camisa número 18 no time do Flamengo, também Bruno Henrique, duas alterações e um escanteio para o Flamengo cobrar. Estamos agora com 41 minutos e meio, estamos na etapa complementar, o Flamengo ganha por 1-0, cobrança de escanteio, a bola foi tirada, voltou o rebote, Emerson Royal tocou a bola para Varela, Varela jogou na esquerda, está lá o De La Cruz, sua primeira participação no jogo, recua a bola, soltou para Varela, Varela domina, o Flamengo troca passes aqui, bem no meio do campo, a bola foi curta, onde está colocando o Carrascal, ele está recuando a bola para o Léo Ortiz, que está dominando, não tem pressa o Flamengo, troca passes, Everton Araújo foi lançado, a bola foi recuada para o Léo Pereira saiu jogando, empurrou a bola para o jogador Varela, Varela jogou na ponta esquerda, é o Flamengo chegando, bola com o Bruno Henrique, arrancou pela ponta esquerda, tem perigo, cruzou, e não é que o Luiz Araújo perdeu um gol, chutando dentro da pequena área. Ele conseguiu tocar a bola por cima, fez o mais difícil, o mais complicado. O Grêmio escapou de levar esse segundo gol aí, Rodrigo.
1: Mas o Luiz Araújo tomou a frente com muita facilidade, Pedro, dentro da pequena área, sobre o Caio Paulista. Para a sorte do Grêmio, ele perdeu um gol inacreditável, mandando por cima do travessão, 1-0 Flamengo, Tumeleiro.
2: Essa sorte tem nome, né? O cruzamento do Bruno Henrique é aparado pela perna direita do Luiz Araújo, que é a perna que ele usa para subir no ônibus que leva até o avião.
0: Muito bem, eu vou eleger o meu craque do jogo, o craque Rádio Gaúcha Calçados Pegada, e logo depois de terminar a partida, meus companheiros farão a eleição completa, e eu vou votar naquele que fez verdadeiros milagres ao longo do jogo, o Everton, grande atuação, olha lá o Bruno Henrique outra vez, ganhou do marcador, levou para o fundo do campo, é novo cruzamento, a bola passou de todo mundo, foi tirada, voltou, Everton Araújo, corta de qualquer maneira o jogador lateral esquerdo do Grêmio, o jogador Caio Paulista, a bola jogada outra vez na área do Grêmio, e o Everton pra mim é o craque Rádio Gaúcha Calçados Pegada.
2: Acompanho...
0: Pegada tem a marca da conquista.
2: Acompanho a relatoria, não fosse o Everton e o Grêmio teria tomado mais gols.
0: Tá carregando dois votos para o final da jornada, né? E a bola é do Balbuena, Balbuena tá soltando, encontrou colocado por lá o Thiaguinho, Thiaguinho fez o domínio, ainda o Thiaguinho, Thiaguinho tentando carregar, levando a bola, tem marcação de dois adversários, eu estou chamando o tempo e placar do futebol da Gaúcha. 44 minutos, etapa complementar, Flamengo 1-0 na Arena.
4: O Grêmio não levava gol há 5 partidas, não perdia em casa desde janeiro e agora com os resultados paralelos está no Z4, 17º colocado com 17 pontos.
0: 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Lá vai Thiaguinho, lá vai o Grêmio partir para o campo de ataque, empurrou a bola para o Caio Paulista, ele dominou, recuou, soltou, encontrou colocando Vieri, Vieri está tocando para Gustavo Martins, trocam passes os zagueiros do Grêmio, a bola agora foi para Balbuena, dominou lá pelo lado direito, pisou na bola, esperou que chegasse alguém na marcação, recuou, deu para Gustavo Martins, que tocou para Vieri, Vieri fez o domínio e acaba recuando para o goleiro do Grêmio, Porto Alegrense, 44,5. Está se esgotando o tempo regulamentar aqui na Arena, o Grêmio perde por 1-0. É o Flamengo que está conquistando vitória. E qual é a posição do Grêmio na tabela neste momento, hein, Bertoncelo?
4: 17º colocado no Z4, tem 17 pontos, Unimed Porto Alegre.
0: É, e esse é o resultado humilhante, né? Estar no Z4 sempre é humilhante para um time que tem o tamanho e a grandeza do Grêmio. Mas, enfim, perder para o Flamengo não pode ser considerado anormal, pelo contrário, né? Vai o Flamengo, Jorginho tocou, deu a bola cinco. Na frente, ali está colocado o Bruno Henrique, hein?
1: Mais cinco,
0: então vamos a 50, né? E o Flamengo tem o domínio da bola, pediram uma falta ali, o juiz não deu, ela ficou na ponta esquerda, tá chegando o Flamengo, De La Cruz dominou, soltou para o Bruno Henrique, pé canhoto na bola, buscou outro lado, corta, Caio Paulista, dá a bola para o jogador Mac tenta correr, ali pelo lado esquerdo, tentou evoluir, tem a marcação e a bola é tirada, volta o time do Grêmio, Porto Alegre com o Thiaguinho, Thiaguinho soltando, jogando a bola atrás, encontrou o cara Gustavo Martins jogou a bola curta, deu para Balbuena outra vez com o Gustavo Martins, Gustavo Martins faz o domínio atacado, ele recua a bola para o goleiro Everton, que já tem dois votos na escolha do melhor em campo. 46, 4 minutos para terminar a partida. Tumeleiro, ninguém facilita tanto. 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Olha lá, ó, chegou o Grêmio, chegando pela direita, a bola do Enamorado, tentou o cruzamento, bateu no Varela, voltou para o Enamorado, jogou na área, afasta a zaga, volta outra vez para o Enamorado, quem sabe acerta agora, levantou, corta o jogador Diniz de cabeça, Ortiz de cabeça, e a bola fica no rebote, dominada para o time do Flamengo pelo Varela. Varela soltou para Dela Cruz. Dela Cruz tentou em profundidade. Bruno Henrique chegou livre para dentro da área para marcar o gol. E aí o goleiro pegou, chutou para aqui.
2: Foi pretensioso, foi soberbo. Bruno Henrique tentou encobrir um dos melhores goleiros do Brasil.
0: É, e não levou, né? Foi uma facilidade para o goleiro do Grêmio. Volta o Grêmio, a bola do Enamorado lá pelo lado direito. Ele está dominando, a marcação chegou. 47, faltam 3 minutos para terminar a partida aqui na Arena. O Flamengo ganha por 1-0. A bola foi para o Balbuena. Balbuena soltou para Gustavo Martins. Ele pisou na bola, deixou para Vieri. Vieri deu a bola para o seu companheiro, o jogador Thiaguinho. Thiaguinho está dominando pela meia esquerda. Tocou para o Caio Paulista. Mete lá dentro. Mas corpo, jogou mal, né? E a bola parece que bateu no braço do cara ali, hein?
1: Pedem toque. Jogadores do Grêmio e a torcida pedem toque.
0: E aí lá vai o Bruno Henrique, contra-ataque do Flamengo. Levou pelo meio, soltou para Dela Cruz, chegou para a área, bateu. E a bola foi para a linha de fundo, é apenas tiro de gol. Levando grande perigo. Está caído o jogador do Grêmio, caído o jogador do Flamengo. Caiu todo mundo aí, Rodrigo.
1: O Bruno Henrique levou a melhor sobre o Vieri no jogo de corpo. Com o Vieri caído, Bruno Henrique lançou o Dela Cruz. Dela Cruz errou, Vieri foi para o chão. E o Everton levantou na marra o Vieira dizendo, não vai cair, a gente tem que empatar o jogo. 1-0 Flamengo, KTO.
0: 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Vai chegando o Grêmio, a tentativa é do Thiaguinho. Thiaguinho jogou a bola, encontrou colocada Namorado, dominou na ponta direita, encarou o marcador, ganhou do primeiro. Vai para o cruzamento rasteiro, o cruzamento não é bom, a bola é afastada, a linha de lado. Tem arremesso lateral, o time do Grêmio 48. Faltam 2 minutos, o Grêmio ainda tem uma tênue esperança. A bola foi recuada no Balbuena, pé direito na bola, suspendeu. O jogador do Grêmio tentou.
1: Gustavo Martins
0: tentou uma bicicleta e errou completamente. Mas enfim, tentou. Importante tentar, né? 48 minutos e meio. Tá terminando o jogo. 1 minuto e meio. Flamengo ganha por 1-0. A bola do Dela Cruz. Dela Cruz vai levando. Varela tá chegando. Varela foi dominar a bola. Recebeu o passe. Levantou a cabeça. Deu atrás. Deu a bola para o Léo Pereira. Léo Pereira recuou mais ainda. A bola para o jogador Jorginho. Jorginho tem o Léo Ortiz para jogar. Prefere tocar a bola onde está colocado o Emerson Araújo. Emerson Araújo tocando para Léo Pereira. O Flamengo agora faz o tempo passar.
1: E a torcida do Flamengo grita olé.
0: É, o que o Flamengo está fazendo nesse momento. E a bola foi na direita. Emerson Royal recebeu pela direita, tentou evoluir, soltou a bola atrás. Ali está colocado o seu companheiro Dela Cruz. Tocou a bola curta para o Luiz Araújo. Luiz Araújo soltando, deu para o Emerson Royal. Outra vez para o Luiz Araújo, que toca atrás. Encontra o Jorginho, que dá para Léo Ortiz. Léo Ortiz joga na direita. E o Emerson Royal está colocando por ali. Soltou a bola para Dela Cruz. Dela Cruz tentou, deu a bola para o Luiz Araújo. Soltou no meio. A tentativa foi do Dela Cruz para o Bruno Henrique, mas a bola foi tirada. Tirada para o Grêmio e voltou o Varela. Varela tocando a bola no Dela Cruz, no Varela. Varela recolhe lá pelo lado esquerdo. 49 minutos e meio. Está lá o Enamorado para dominar para o Grêmio. Soltar a bola para o Gustavo Martins. Gustavo Martins bateu a bola para o campo de ataque. É o Grêmio tentando chegar. A tentativa foi feita ali para o Noriega. Ele caiu. O juiz está marcando uma falta. Não, está marcando um toque. Favorece o time do Grêmio. 49 minutos, 45 segundos, o jogo está terminando.
1: Todo mundo
0: para
1: a área. O Carlos Vinícius pediu para todo mundo vir para a área. O Grêmio
0: claro,
1: comprou curto.
0: Claro, e tem que jogar lá dentro. O Grêmio não está fazendo isso. A bola foi recuada. Vieri, pé canhoto na bola, suspendeu, o Enamorado tá lá, corta Léo Pereira e mete a bola pela linha de lado. Vai terminar o jogo. Terminou. 50 minutos, terminou. Torcedor do Grêmio está vaiando. Flamengo ganhou por 1-0. Será que o jogador do Grêmio merece essa vaia, hein, CCD?
3: Se a gente considerar a atuação e a distância das equipes, hoje foi um time pequeno contra um time grande. O Grêmio foi sempre pior em todos os momentos do jogo, foi dominado amplamente, perdeu lá por um gol lá no segundo tempo, poderia ter saído no primeiro, poderia ter saído aos 10, aos 15, aos 20. É jogo de reflexão mesmo. O que o Grêmio quer? O Grêmio vai seguir com esse trabalho e de alguma maneira tentar buscar alguma solução melhor, acredita em evolução, ou finalmente a gente vai estar vendo aí clubes superiores no Brasil e nós vamos lá brigar para não cair, o Grêmio hoje na zona de rebaixamento. O jogo de hoje foi um choque de realidade, o banho físico que o Grêmio tomou do Flamengo no segundo tempo é constrangedor e a gente vai agora para outro momento. O torcedor pede a saída do Castro, quem sabe aí o Dorival, né? Pedindo 2 milhões e meio por mês e buscando reforços Eu acho que a gente se perdeu no caminho e não sabe por quê. A verdade é essa.
1: Pedro, um segmento aqui do lado oposto da cabine está gritando para o Luiz Castro, burro, burro, burro, quando ele chegou aqui para cumprimentar a arbitragem.
0: Isso é a manifestação do torcedor que perde o jogo, né?
2: Pedro, passa muito longe do Luiz Castro a derrota do Grêmio para o Flamengo. O Flamengo teve 10 chances de gol. A nona foi perdida, por outra, a décima foi perdida pelo De La Cruz no último chute que passa cruzado do Everton. Antes tinha sido o gol, portanto, dentro de 10 chances, o Flamengo concluiu, converteu 10% do que criou. 10% do que criou. Se esse jogo termina 3 ou 4 para o Flamengo, não é problema nenhum em relação ao que a partida mostrou. Mas isso é mérito do Flamengo. A qualidade é extraordinariamente superior a um oceano entre os dois times, entre os dois elencos. E eu não quero ser condescendente, eu não sou o maior fã do trabalho do Luiz Castro, mas não passa nem remotamente perto do Luiz Castro a derrota de hoje. O Grêmio tentou 3 zagueiros, 2 volantes, depois tentou 3 zagueiros, um segundo volante que é mais móvel, não 2 primeiros volantes. O Grêmio depois botou o Gustavo Martins para o lado, botou para dentro, o Balbuena foi lateral, veio para dentro, o Enamorado, o Brechtwit que não tocou na bola. Não há por onde, me parece, colocar na conta do Grêmio essa derrota. Essa derrota é muito mais a vitória de um time que é escandalosamente melhor do que o Grêmio, chamado Flamengo.
9: Luiz Castro foi o primeiro personagem do Grêmio a deixar o gramado, passou aqui distante de onde estamos na zona mista, Pedro.
0: Muito bem. Os times se retirando, os gremistas foram lá, fizeram uma saudação para a torcida, o Flamengo ganhou por 1-0, e o próximo jogo do Grêmio qual é, Bertoncello?
4: No próximo domingo, pelo Brasileirão, enfrenta o Bahia na Fonte Nova, mas antes tem a definição da sua classificação na Copa do Brasil, quinta-feira em Sergipe contra o Confiança.
0: Muito bem, portanto o Grêmio tem jogo na quinta-feira em Sergipe, já deve ficar por lá porque está perto de Salvador da Bahia, então pode ser esta a circunstância que pode envolver, digamos, a logística do futebol do Grêmio. Quer que vamos falar com o torcedor, depois eu quero o teu voto e o torcedor vai dizer exatamente o que ele sentiu nessa noite, que tem até algum constrangimento pelo chocolate que o Grêmio levou, né, Kek? Não veio a Kek, então daqui a pouco.
9: Agora os jogadores do Grêmio começam em silêncio, Pedro, a deixarem o campo, passam em direção à área reservada a eles, que é num outro ponto aqui da zona mista, né? Um corredor que leva por dentro para os vestiários. Aí a gente não tem um contato muito próximo dos atletas, mas é um silêncio assim. Os jogadores saem quietos, cabeça baixa. Agora tem jogador do Grêmio trocando de camisa com jogador do Flamengo. William tá por ali também, ficou no banco hoje, tá trocando de camisa, me parece, com Pedro, é isso mesmo, William e Pedro trocando as suas camisetas, e Léo Jardim, técnico do Flamengo, acompanha boa parte do elenco, que começa também agora pelo lado do Flamengo a deixar o campo e entrar aqui na zona mista.
0: 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Bom, em seguida, que a Kek tiver condições técnicas, por favor, me chama, né?
6: Porque nós tô na área, Pedro.
0: Ah, pois não, e o torcedor?
6: Vamos ouvir o torcedor que está indo embora nesta arena gelada, nesse dia, noite gelada aqui em Porto Alegre. E aí, meu amigo, tudo bem? Como é que é o teu nome?
10: Fala, mano.
6: Como é que é o teu nome?
10: Rafael.
6: Rafael, o que dá para dizer dessa derrota do Grêmio hoje aqui?
10: Ah, o que eu vou te dizer? Podia jogar um pouco mais, né? Mas fazer o quê?
6: O enfrentamento contra o Flamengo é muito difícil.
10: É difícil, né? É difícil, mas podia botar mais vontade, né? Podia botar mais vontade.
6: Tu acha que o Grêmio perdeu por falta de vontade ou por falta de qualidade mesmo?
10: Vontade e qualidade, né? Mas tem que botar vontade contra eles, né?
6: Eu acho que o problema, não sei se tu concorda comigo, o problema não é perder pro Flamengo na Arena, o problema é não ganhar do Bragantino, do Remo, da Chapecoense, e aí agora o Grêmio se encontra na zona de rebaixamento.
10: Isso mesmo, né? Esses aí eles tinham que ganhar, né? Pra jogar com o Flamengo e tentar empatar pelo menos, mas...
6: E agora é buscar esses pontos fora de casa contra o Bahia.
10: Tentar buscar pra fazer ponto que dá, né?
6: Valeu, muito obrigada. Teu nome, meu amigo?
11: Sou o Léo, lá de São Leopoldo, da Vila Paim, Vicentina.
6: Que sentimento fica depois dessa derrota aqui, Léo?
11: Horrível. Não sei o que fizeram com o nosso time hoje. É o Lucianinho que tá lá? Quem é que tá lá hoje?
6: O Pedro hoje lá.
11: Pedro Ernesto, né? Pedro, o que que fizeram com o nosso time, Pedro? Pelo amor de Deus, nós não temos nada. O Arthur ali, quando não tá jogando de volante, o Grêmio não joga. É complicado. Tá complicado. Tá muito complicado.
6: Como é que o Grêmio faz agora para buscar esses pontos lá contra o Bahia?
11: É complicado, né? Nosso time a gente vê, não consegue ganhar em casa, apesar de ser contra o Flamengo, mas lá vai ser um jogo difícil também, o Bahia tá bem, a gente vai ter que jogar para ganhar, agora é jogar para ganhar, cuidar no Brasileirão os pontos pra gente não acabar caindo novamente, né?
6: Valeu, muito obrigada. Tá aí, Pedro, o torcedor que está se despedindo aqui da Arena com essa derrota depois de mais de 100 dias de invencibilidade aqui na Casa do Tricolor.
0: É, o meu amigo Ney, lá da Priori, está mandando um recado aqui, dizendo que está constrangido com o futebol que o Grêmio apresentou. Mas, enfim, Keck, qual é o teu voto para o craque Rádio Gaúcha Calçados Pegada?
6: Eu vou acompanhar vocês, eu voto no Everton.
0: Muito bem. O voto do Rodrigo Oliveira?
1: Pedro, eu vou no Carrascal, Calçados Pegada para ele.
0: Tá bom. 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
1: É o Everton, meu craque, Calçados Pegada.

0: pro Remo, toma 7 gols em 2 jogos.
1: Ô, do Maurício.
0: Remo. É, ele sai da Copa do Brasil e ontem tomou uma virada do Cruzeiro nos acréscimos, Bertoncelo. É crise pura, né?
1: É isso, Maurício. Bahia sexto e até para complementar, né? Antes da parada para a Copa, o Grêmio tem mais 3 jogos. Bahia fora, Santos do Neymar em casa e Corinthians também em casa. Santos e Corinthians brigando contra o Grêmio para não ingressarem na zona de rebaixamento.
0: Então, o que nós temos agora no domingo, você coloca o olhar que quiser sobre. Um Bahia em crise precisando de resposta. O Rogério Ceni, pelo jeito, vai durar a semana inteira e talvez tenha contra o Grêmio a sua última chance até que o Grupo City decida que deu de Rogério Ceni. Do contrário, se o Rogério Ceni ganha o seu jogo, o Bahia continua na parte alta da tabela. Mas o Bahia em crise não é um Bahia de Fonte Nova lotada, pode ser um clima ruim da torcida de fora para dentro do campo. O Bahia vai ser um adversário batível em Salvador. O problema do momento é quando o Grêmio deixa, como muito bem disse a Keke falando com o torcedor, quando o Grêmio deixa de ganhar pontos em casa contra o Bragantino e o Remo, aqui você vai explicar o Z4. Não é contra o Flamengo com sua folha de 40 milhões e o melhor elenco da América Latina. Hoje, Pedro, se termina 3-4-0, ninguém se queixa. O Flamengo converteu 10% do que criou ofensivamente. A vaia tem muito mais o conjunto da obra do que propriamente perder para o Flamengo do jeito que perdeu. Então, o que o Luiz Castro tem agora ao longo da semana, primeiro garantir matematicamente a classificação da Copa do Brasil, mas em especial aproveitar o momento que ele tem lá para o domingo contra o Bahia, na Fonte Nova, o Bahia numa crise como nunca antes nessa temporada, para tentar não é pontuar mais, Pedro. Não é pontuar, não. É ganhar do Bahia.
2: Muito bem. Você cedeu um pouco mais a tua manifestação. O Grêmio perdeu um jogo e mais do que perder um jogo, o Grêmio está na linha de rebaixamento. E isso é muito mais preocupante do que perder para o Flamengo, não é?
3: É triste dizer que não é, né, Pedro? Porque é a obviedade de um clube que há 3 anos está na zona de rebaixamento, né? A verdade é essa, né? Nessa parte da competição, no ano de 24 o Grêmio estava na zona de rebaixamento, no ano de 25 o Grêmio estava próximo dela e no ano de 26 está nela. Depende ainda do resultado do jogo do Vasco, imagino eu, que se o Vasco perder, o Grêmio não vai dormir nas zona de rebaixamento, mas de qualquer maneira, o que a gente vê neste momento é uma fragilidade imensa de um clube que não consegue se encontrar. O jogo contra o Flamengo não é o pior dos jogos, porque o Flamengo tem uma distância para o Grêmio que foi adquirida, e é sempre importante colocar, ao longo dos últimos anos. Em 2019, o Grêmio entrou numa semifinal de Copa Libertadores para jogar contra o Flamengo. Tomou 5-0 e até agora não entendeu o que, que mudou de lá para cá. O Grêmio tenta construir um trabalho, mas a torcida já claramente não quer mais o treinador porque acha que o time pode render mais. Eu não consigo ver que vá render mais, porque eu não consigo enxergar isso de forma tão clara, buscar outras soluções, outras novidades, outras questões. Hoje o Grêmio jogou... 3 meninos de 18 anos estiveram no campo, o Thiago jogou, o Pedrinho saiu lesionado bem no início, o Mac jogou, fez boas jogadas, mas também não conseguiu, muito mais em cima da força, da vontade, do que propriamente em alguma superioridade. Foi um jogo constrangedor, um jogo de realidade para o Grêmio, talvez o maior vareio que eu tenha visto o Grêmio tomar aqui na Arena nos últimos... desde que a Arena foi fundada, não me lembro de um jogo tão fácil assim. E o triste é que o jogo fácil foi 1-0 pela obviedade. Como a gente faz quando joga contra equipes do interior do estado, que domina o jogo, que carrega, faz um gol e acaba o jogo ali. E foi o que aconteceu aqui. É triste dizer isso. O torcedor, até de forma constrangedora, né? Vaiou, mas também sem muita empolgação a vaia. Por quê? Porque é a constatação de que existe uma distância muito grande entre as situações. E daqui a pouco a gente vai começar, eu tenho certeza que se continuar dessa maneira, o torcedor vai aos poucos desistindo também desses processos, porque é chato tu tá tão distante e tu não vê muita luz no fim do túnel. Eu acho muito... Hoje é um dia de abatimento completo pro torcedor, porque se imaginava, e eu nem entro muito na competição, se tivesse vencido aqui, se a tabela tivesse colocado aqui o Vitória hoje, o Grêmio estaria na 8ª posição. Então não é isso que está me assustando. O que está me assustando aqui é que está perdendo a graça, está ficando muito desigual e isso desestimula o produto, desestimula o jogo e hoje foi um jogo constrangedor.
2: Muito bem. Bom, eu quero chamar agora o Eduardo Gabardo, porque nós vamos para o balanço final e a repercussão de tudo que aconteceu aqui na Arena, que foi um negócio constrangedor. O torcedor não gostou, saiu entristecido, o Flamengo mostrou sua diferença em relação ao time do Grêmio e tudo aquilo que a gente viu

0: É matéria para que o Eduardo Gabardo comande a partir de agora o balanço final e a repercussão desta noite, que não é boa para o Grêmio. O Grêmio está no Z4, o Grêmio perdeu para o Flamengo, não é, Gabardo?
1: É verdade. Muito obrigado, Pedro Ernesto Denardin, que narrou este jogo aqui na Arena. 1-0 para o Flamengo contra o Grêmio, derrota e zona do rebaixamento. Flamengo muito superior, como falaram já o CCD e o Maurício Saraiva. A gente vai agora, aqui no balanço final, fazer análise deste momento delicado do Grêmio no Z4 do Campeonato Brasileiro. Daqui a pouco tem entrevista coletiva, Edu Luiz Castro, os jogadores aqui na zona mista da Arena. Vamos ver as explicações, uma avaliação deste momento e o que, que pode ser feito em uma semana que tem dois jogos fora de casa. Quinta-feira pela Copa do Brasil e domingo pelo Campeonato Brasileiro. Confiança pela Copa do Brasil e o Bahia pelo Campeonato Brasileiro. E também vamos detalhar esta tabela, que tem uma briga, uma disputa extremamente acirrada contra o rebaixamento. Uma briga que envolve 7, 8 times, está tudo muito embolado e daqui a pouco o Berdoncelo vai explicar. A partir de agora, a repercussão aqui no balanço final, direto da Arena, de Grêmio 0, Flamengo 1.
2: 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Eduardo Gabardo.
1: São 9:43 aqui na Arena. Apresento o balanço final que você pode conferir em imagens no canal de GZH no YouTube. Eu estou aqui direto da Zona Mista. No fundo ali tem o túnel que dá acesso ao gramado. Aqui à minha esquerda, a Zona Mista, onde vão passar os jogadores do Grêmio, o vestiário. O Jason Lisboa já está marcando todo mundo de cima aqui. Na abertura direto, um contato com o repórter Rodrigo Oliveira. E a entrevista coletiva do técnico Luiz Castro. Qual é a situação aí, Rodrigo?
3: Estou a postos, o banner digital, Gabardo, com os patrocinadores do Grêmio já está ligado. A água ali do Luiz Castro também. Chega agora o assessor de imprensa Igor Pova para conferir se está tudo certo. Ainda deve demorar alguns instantes, creio eu, mas já está tudo pronto para receber o técnico do Grêmio depois dessa derrota por 1-0 para o Flamengo com gritos de olé.
1: Bom, daqui a pouco o Rodrigo chama com a entrevista de Luiz Castro, o Jason com a entrevista, com as entrevistas dos jogadores do Grêmio aqui na Zona Mista. Daqui a pouco tem Maurício Saraiva e CCD para a gente bater um papo e fazer uma avaliação um pouco mais profunda deste momento que vive o Grêmio, né? Situação delicada na zona do rebaixamento. Falando em zona do rebaixamento, Marcos Bertoncello, olha, no Bola Parada, no intervalo eu falei, né? É um campeonato brasileiro com poucos candidatos ao título, acho que tem dois, né? Flamengo e Palmeiras, e perfeito. Deu. Aliás, como é que ficou a briga pelo título com a vitória do Flamengo?
4: Faltam 4 pontos para o Flamengo alcançar o Palmeiras, sendo que o Flamengo tem jogo atrasado, né? Uma partida atrasada contra o Mirassol no estádio Maracanã. Nesse momento, o Palmeiras, que hoje empatou com o Remo fora de casa em 1-1, tem 34 pontos. 4 a mais em relação ao Flamengo, segundo colocado com 30, Gabardo.
1: Então, candidatos ao título tem poucos, né? Tem 2. Agora, candidatos ao rebaixamento no Campeonato Brasileiro, dá para colocar no mínimo por baixo uns 8 na conta, aí, Bertoncello?
4: Uma loucura, Gabardo, porque agora é o seguinte, tá, o Grêmio no Z4 não entrava na zona de rebaixamento do Brasileirão desde a 9ª rodada do ano passado. Grêmio 17º com 17 pontos. Ok, agora, Gabardo, a distância do Grêmio para o Bragantino, que é o 7º colocado, é de 3 pontos. Nossa. O Bragantino é 7º com 20 e o Grêmio 17º com 17.
1: Pela pontuação, Maurício, CCD, o 7º colocado hoje, quase na metade do Campeonato Brasileiro, né? Tá na luta contra o rebaixamento. O 7º colocado, 3 pontos de diferença. Que loucura isso aí, Bertoncello. Vamos lá, então.
5: É um achatamento extraordinário, mas em algum momento quem quiser sair dessa zona vai ter que emendar, por exemplo, 7 pontos em 9. Quem fizer 7 pontos em 9 vai escapar desse melê, dessa grande pasta, dessa grande paçoca que é um time com 17 e outros tantos com 18 pontos. Mas para isso você precisa não desperdiçar ponto, não é contra o Flamengo, Eduardo. É quando você vê aqui o Bragantino, quando vê aqui o Remo, aí você não pode deixar ponto no caminho. E contra esses dois que eu estou citando, o Grêmio deixou 4 de 6. 4 de 6, faça a diferença aí, Bertoncello. Quanto daria se o Grêmio tivesse mais 4 pontos em relação ao que tem agora? Uhum. Certamente não estava no Z4.
4: Estaria com 21 pontos, estaria brigando por um G5, inclusive, Maurício. Tamanho é esse achatamento, né? Do Bragantino, como eu disse, 7º colocado tem 20, Vasco 20, Coritiba 20. Vitória 19, Cruzeiro 19. E aí, um sexteto de times com 18 pontos. Botafogo, Atlético Mineiro, Inter, Santos, Corinthians e depois vem o Grêmio 17º.
0: É, o CCD, daqui a pouco você já vai pro Bate-Bola, né? No canal de GZH no YouTube. É daqui a pouquinho, né? 10 da noite. O CCD, queria só uma, pra gente se despedir, enquanto você muda aí de posição pro Bate-Bola. É, uma avaliação rápida aí, não só do jogo que você já falou, mas dessa semana que vem pela frente aí de Copa do Brasil e Campeonato Brasileiro, o CCD.
6: É, eu acho que o primeiro ponto é, infelizmente, admitir inferioridade e jogar contra os times que, de certa maneira, são do tamanho do Grêmio. Jogar contra o Remo, jogar contra o Confiança, jogar contra a Chapecoense, jogar contra o Vasco. Essas equipes, tentar pontuar o máximo que puder. E esses jogos aí, faz como todo mundo está dizendo. Não joga. Não joga. Se entrega à inferioridade. É triste dizer isso, mas a realidade é essa. Futebol brasileiro caminha para isso e a gente tem que admitir essa inferioridade hoje, não tem o que fazer. Se o cenário mudar ali na frente, bom, aí muda. Se não, é isso que nós vamos ver. Estamos em meio à espanholização do futebol brasileiro e ainda alguns, como eu, não quero admitir, mas não tem o que fazer, gente. Não tem o que fazer. Não tem o que fazer. Vamos jogar contra o Remo, contra o Confiança, aí jogar o gauchão aqui, que é o que sobrou para a gente fazer. Não tem muito o que fazer, não. Hoje foi um banho de realidade, triste realidade. Para não cair, vai ter que ganhar do Bragantino, vai ter que ganhar do Remo em casa, coisa que não fez. Se tivesse feito, não estava aqui. Mas não fez porque também não tem muito mais qualidade do que esses times aí, entendeu? Então, esse é o ponto para hoje. É desestimulante. Eu sou torcedor do Grêmio antes de qualquer coisa, estou muito chateado, triste, mas convicto de que o protagonismo do Grêmio, que foi perdido lá em 2019 para esse mesmo Flamengo, ele vai demorar muito para voltar. O Grêmio perdeu o seu caminho, não vai encontrar o seu caminho rapidamente, e até não encontrar, o torcedor fica aqui se perguntando o que fazer, aqui e ali, como fazer. Eu não acho que tenha alguma solução que seja mágica, ai, troca o treinador, bota outro técnico, ah, faz isso, contrata o Zezinho, o Pedrinho. O Grêmio fez tudo que podia nesses últimos anos e só piorou. Não melhora nunca. Agora está usando a base, que também não vai ser suficiente da noite para o dia. Então é triste. Verdade é essa.
0: Vai lá pro Bate-Bola, CCD.
6: Vamos lá, um grande abraço.
0: Grande abraço pro CCD, né? E aí, Bertoncello, agora nosso ouvinte tem, quem está acompanhando em imagens também, tem duas alternativas, né? Segue aqui no Balanço Final com a repercussão de Grêmio 0, Flamengo 1, as entrevistas e o Bate-Bola com um debate a partir das 10 da noite sobre a dupla Grenal, né?
4: Então é isso, Gabardo. E nosso balanço vai até às 23 horas, encerra, e aí o Bate-Bola, que antes exclusivo apenas em live no YouTube, às 11 horas se junta à Rádio Gaúcha e vai até à meia-noite.
0: Ô, Gabardo. Oi, fala, Rodrigo.
3: Posso antecipar três temas de debate da semana?
0: Claro.
3: Número 1, reservas ou titulares contra o Confiança? Já que fez 2-0 e está no Z4, será que não é melhor preservar para priorizar o jogo contra o Bahia?
0: É o ponto 1, Maurício Saraiva já vai responder agora. Só lembrando que a vantagem é de 2-0, né?

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1: 22:07.
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1: E a hora certa.
2: 22 horas e 20 minutos.
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2: E a hora certa.
3: 22:32.
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0: E a hora certa.
1: 22:41.
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0: E a hora certa.
1: 22:54.
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0: E a hora certa.
1: 23:06.
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0: E a hora certa.
1: 23:18.
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1: E a hora certa.
2: 23:30.
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0: E a hora certa.
1: 23:43.
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1: 23:56.
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2: 0:07.
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2: 0:24.
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1: 0:34.
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1: 0:52.
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2: 1:10.
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1: 1:29.
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1: 1:44.
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2: 2:03.
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1: 2:35.
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2: 2:50.
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1: 3:04.
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0: 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E a hora certa.
1: 3:19.
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2: 3:40.
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2: 4:07.
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1: 4:25.
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1: 4:42.
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2: 4:50.
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1: 5:31.
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1: 5:46.
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1: 6:01.
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Após o silêncio da noite, o sol começa a despontar no horizonte, prenunciando um novo dia. Neste momento de paz, elevamos a Deus a nossa prece, pedindo-lhe que abençoe mais esse dia, que ora se inicia.

Dia que inicia, pedimos a proteção de Deus, rezando. Vinde, Espírito Santo, enchei os corações dos vossos fiéis e acendei neles o fogo do vosso amor. Enviai o vosso Espírito e tudo será criado e renovareis a face da terra. Oremos, ó Deus, que instruístes os corações dos vossos fiéis com a luz do Espírito Santo, fazei que apreciemos retamente todas as coisas segundo o mesmo Espírito e gozemos sempre da sua consolação. Por Cristo, Senhor nosso. Amém. Pedimos hoje a bênção e a proteção de Deus para cada um de nós e por nossas famílias, meditando o texto bíblico, o Salmo 103. Enviai o vosso Espírito, Senhor, e da terra toda face renovai. Bendize, ó minha alma, ao Senhor. Ó meu Deus e meu Senhor, como sois grande! De majestade e esplendor vós revestis, e de luz vos envolveis como num manto. Quão numerosas, ó Senhor, são vossas obras, e que sabedoria em todas elas! Encheu-se a terra com as vossas criaturas. Bendize, ó minha alma, ao Senhor. Todos eles, ó Senhor, de vós esperam, que a seu tempo vós lhe deis o alimento. Vós lhe dais o que comer e eles recolhem. Vós abris a vossa mão e eles se fartam. Se tirais o seu respiro, eles perecem e voltam para o pó de onde vieram. Enviais o vosso Espírito e renascem, e da terra toda face renovais. Enviai o vosso Espírito, Senhor, e da terra toda face renovai. Glória ao Pai, ao Filho e ao Espírito Santo, como era no princípio, agora e sempre. Amém. Oração. Deus Todo-Poderoso, dai-nos viver com ardor estes dias de júbilo, em honra do Senhor ressuscitado, para que sempre manifestemos com nossas obras o mistério que celebramos. Por nosso Senhor Jesus Cristo, vosso Filho, que é Deus e convosco vive e reina na unidade do Espírito Santo por todos os séculos dos séculos. Amém. E que pela intercessão de Maria Santíssima, Nossa Senhora das Graças, Deus Pai Todo-Poderoso nos abençoe e nos proteja. Em nome do Pai, do Filho e do Espírito Santo. Amém. Um bom dia a todos.

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1: 6:10.
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0: Olha a hora, minha gente. Vamos agora conferir o nosso horário oficial brasileiro. O relógio por aqui está marcando 6 horas 11 minutos. Alô, Rio Grande do Sul. Alô, Santa Catarina. Meus amigos e minhas amigas gaúchos e catarinenses da nossa área de abrangência do canal 100.3. Bom dia!
1: A criançada que preserva o amor.
0: Alô, parte deste mundo afora, sintonizado então nas plataformas digitais da Salete FM. Para quem está nas redes sociais ou para quem está no nosso aplicativo, bom dia!
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2: Bom dia, meus amigos!
0: Estamos na manhã fria de segunda-feira, dia 11 de maio do ano de 2026. Temperatura marca neste momento 5 graus aqui na Praça Padre Basso. E a gente está chegando por aqui para fazer parte do seu despertar, fazer parte do amanhecer, o clarear do dia. E para isso vamos começando o programa do Bom Dia da Salete FM. Isto, para quem teve coragem de largar a coberta quentinha de lado, agora está começando a hora do chimarrão.
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0: Por aqui na sua melhor companhia, Salete FM de Marcelino Ramos. Estamos então abrindo a hora do chimarrão desta segunda-feira. Lá fora tá gelado, gente, tá de cortar a orelha. 5 graus a temperatura, sensação térmica poderá estar até em 2 graus, né? E a gente vai chegando então por aqui agora para começar a hora do chimarrão. Vai ser para levar até você muita alegria, por isso eu quero começar dizendo muito bom dia e muito prazer. Eu sou seu amigo de todas as manhãs, Sandro Esquil.
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0: E na trajetória do programa de hoje, bate-papo, alegria, descontração, notícias, boletins, informações. Mas principalmente para que a gente possa começar com alegria esta segunda-feira, a gente vai ter também muita música. Música sertaneja, música gaúcha e a música de bandas alegrando o nosso despertar desta manhã.
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0: Claro que sim, essa é a Hora do Chimarrão que está começando. Bom dia. Obrigado para você que está com a gente por aí, esquentando o peito do gaúcho na manhã fria de segunda-feira. E a primeira de hoje não podia ser outra, né? Essa linda marca dos serranos que fala do inverno serrano.

0: Como tá bravo esse inverno do mês de agosto.
1: Aí ouvimos os Serranos por aqui abrindo o programa Hora do Chimarrão. É a música do Rio Grande do Sul que fala justamente aí do momento de agora, quando baixou a temperatura desde ontem, domingo. Ouvimos o Inverno Serrano. Bom dia, bom dia, bom dia!
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1: Este é o programa Hora do Chimarrão por aqui. Vamos levando alegria para você também começar bem o seu dia, começar a sua segunda-feira fria, né? É, estamos aí. Olha, esse inverno antecipadamente, antes de começar a estação, né? Já é típico do mês de maio. Estamos com um frio de 5 graus a temperatura lá fora. Quem tá dentro de casa no quentinho, se agasalha bem quem vai sair, né? É, usar aquela terceira pele, né? É, uma jaqueta aí bem quentinha pra sair lá fora, gente. O frio tá danado, hein?
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1: Hora do Chimarrão por aqui, estou com você, você comigo na manhã. Vamos começando a segunda-feira. Primeira moda sertaneja da manhã, vem aí o couro de boi.
3: 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Diz que um pai trata 10 filhos e 10 filhos não tratam um pai. 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

0: Linda essa moda de viola, do João Pacífico e o Mineiro na hora do chimarrão, o couro de boi.
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2: E aí, louco, vamos com

Continuando por aqui o programa Hora do Chimarrão, vai em frente o programa desta manhã. Muito obrigado para você ligado com a gente. Meu amigo prefeitão Vanderlei Weber de Piratuba me manda aqui um print. Piratuba tá com 3 graus, né? É, ali na residência do prefeito. E olha, a máxima prevista para Piratuba hoje é 15, né? Então, agasalho durante todo o dia aí. Obrigado, Vanderlei Weber, prefeitão de Piratuba aí, tá tomando mate, tomando chimarrão na companhia da Hora do Chimarrão. E informando que Piratuba tá 3 graus, tá gelado em Piratuba também. Tem problema não, prefeito. Vai tomando mate, esquentando o peito por aí. Bom dia! 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

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Obrigado, Emerson Malinowski, que tomou coragem, assim como o prefeito de Piratuba, tomou coragem, Lagoa Coberta quentinha de lado bem cedinho, para tomar um mate, para começar o dia, né, na companhia da Hora do Chimarrão. Obrigado, Emerson, que indicou a dança do bugio.

0: Os Mateadores, na hora do chimarrão, acabamos de ouvir aí a Dança do Bugio, solicitação musical do Emerson Marinoschi. Bom dia!
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0: Esposo Juventino, em memória. Filhos Ivonei, Sidney, Rosimarley, Jocelei, Marília, genros, noras, netos, bisnetos e demais familiares, cumprem o doloroso dever de comunicar a todos o falecimento de Helena Maria Costa, ontem ocorrido aos 79 anos de idade. Seu corpo está sendo velado na capela mortuária de Marcelino Ramos. Da mesma forma, convidam a todos para os atos de encomendação e sepultamento hoje, dia 11 de maio, às 10 horas, com celebração de corpo presente, rumando a posse para o cemitério municipal. Noticiamos com pesar o falecimento de Helena Maria Costa ontem ocorrido. A família enlutada, as condolências da Rádio Salete. Serviços fúnebres estão a cargo da Funerária Zago.
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3: 6 horas e 34 minutos.
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0: Estamos aí com informação e música na sua manhã. Estamos aqui com o programa Hora do Chimarrão. Aqui dentro tá bom, viu, gente? Aqui dentro tá 17 graus, né? 18 graus. Aqui dentro do estúdio, aqui a aparelhagem esquenta o ambiente, né? Não precisa nem ligar o ar, viu? 18 graus aí a temperatura, mas lá fora 5 graus a temperatura, com sensação térmica de 2 graus. Credo, que é isso, gente? É, mas vamos dando um jeito por aí, que é os primeiros frios, ainda vem muito mais pela frente, né? O inverno nem começou, viu, gente? É só lá no dia 20, 21 de junho que começa o inverno, mês que vem ainda, né? 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Seis horas 39 minutos agora, 6h39. 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É, vamos armar, Fessoni, lá vamos nós para mais um dia, rumo a mais uma semana, que ela seja abençoada por Deus, cheia de vitória, produtiva, né? Que nada nos enfraqueça e só o que vier de Deus prevaleça para nós nesta semana. Vamos em frente, vamos, Fessoni, bom dia. 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

0: 9 de novembro é o nome dessa música da banda Berlim, por aqui na Hora do Chimarrão. Bom dia, bom dia.
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2: 6 horas e 46 minutos.
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0: Dez minutinhos, agora faltam para 7 horas, 7:50. É para você acertar a hora aqui com o programa Hora do Chimarrão. Obrigado pela sua audiência. E o mês de maio tá aí, né? 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Sete minutinhos agora faltam para 7 horas, hora da coincidência, 7 para 7. Dá tempo da gente rodar duas ainda na primeira parte da hora do chimarrão. Luiz Marenco interpreta agora o Destino de Pião.

0: Luiz Marenco, música nativa do Rio Grande do Sul, destino de peão. Bom dia, bom dia.
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0: Três minutinhos, faltando agora para 7 horas, 3 para 7. Momentos especiais estão sempre acompanhados de um sorriso.

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Hora então da gente encerrar a primeira parte do programa agora. Logo depois da música teremos o Boletim Agrícola e aí a abertura da segunda parte do programa. A gente traz o Lourenço e Lorival, não. Quem é aqui? Quatro Cantos da Casa. É para fechar com moda sertaneja raiz. Bom dia.

0: Teodoro Sampaio na hora do chimarrão. Acabamos de ouvir aí os quatro cantos da casa. Bom dia!
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0: Esposo Juventino, em memória. Filhos Ivonei, Sidney, Rosimarley, Jocelei, Marília, genros, noras, netos, bisnetos e demais familiares, cumprem o doloroso dever de comunicar a todos o falecimento de Helena Maria Costa, ontem ocorrido aos 79 anos de idade. Seu corpo está sendo velado na capela mortuária de Marcelino Ramos. Da mesma forma, convidam a todos para os atos de encomendação e sepultamento, hoje, dia 11 de maio, às 10 horas, com celebração de corpo presente, rumando após para o cemitério municipal. Noticiamos com pesar o falecimento de Helena Maria Costa, ontem ocorrido. A família enlutada, as condolências da Rádio Salete. Serviços fúnebres estão a cargo da Funerária Zago.
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3: 7:04.
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0: Na hora do chimarrão, boletim informativo, agora vai trazer então o mercado agrícola. São as cotações agropecuárias que encerraram os negócios ontem à noite. São preços de parâmetro para a abertura do mercado agora na manhã desta segunda-feira. Vamos às informações com a agência Rádio Web de Notícias.
5: Indicadores agropecuários com Diego Brião. Soja.
6: Os contratos futuros de soja com vencimento em maio registraram elevação nos Estados Unidos na sexta-feira. Na Bolsa de Chicago, a cotação era de US$ 11,94 por bushel ao final do dia. Valor no mercado físico no Brasil por saca de 60 quilos. Estado do Mato Grosso, cidade de Rondonópolis, R$ 109,80. Paraná, Marechal Cândido Rondon, R$ 110. Bahia, Luiz Eduardo Magalhães, R$ 111. E Rio Grande do Sul, não me toque, R$ 112 por saca de 60 quilos.
5: Milho.
6: Valores no mercado físico, por saca de 60 quilos. Paraná, Ubiratã, R$ 53, valor em estabilidade. Na comparação com a cotação anterior, Mato Grosso, Sorriso, R$ 43,70 em queda. E Goiás, Jataí, R$ 55 em estabilidade.
5: Boi gordo.
6: Em São Paulo, na B3, os contratos com vencimento em maio eram negociados ao final da sexta a R$ 341,70 por arroba. Houve elevação de 0,49% no dia. Boi à vista, Mato Grosso, Rondonópolis, R$ 346 por arroba.
5: Café.
6: Os contratos futuros de café arábica com entrega prevista para maio terminaram a sexta-feira em Nova York, nos Estados Unidos, em queda. A cotação era, ao final do dia, de R$ 1.877,75 por saca de 60 quilos. No Brasil, na B3, os contratos futuros de café arábica com entrega prevista para maio apresentaram estabilidade, com cotação de US$ 370 por saca de 60 quilos. Valor no mercado físico do café arábica, tipo 6, por saca de 60 quilos. Minas Gerais, Varginha, R$ 1.790. Bahia, região oeste, R$ 1.670. E São Paulo, Franca, R$ 1.750.
5: Algodão.
6: Valor do algodão em pluma, por arroba, Mato Grosso, Sorriso, R$ 129,83. Valor em elevação na comparação com a cotação anterior. E Bahia, região oeste, R$ 135,00, também em elevação.
5: Trigo.
6: Valor no mercado físico do trigo por saca de 60 quilos. Paraná, Marechal Cândido Rondon, R$ 66,00, em estabilidade. E Rio Grande do Sul, Nonoai, R$ 64,00, também em estabilidade.
5: Arroz.
6: Valores no mercado físico. Bahia, região oeste, R$ 78,50 por saca de 60 quilos, em estabilidade. E Rio Grande do Sul, média estadual, R$ 60 por saca de 50 quilos, em queda.
5: Indicadores agropecuários com Diego Brião. Produção, Agência Rádio Web.
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7h12, bom dia, 7h12. Eu quero novamente cumprimentar todos os ouvintes da Hora do Chimarrão desta manhã fria de segunda-feira, manhã do dia 11 de maio de 2026. Muito bom dia para quem está no 100.3 no Rio Grande do Sul ou em Santa Catarina, e para quem está nas plataformas digitais da Salete FM, está no aplicativo ou então nas redes sociais. Bom dia! Estamos abrindo a segunda parte da Hora do Chimarrão desta manhã de segunda-feira. Esta parte vai até às 8 da manhã. Bate-papo, alegria, música sertaneja, gaúcha e banda, e também as informações para você. Daqui a pouquinho, o boletim que vai trazer as manchetes dos principais jornais que circulam nesta segunda-feira, e depois o boletim também com a previsão do tempo e a temperatura para a nossa região. 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Então vamos com eles que estarão sábado agora, dia 16, no Baile da Linguiça, lá na linha 3 Viadutos, a noite inteira no palco Banda Carisma.

0: Banda Carisma, por aqui no programa Hora do Chimarrão, eles que estarão então, sábado agora dia 16, no Baile da Linguiça, linha 3, Viadutos, ouvimos o Ponto G.
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2: 7 horas e 19 minutos.
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0: Na hora do chimarrão, boletim informativo agora traz então as manchetes dos principais jornais que circulam nesta manhã, aqui pela região, Rio Grande do Sul e também Santa Catarina, alguns virtuais também. 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Jornal Bom Dia de Erechim. Ipiranga perde para o Brusque na Arena Simon. Portal Alto Uruguai Online. UBSs de Erechim terão atendimento estendido para vacinação contra a gripe. Jornal Boa Vista de Erechim. 27ª Feira do Livro de Erechim chega ao fim celebrando cultura, literatura e participação da comunidade. Florianópolis e região. Pico do frio promete congelar Santa Catarina com 5 graus negativos e geada fora da serra. Joinville e região. De mais de 3 mil quilômetros mapeados, 850 quilômetros foram escolhidos para novas concessões em Santa Catarina. Blumenau e região. Motociclista morre em grave batida contra carro na BR-470 em Santa Catarina. Itajaí e região. Receita despretensiosa de bar vira negócio de 18 milhões de reais em Santa Catarina. Diário de Santa Maria. Prefeitura propõe bolsa de até 1,9 mil reais para monitores de escola. Diário Gaúcho, aumento de etanol na gasolina, mistura que preocupa os velhinhos. Pioneiro de Caxias do Sul, com a presença de novos países, White South America volta nesta semana a Bento Gonçalves. Correio do Povo, Moraes suspende a aplicação da desometria até a análise do STF. E no Zero Hora, Moraes suspende lei da desimetria e pede informações a Lula e ao Congresso. São as manchetes dos principais jornais que circulam nesta manhã pela região. 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

0: 7 horas 27 minutos por aqui, 7h27, tá aí a hora certa da hora do chimarrão, continua o friozinho lá fora, 5 graus a temperatura na praça, a sensação térmica poderá estar até em 3, 2 graus, né? É, bastante frio, de ontem pra hoje a temperatura despencou aí, foi de bastante, viu, gente? Segunda-feira, 11 de maio, estamos por aqui na hora do chimarrão. 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
0: precisa... 7 horas 29 minutos agora, 7h29. Música Gaudéria, depois teremos o boletim com a previsão do tempo e a temperatura. Sonhando na vaneira com os monarcas.

0: Os Monarcas interpretaram aí Sonhando na Vaneira. Bom dia, bom dia.
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2: 7:33.
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0: Na hora do chimarrão, o boletim informativo do tempo e da temperatura, temos o investimento publicitário de envio de artefatos metálicos, ferro, inox e alumínio, processo de produção de artefatos metálicos que permite alta precisão na produção de componentes, experiência de mais de 50 anos nos serviços, confira. 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A previsão do tempo e a temperatura. Vamos às informações com a Clima Tempo.
3: A semana começa com a atuação da massa de ar frio por áreas do centro-sul do país. A primeira onda de frio de 2026 no Brasil continua atuando, trazendo o amanhecer mais gelado, temperaturas baixas e chance de geada em algumas áreas. No sul, o tempo fica firme na maior parte da região. E o sol aparece entre poucas nuvens ao longo do dia. Mas o destaque é o frio intenso nas primeiras horas da manhã. A previsão de temperaturas próximas ou abaixo de zero grau, geada em algumas áreas e amanhecer gelado. E o mar ainda segue agitado na faixa litorânea da região. Nesta segunda, máxima de 30 graus em Palmas, 28 em Goiânia, 25 em BH, 20 em São Paulo e em Campo Grande e até de 16 em Porto Alegre.
0: Rio Grande do Sul enfrenta entre hoje e quarta-feira o período mais intenso da onda do frio que atinge o estado desde a última sexta-feira, dia 8. A massa de ar polar, reforçada neste domingo, derruba as temperaturas, provoca madrugadas congelantes, com previsão de geada ampla e termômetros abaixo de zero em diversas cidades gaúchas. As regiões de maior altitude, como Campos de Cima da Serra, devem registrar as menores temperaturas da semana. Em alguns municípios, especialmente em fundos de vale conhecido como poços de frio, né, os termômetros podem marcar entre 5 e 6 graus negativo. Centenas de cidades gaúchas terão mínimas variando entre 0 e 5 graus durante os próximos dias. Mesmo sem temperaturas negativas neste domingo, devido à nebulosidade e ao vento, o frio permaneceu intenso em todo o estado. Durante a tarde, as máximas ficaram de 12 a 15, na maior parte do território gaúcho. Na Serra e dos Aparados, as temperaturas não passaram de 10 graus, com sensação térmica ainda menor em alguns pontos. Aqui na nossa região do Alto Uruguai, previsão indica madrugadas bastante frias até quarta-feira. As mínimas devem variar de 1 a 4 graus, com possibilidade de geada principalmente em áreas rurais e pontos mais elevados da região. Durante as tardes, as máximas não devem ultrapassar 14 graus, mantendo a sensação de frio ao longo do dia. Meteorologistas apontam que o pico da onda de frio será favorecido pelo ar mais seco, que reduz a formação de nuvens e permite maior queda de temperatura durante a noite e o amanhecer. O tempo firme também contribui para a formação de geada em grande parte do estado. As recomendações é de atenção redobrada com idosos, crianças e pessoas em situação de vulnerabilidade. Motoristas também devem ter cautela nas primeiras horas agora da manhã, especialmente em regiões aí da serra e áreas com formação de geada sobre as pistas e também sobre pontes. 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
0: Viajo 7 horas 42 minutos, 7h42, bom dia! 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
0: Música na hora do chimarrão, depois vamos ao intervalo comercial e a reta final do programa. Meu sítio, meu paraíso.

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3: Esposo Juventino em memória. Filhos Ivonei, Sidney, Rosimariel, Jocelei, Marília, genros, noras, netos, bisnetos e demais familiares, cumprem o doloroso dever de comunicar a todos o falecimento de Helena Maria Costa, ontem ocorrido aos 79 anos de idade. Seu corpo está sendo velado na capela mortuária de Marcelino Ramos. Da mesma forma, convidam a todos para os atos de encomendação e sepultamento, hoje, dia 11 de maio, às 10 horas, com celebração de corpo presente, rumando após para o cemitério municipal. Noticiamos com pesar o falecimento de Helena Maria Costa ontem ocorrido. A família enlutada, as condolências da Rádio Salete. Os serviços fúnebres estão a cargo da Funerária Zago.
0: Salete FM e a hora certa.
1: 7 horas e 48 minutos.
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1: Nove minutinhos para as oito, reta final da hora do chimarrão, na última Gaudério e o Vaneirão da noite inteira.

Paneirão da noite inteira, última Gaudéria da manhã, a hora do chimarrão está terminando agora. Muito obrigado a todos, um abraço. Daqui a pouquinho às 8 tem o correspondente Rádio Gaúcha, depois tem a Raquel com o Show da Alegria. Valeu, gente! Fiquem com Capa de Revista, depois JM. Bom dia!

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1: Correspondente Gaúcha Posto Sim. E depois, Gaúcha Atualidade.
2: Carreta em chamas provoca bloqueio total na BR-386 em Marques de Souza, no sentido Alagiado, no Vale do Taquari.
3: Nonoai, no norte do estado, registra temperatura negativa no amanhecer e ao menos 47 municípios têm mínimas abaixo de 5 graus.
2: Estados Unidos classificam como inaceitável nova proposta de paz feita pelo Irã e rejeita um acordo para fim da guerra.
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2: Muito bom dia, agora são 8 horas e 2 minutos.
3: A temperatura é de 8 graus na capital.
2: A BR-386 em Marques de Souza, no Vale do Taquari, tem bloqueio total no sentido Alagiado nesta manhã. Bombeiros combatem.

0: tem um incêndio em uma carreta. O repórter Leandro Rodrigues tem essa e outras informações de trânsito.
1: Os bombeiros atendem um incêndio a um semi-reboque na BR-386, no quilômetro 333, fica depois da entrada de Marques de Souza em direção a Lajeado. Por causa desse atendimento, o caminhão de bombeiros ocupa toda a pista nesse sentido e há bloqueio por parte da concessionária para os veículos que estão trafegando. Até a conclusão desse trabalho, a pista segue interditada. Não há previsão de liberação ainda. Atenção, porque depois o motorista vai encontrar fila na entrada de Porto Alegre, Freeway para Castelo Branco. Já a fila até a estação rodoviária. Tem ainda também lentidão em trecho da Freeway, no cruzamento com a Assis Brasil, em direção à BR-116, mas não há relato de acidente. Em Porto Alegre, atenção. A Ipiranga, da João Pessoa até Érico Veríssimo, tem bastante lentidão, arranca e para, aparentemente sinaleira para pedestres, fora de sincronia, prejudicando o fluxo.
2: A Freeway tem duas faixas bloqueadas em Santo Antônio da Patrulha, no sentido ao litoral norte, devido a um acidente entre carreta e carro. Três pessoas ficaram feridas. O repórter da RBS-TV, Eduardo Paganella, acompanha.
3: O acidente aconteceu pouco antes das 5 horas da manhã, no quilômetro 39 da rodovia, no sentido Porto Alegre Litoral, na região de Santo Antônio da Patrulha. Um caminhão que seguia no sentido litoral perdeu o controle, atingiu o guard-rail e alguns tocos de madeira que estavam no caminhão acabaram caindo na pista. Dois veículos que passavam pela região acabaram atingindo esses tocos. Ao todo, foram três veículos envolvidos no acidente. Duas pessoas, pelo menos, ficaram feridas, sendo que o motorista do caminhão teve ferimentos mais graves. O trânsito está parcialmente bloqueado na região. Das três faixas da Freeway no sentido Porto Alegre Litoral, no quilômetro 39, apenas uma está liberada. O caminhão permanece no local e vai ser realizado um trabalho para a retirada do veículo e também limpeza da via.
0: Temperatura de 8 graus em Porto Alegre e Pelotas, 3 em Caxias do Sul, 6 em Santa Maria, 9 em Rio Grande e 4 em Passo Fundo. 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
4: Uma segunda-feira muito fria, especialmente agora pela manhã em todo o estado, principalmente, claro, na Serra. Mas também na Serra é onde o pessoal está mais acostumado com o frio. Depois vai para o Planalto, mas também o pessoal está acostumado com as temperaturas baixas. Talvez para Porto Alegre que a gente estranhe um pouco mais, porque no sul e no oeste do estado o frio não chega a ser novidade. E é um frio seco, é só a gente se agasalhar bastante. Este frio seco vai permanecer durante a semana por aqui.
2: Ao menos um município gaúcho registrou temperatura negativa nesta segunda-feira. Nonoai, no norte do estado, teve mínima de menos um décimo, segundo o Instituto Nacional de Meteorologia. Outras 47 cidades monitoradas pelo INMET registraram temperaturas abaixo de 5 graus. Entre as menores marcas estão Lagoa Vermelha com 4 décimos, Quaraí com 8 décimos e Sobradinho com 9 décimos. Em Porto Alegre, a mínima foi de 7,8 graus no bairro Jardim Botânico. O estado está sob influência da primeira onda de frio do ano, que já derrubou os termômetros desde o fim de semana.
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0: A diretoria da Agência Nacional de Vigilância Sanitária analisa na quarta-feira o recurso apresentado pela fabricante da marca IP contra a suspensão de lotes de produtos de limpeza da marca. A medida foi tomada após inspeção na fábrica da empresa, que apontou falhas graves no processo de produção e no controle de qualidade. Segundo a Anvisa, também foram encontrados testes positivos para uma bactéria em 80 lotes de produtos. A suspensão atinge apenas lotes com final 1 de lava-louças, lava-roupas líquido e desinfetante. Ainda nesta edição, evacuação de passageiros de navio com surto de hantavírus deve ser finalizada hoje nas Ilhas Canárias.
2: Polícia Civil começa hoje a usar inteligência artificial no registro de casos de violência contra a mulher no Rio Grande do Sul.
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2: Os Estados Unidos rejeitaram uma nova proposta de paz apresentada pelo Irã. No domingo, o presidente Donald Trump afirmou que os termos são totalmente inaceitáveis. Já o governo iraniano classificou o plano como legítimo e generoso e disse que as exigências norte-americanas são irracionais. A proposta previa garantias formais de que o Irã não voltaria a ser atacado e o reconhecimento da soberania do país sobre o Estreito de Hormuz. Na área nuclear, o governo iraniano propôs entregar parte do urânio enriquecido para um terceiro país sem desmontar as instalações nucleares. O texto também previa compensações financeiras pelos danos causados pela guerra e o fim do bloqueio naval na região.
0: A evacuação dos passageiros do navio com surto de hantavírus deve ser concluída nesta segunda-feira nas Ilhas Canárias. As 24 pessoas que ainda permanecem a bordo do cruzeiro devem deixar a embarcação durante a tarde. Estão previstos para hoje os dois últimos voos com passageiros. O cruzeiro está ancorado próximo à ilha espanhola de Tenerife. A operação já retirou e repatriou mais de 100 pessoas para os países de residência. Segundo a Organização Mundial da Saúde, há 6 casos confirmados de hantavírus entre 8 suspeitos. 3 pessoas morreram, 2 passageiros holandeses e uma alemã. Agora em Porto Alegre, 8 graus é a temperatura, 8 horas, 8 minutos.
6: Serviço.
2: A semana começa com 4.457 vagas de emprego disponíveis na agência da FGTSCINE no estado. Mais de 3.300 oportunidades também são destinadas a pessoas com deficiência. Em Porto Alegre, o Cine Municipal oferece 1.075 vagas. O atendimento presencial ocorre nas subprefeituras Nordeste e Restinga, além da sede do Cine Municipal na Rua Uruguai, no Centro Histórico. Os interessados devem apresentar documento oficial com foto.
0: Será lançado oficialmente hoje um novo tipo de investimento do Tesouro Direto, plataforma do governo federal para aplicação em títulos públicos. Chamado de Tesouro Reserva, o título permite aplicações a partir de R$1. A rentabilidade é atrelada à taxa Selic, atualmente em 14,5% ao ano. O resgate do dinheiro pode ser feito a qualquer momento. O investimento já está disponível para clientes do Banco do Brasil, que participou do desenvolvimento do produto. A oferta em outras instituições depende da adesão de cada banco. Em instantes, adolescente de 15 anos morre em incêndio no noroeste do estado e padrasto é preso suspeito do crime.
2: A Polícia Civil do Rio Grande do Sul começa a usar nesta segunda-feira inteligência artificial no registro de casos de violência contra a mulher. O sistema digitaliza e analisa informações com base no Formulário Nacional de Avaliação de Risco. A ferramenta permite identificar sinais de perigo no ambiente doméstico, avaliar a gravidade das ocorrências e auxiliar a atuação policial na prevenção de novas agressões. Segundo a polícia, os dados passarão a ser armazenados de forma mais estruturada, permitindo a elaboração de estatísticas, relatórios e mapas para subsidiar políticas públicas de proteção às vítimas.
0: Um homem de 35 anos foi preso em flagrante na noite de ontem, suspeito de atear fogo na casa onde morava enteada em Garruchos, no noroeste do estado. A vítima, de 15 anos, foi encontrada morta dentro da residência na manhã de domingo. A mãe dela não estava no local. A Polícia Civil investiga o caso. O suspeito fugiu, mas foi localizado em um posto de combustíveis às margens da BR-285 em São Borja. Segundo a Polícia Rodoviária Federal, ele estava em uma Duster furtada da Prefeitura de Garruchos e escondida no pátio do posto. A motivação do crime ainda não foi esclarecida.
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2: A próxima edição será ao 12h50. Bom dia.
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12: 8 horas e 13 minutos.
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15: Olá, muito bom dia, Marcelino Ramos e toda a nossa região. Agora são 8 horas mais 14 minutos. Você está na sintonia da Rádio Salete FM 100.3 e estamos começando por aqui mais uma edição do Show da Alegria, o seu programa de todas as manhãs. Estamos aí começando mais uma semana, manhã de segunda-feira, 11 de maio de 2026, hoje Dia Nacional do Reggae. Estamos na Lua Minguante, temos 7 graus de temperatura na Praça Padre Basso. Muito bom dia para você que está aí retomando a tua rotina, voltando às tuas atividades pós-final de semana. A gente vai te acompanhando por aqui com o Show da Alegria até às 10 horas da manhã, com música boa, com a informação e aquele alto astral de todos os dias. Para você que nos ouve no trabalho, quem está por casa, quem nos leva na carona, é muito bom contar com a tua sintonia. Quem também chega junto comigo na parte técnica, seleção musical, é o meu colega, meu amigo Ebenezer, que deixa a todos o seu bom dia. 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Vamos começando a nossa primeira edição da semana com sucesso internacional. Bom dia!
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1: 8:21.
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2: Bom dia, povo de Deus. Bom dia, família amada de todo o Brasil. Nesta segunda-feira, começando esse dia rezando, clamando Jesus, bom pastor. Vamos juntos? Filhos e filhas, comece bem esta semana, se colocando na presença de Deus, se colocando em oração, clamando, suplicando. Obrigado, Senhor, pelo final de semana. Obrigado, Senhor, pela semana que começa hoje. Em nome do Pai, do Filho e do Espírito Santo. Amém. Senhor, o dia começa. Em nome da Trindade, eu me coloco na Tua presença. Amado Senhor, assim como a escuridão deu lugar à luz com o nascer do sol, que como fruto desta oração, Senhor, eu posso experimentar a presença do Teu Espírito em todos os meus afazeres. Que a força do Teu Espírito me acompanhe, Senhor, neste dia, na vida profissional, que eu possa me empenhar veementemente para em tudo ser bem-sucedido, Senhor. Peço, Senhor, que no meu ambiente de trabalho haja harmonia e paz. Afaste a falsidade, a mentira e a discórdia. Senhor, se alguém de mim se aproximar para denegrir a imagem do meu irmão, sela os meus ouvidos à calúnia e minha boca a toda maldade. Amado Senhor, que a força do Teu Espírito me acompanhe na vida pessoal, nas minhas decisões, nas opções, que o Teu Espírito Santo me ilumine em cada decisão a ser tomada, no olhar a ser dado, na mão a ser estendida, nos braços dispostos sempre a acolher. Senhor, no início deste dia, que o Teu Espírito esteja tão plenamente em mim, que eu possa, Senhor, trabalhar, conseguir o pão de cada dia com o suor do rosto, mas que os anjos velem sobre a minha família. Velem sobre aqueles que ficam em casa, os que vão ao trabalho. Afaste, Senhor, de todo o perigo, do corpo, da alma. E que no final deste dia, Senhor, todos nós possamos nos reencontrar em casa, cansados, porém protegidos e, sem dúvida, com a Tua bênção, guardados no Teu amor. Amado Senhor, o dia começa e com Tua presença, com Tua força, tudo enfrentaremos com fé, certos da vitória. Pai nosso, que estais no céu, santificado seja o vosso nome, venha a nós o vosso reino, seja feita a vossa vontade, assim na terra como no céu. O pão nosso de cada dia nos dai hoje, perdoai-nos nas nossas ofensas, assim como nós perdoamos a quem nos tem ofendido. E não nos deixeis cair em tentação, mas livrai-nos do mal. Amém. Nossa Senhora de Fátima, rogai por nós. Amém.
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1: Bom dia! 8 horas mais 26 minutos. Muito bom dia para você que está aí acompanhando a Rádio Salete neste comecinho de semana. Estamos por aqui com o Show da Alegria, nossa primeira edição, manhã de segunda-feira, manhã fria, 7 graus de temperatura. E falando em frio, nós vamos daqui a pouquinho trazendo informação, previsão do tempo chegando aqui na programação. Haja saúde, né? Eu estou já quase um mês já com a garganta complicada aí, mas enfim, vamos levando, né? Vamos aqui te fazendo companhia. Enquanto tem voz, tá tudo certo, né? Daqui a pouquinho, previsão do tempo chegando aqui na programação. 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Seguimos com mais música, chegando por aqui Yasmin Sensação. 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

0: Nota de falecimento.
1: Esposo Juventino, em memória, filhos Ivonei, Sidney, Rose, Marley, Jocelei, Marília, genros, noras, netos, bisnetos e demais familiares cumprem o doloroso dever de comunicar a todos o falecimento de Helena Maria Costa, ontem ocorrido aos 79 anos de idade. Seu corpo está sendo velado na capela mortuária de Marcelino Ramos. Da mesma forma, convidam a todos para os atos de encomendação e sepultamento, hoje, dia 11 de maio, às 10 horas, com celebração de corpo presente, rumando após para o cemitério municipal. Noticiamos com pesar o falecimento de Helena Maria Costa, ontem ocorrido, a família enlutada. As condolências da Rádio Salete, serviços fúnebres estão a cargo da funerária Zago.
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3: 8 horas e 33 minutos.
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1: 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Você acompanha a previsão do tempo com as informações da Climatempo.
4: A semana começa com a atuação da massa de ar frio por áreas do centro-sul do país. A primeira onda de frio de 2026 no Brasil continua atuando, trazendo o amanhecer mais gelado, temperaturas baixas e chance de geada em algumas áreas. No sul, o tempo fica firme na maior parte da região, e o sol aparece entre poucas nuvens ao longo do dia, mas o destaque é o frio intenso nas primeiras horas da manhã. A previsão de temperaturas próximas ou abaixo de 0 grau, geada em algumas áreas e amanhecer gelado. E o mar ainda segue agitado na faixa litorânea da região. Nesta segunda, máxima de 30 graus em Palmas, 28 em Goiânia, 25 em BH, 20 em São Paulo e em Campo Grande e até de 16 em Porto Alegre.
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Vamos agora então começando o nosso horóscopo desta segunda-feira. Para você que é de Áries, embarque em uma onda de energia positiva, inicie um projeto da casa ou um esporte em grupo. Novos começos ativarão a sua curiosidade e darão uma gostosa sensação de liberdade, hora de renovar conceitos e o ambiente social. Para você que é de Touro, a semana já começará com conquistas pessoais e profissionais. Apresente uma proposta, firme um contrato ou avance em uma negociação financeira. Com Sol e Mercúrio em seu signo, caminhos de desenvolvimento estarão iluminados. Para você que é de Gêmeos, novas amizades e atividades de grupo contribuirão com o seu crescimento profissional e financeiro. A semana começará com visão de futuro, popularidade e projeção. Visualize onde quer chegar e aumente a exposição. Para você do signo de Câncer, a semana começará com alto astral, otimismo, amizades motivadoras e oportunidades de evolução da carreira. Amadureça ideias e faça escolhas construtivas. Mudanças acontecerão de dentro para fora e alargarão horizontes. Daqui a pouquinho, a gente continua com o nosso horóscopo aqui no Show da Alegria. Música.

8:38 e é muito bom contar com o carinho da tua audiência neste comecinho de semana, show da alegria por aqui. Daqui a pouquinho nós temos dicas chegando na programação. 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E a música continua por aqui, chegando para você agora, David Guetta,

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1: 8 horas e 48 minutos.
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2: 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E nem sempre temos uma balança em casa, mas isso não impede de acertar nas suas receitas. Com utensílios simples do dia a dia, como xícaras, copos e talheres, já dá para medir ingredientes com bastante praticidade. Uma colher de sopa costuma equivaler a cerca de 15 ml, enquanto uma xícara de chá padrão tem aproximadamente 240 ml. Para ingredientes secos, o ideal é nivelar a medida com uma faca, sem deixar excesso. Já os líquidos devem ser medidos com o recipiente apoiado em uma superfície reta para evitar erro. Outro cuidado importante é usar sempre o mesmo tipo de xícara ou colher durante toda a receita, mantendo as proporções corretas. Mesmo sem balança, é possível cozinhar com precisão usando medidas simples e padronizadas do dia a dia. Daqui a pouquinho voltamos com mais dicas aqui no Show da Alegria.
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1: Show da alegria por aqui, 9 minutos faltando para as 9 horas da manhã. Daqui a pouquinho vamos trazendo a segunda parte do horóscopo aqui na programação. 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Seguimos por aqui com mais música, mais sucesso chegando no Show da Alegria. Para você agora, Gustavo Lima.

Vamos agora trazer a segunda parte da previsão astral para você que é de leão, planeje detalhes de uma mudança e determine metas para os próximos dias. A semana começará com visão de futuro e oportunidade de expansão profissional, estudos, viagens e mudança de ambiente seguirão favorecidos. Para você que é do signo de Virgem, decisões de mudança e de investimentos trarão alívio. A semana começará com bons acordos e perspectivas mais amplas na carreira. Conexões internacionais ou reencontros com amizades de outra localidade abrirão portas e darão no que pensar. Para você que é de Libra, parcerias continuarão no radar. Se prepare para uma mudança que dará um novo significado à vida. Hora de descobrir uma vocação, investir em um futuro promissor e se estabilizar. Para você que é de Escorpião, amplie o diálogo com o par. A semana começará com definição de planos no casamento ou namoro e maior entendimento nas relações. Amor em alta. Na segunda hora, seguimos com o nosso horóscopo aqui no Show da Alegria. Daqui a pouquinho, notícias na hora certa. Vamos fechando a primeira parte do programa com RPM.

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2: 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Céu limpo em Porto Alegre agora faz 12 graus. O tempo segue firme e frio em todo o Rio Grande do Sul. 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
3: Trânsito. Tem acidente agora entre dois carros na terceira perimetral, trecho da Dom Pedro II em Porto Alegre, próximo a Barão do Cotegipe, afeta o sentido sul-norte. A IPTC atende acidente também na rua João da Silva Bueno, bem na esquina com a Protásio Alves, no bairro Morro Santana. Nas rodovias, a Polícia Rodoviária Federal verifica o motivo da lentidão na BR-290, na região das Ilhas, no sentido capital interior, em São Leopoldo, também no sentido capital interior. Com informações do trânsito, Tiago Bittencourt.
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2: Polícia aponta que padrasto incendiou casa e matou enteada em Garruchos por ciúmes da mãe da vítima.
5: Segundo a polícia, a mãe da adolescente não estava na cidade no momento do crime e a principal linha de investigação aponta que o incêndio teria sido motivado por ciúmes do padrasto em relação à companheira. As circunstâncias da suspeita não foram detalhadas pelos investigadores, que afirmam não descartar outras hipóteses. O caso aconteceu na manhã de ontem, quando a casa foi incendiada e a adolescente foi encontrada morta dentro da residência. A vítima foi identificada como Carla Giovana Siqueira Duarte, de 15 anos. O homem, de 35 anos, foi preso na noite de ontem em um posto de combustíveis em São Borja com um veículo furtado da Prefeitura de Garruchos. De Passo Fundo, Alessandra Ruppen.
2: Jovem atropelado enquanto prestava socorro em acidente na BR-116 em Canoas, segue internado na UTI.
6: Pedro Henrique Vargas Muso, de 21 anos, está entubado e segue internado no Hospital Nossa Senhora das Graças, em Canoas. Ele e outras 4 pessoas ficaram feridas em uma ocorrência envolvendo várias motos e 2 carros na madrugada de 6 de maio, perto da Estação Niterói. No último final de semana, 3 pacientes receberam alta e o

0: quinto ferido já havia sido liberado no mesmo dia do acidente. Da redação, Kathleen Moreira.
1: 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Notícia na hora certa, volta na Rede Gaúcha às 11 horas. Da redação, Yasmin Luz.
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5: 10 horas e 5 minutos.
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0: Olha a hora certa, 10 horas agora com 5 minutos, 10 e 5, bom dia meu amigo, bom dia minha amiga, tudo bem? Segunda-feira, segunda-feira fria aqui em Marcelino Ramos e em toda a região, e estamos aí praticamente sentindo o clima do inverno, né? Iniciando mais uma semana, nós estamos chegando a partir de agora aqui na programação da Rádio Salete para fazermos companhia para vocês com mais uma edição do programa A Hora do Agricultor.
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0: É, muito, muito, muito obrigado para você do Rio Grande, para você de Santa Catarina, para você desse mundão afora que se liga conosco. Nós estamos chegando para trazer música, trazermos informações, atendermos aí a sua solicitação musical, né? Como eu sempre digo, aumenta o volume do rádio, do aplicativo, o programa líder de audiência está no ar.
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0: Nós estamos aí fazendo companhia pra vocês. Quem também chega, manda um abraço, vai ficar conosco aí na parte técnica, o nosso colega, o nosso amigo, o Ebenezer. 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Vamos lá, vamos começando o nosso programa de hoje, trazendo aí Banda Brilha Som.
5: Simão!

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1: É, 10 horas agora com 14 minutos. Estamos aí nesta manhã de segunda-feira. Olha, estamos aí no mês de maio. 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Vamos lá, 10 horas agora com 15 minutos, é a hora do agricultor. Vamos trazendo música, Ebenezer. Chegando aí, bah!

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2: 10 horas e 19 minutos.
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10 horas agora com 23 minutos. É, programa Hora do Agricultor. Você que tá aí ligado conosco, obrigado pela audiência. 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Estamos aí, estamos aí, programa A Hora do Agricultor. Olha, tá chegando, né? 16 de maio, 38º Baile da Linguiça, lá em Linha 3, Viadutos, né? Início 22 horas, 6 horas de baile. E fazer o seguinte, né? Primeira pessoa que mandar um zap pra cá, 981-17-9296, vai levar um ingresso aí pra participar do Baile da Linguiça, lá em Linha 3 Viadutos. Então manda um zap pra cá. Durante essa semana a gente vai estar sorteando alguns ingressos, né? Vão ser aí em horários bem variados durante a programação da Rádio Salete. Então, primeira pessoa que mandar um zap, lembrando que o ingresso vai estar disponível lá na portaria do evento, né? 981-17-9296. Você que pretende aí participar aí do Baile da Linguiça lá em Linha 3 Viadutos, manda um zap pra cá, 981-17-9296. Vai estar levando o ingresso, vai poder retirar lá na portaria do evento, né? Um abraço pessoal aí de Linha 3 Viadutos. Mandar um abraço também o pessoal da Paróquia São João Batista, tá chegando. João Pepa, 35 anos. Começa dia 6 de junho, jantar italiano, 20 de junho, jantar alemão e polonês. E no dia 28 de junho, a festa junina e o encerramento aí da João Pepa. Também tem no dia 24 de junho o almoço caboclo. E no dia 14 de junho o almoço gaúcho, né? Os ingressos aí para João Pepa já estão sendo comercializados. Então, você que já quer garantir aí a sua participação, pode adquirir o seu ingresso antecipado aí para João Pepa, 35 anos. Eventos que acontecem aí na nossa região, né? Mandar um abraço pro pessoal aí do Teixeira Soares, também domingo tem festa lá. Enfim, tá todo mundo convidado aí para participar, né? A gente vai estar divulgando também aí nos próximos dias. 10h25, vamos trazendo eles que estarão animando aí o Baile da Linguiça lá em Linha 3 Viadutos, Grupo Carisma.

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1: É, 10 horas agora com 28 minutinhos. Mandar um abraço lá pra Patrícia Albuquerque, né? Opa, mandou o zap, levou o ingresso lá pro baile da linguiça lá em Linha 3 Viadutos, né? Fiquem ligados, olha, ao longo dessa semana a gente, durante a programação da rádio, vai estar sorteando alguns ingressos, né? Pessoal lá da região também pode participar, né? Pode mandar zap pra gente. 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É, parabéns aí para as ganhadoras do sorteio da promoção do Dia das Mães lá do supermercado Belé. A Jurema Richard e a Guiomar Orlando, né? Guiomar Orlando e Jurema Richard, as ganhadoras aí da promoção do Dia das Mães do supermercado e açougue Belé. 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Manhã de segunda-feira, é o programa Hora do Agricultor, fazendo companhia para vocês até as 11h40, né? Vamos trazendo agora Chiquito e Bordoneio.
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1: 10 horas e 34 minutos.
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10h35. É hora do agricultor. Hoje o solzinho deu ar da graça. Ontem o tempo tava meio fechado, meio emburrado, né? Nublado, temperatura baixa. Hoje o solzinho já apareceu, já amenizou um pouco aí o clima frio que tá lá fora, né? 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Vem aí Hugo Pena e Gabriel.

Agora são 10 horas 41 minutinhos. É o programa Hora do Agricultor. Você, meu amigo, minha amiga. Estamos aí nesta manhã de segunda-feira. 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Vamos lá, B, trazendo agora o Serrano.

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1: 10:47.
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10 horas agora com 48 minutos, programa Hora do Agricultor. Você que tá aí ligado conosco, obrigado pela companhia. Daqui a pouquinho tem notícias na hora certa, através aí da Rede Gaúcha Sat. Tá trabalhando, tá levando a gente de carona pelas estradas da região, tudo de bom. Vamos trazendo voz feminina no programa, Marília Mendonça.

8h41, Hora do Agricultor, Supermercado e Açougue Belé, Supermercado Menger, Simão Móveis, Marafim Móveis, Instituto de Óleo Santa Luzia, Regalinha Odontologia, Mercado Valiani, Laboratório Marcelinense, FlexNow, Faculdade Ideal e o Grupo Master Sonda e Econômico Supermercado, trazendo música. Vem aí, Corpo e Alma.

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1: Vamos lá, fechar agora a primeira parte do programa. Os Fagundes.
2: 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Era boi, era boiado.

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3: 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Notícia na hora certa, 11 horas, 1 minuto. Polícia aponta que padrasto incendiou casa e matou a enteada de 15 anos em Garruchos no domingo por ciúmes da mãe da vítima. Obra de recuperação do aeromóvel entre trem e aeroporto de Porto Alegre é incluída no Programa de Aceleração do Crescimento. Serviço vai custar R$ 38 milhões de reais e ainda não tem prazo para acontecer. Tesouro Direto lança novo tipo de investimento com aplicações a partir de R$ 1 e rentabilidade atrelada à taxa básica de juros. Sol em Porto Alegre, agora faz 13 graus. O tempo segue firme e frio em todo o Rio Grande do Sul. A máxima chega a 19 graus durante a tarde. 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
3: Atenção para a lentidão na BR-116 em direção ao interior, depois da ponte do Rio dos Sinos em São Leopoldo. É um trecho onde tem obras na altura do viaduto da Charlau.
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3: Polícia Civil prende 12 pessoas em operação contra grupo que furtava caminhonetes e trocava por armas e drogas.
4: 8 pessoas foram presas em Passo Fundo e uma em Balneário Camboriú. Outras 3 foram presas em flagrante e o líder já estava recolhido na penitenciária de Montenegro. Segundo a Polícia Civil, as caminhonetes Hilux eram furtadas em cidades da região. Depois eram feitas a produção de cópias da chave e a troca de placas para trocar as caminhonetes por armas, drogas e cigarros na Argentina e no Paraguai. Durante a operação, também foram apreendidas armas, celulares, drogas, uma quantia em dinheiro e um automóvel. De Passo Fundo, Alessandra Hoppen.
3: O presidente Lula vetou o projeto de lei que permitia considerar o período de estágio como experiência profissional. A decisão tem como base pareceres de ministérios e da Advocacia Geral da União, que apontaram o texto como inconstitucional. Conforme a justificativa no Diário Oficial da União, a medida poderia desvirtuar a finalidade educativa do estágio. O projeto havia sido aprovado em abril no Senado e possibilitava que candidatos de concursos públicos usassem o estágio para cumprir exigências previstas em editais. O veto será analisado pelo Congresso. 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Notícia na hora certa, volta na Rede Gaúcha ao meio-dia. Da redação, Felipe Baques.
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2: 11 horas e 6 minutos.
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9: É 11 horas agora com 8 minutos. Estamos aí, segunda parte do programa. A gente vai com vocês até as 11h40. Ebenezer tá aí, continua conosco. E vamos trazendo música já para abrir a segunda parte, Ben. Fernando e Sorocaba.

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É, 11 horas agora com 12 minutos, é o programa Hora do Agricultor. Estamos aí nessa manhã de segunda-feira. Você que está aí ligado conosco, tudo de bom. Olha, próximo bloco tem os destaques do Jornal do Meio-Dia aí com o Luiz Otávio, né? Agora a gente vai trazer música. João de Almeida Neto.

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2: 11 horas e 17 minutos.
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6: Vamos aos destaques do Jornal do Meio-Dia. As informações aí com o nosso colega Luiz Otávio. Bom dia, Luiz Otávio.
7: Muito bom dia, Jean. Muito bom dia, você ouvinte. E está na hora de conferir os assuntos que serão notícias no Jornal do Meio-Dia desta segunda-feira. Entre os públicos prioritários, a cobertura vacinal está em torno de 33% no Rio Grande do Sul. A meta é alcançar 90% de cobertura vacinal. Chefe da seção de imunizações da Secretaria da Saúde, Eliese Denardi, destacou que o número de crianças vacinadas é de apenas 17%. Vacinas estão sendo entregues aos estados em lotes e população deve ficar atenta aos alertas dos municípios. Efeito preventivo da vacina demora em torno de 2 semanas, destaca Eliese. Tribunais regionais eleitorais de todo o país já estão com inscrições abertas para ampliar o banco de mesários voluntários que irão atuar nas eleições gerais de 2026. Mesário recebe benefícios previstos em lei, como auxílio à alimentação de R$ 65,00 por turno trabalhado e folgas compensatórias. Planos de saúde coletivos registraram reajuste anual médio de 9,9% nos 2 primeiros meses de 2026. Governo do Rio Grande do Sul protocolou na Assembleia Legislativa o projeto de reajuste do salário mínimo regional, que prevê um aumento de 5,35%. Estas são as notícias que serão levadas ao ar na edição de hoje, segunda-feira, 11 de maio de 2026, no Jornal do Meio-Dia. Tenham todos um bom dia e uma excelente semana.
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11 horas agora com 22 minutinhos. É, programa Hora do Agricultor. Obrigado aí pelo carinho da audiência. Você, meu amigo, você, minha amiga. Vamos lá, vamos trazendo música, Ebenezer, dando uma controlada, digamos assim, no horário, né? Zezé de Camargo e Luciano.

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1: 11:27.
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É, vamos lá, vamos em frente, né? O nosso programa A Hora do Agricultor. Vamos trazendo música 11:27. Zé Henrique Gabriel.

E assim a gente chega ao final do programa, né? Um abraço, meu nome, no meio de Ebenezer. A gente volta com vocês. Amanhã o Sandro vai estar fazendo companhia para vocês, né? Eu volto na quarta-feira, né? Obrigado pelo carinho da audiência de todos. Cuidem-se. Fiquem com a última de hoje. Tchau, tchau.

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1: 11 horas e 35 minutos.
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6: Bom dia! E que a paz de Cristo esteja com todos vocês! O tema da mensagem de hoje é: o reino de Deus, fundamentado no livro de Atos dos Apóstolos, capítulo 1, versículo 3, que nos diz: os apóstolos viram Jesus e ele conversava com eles a respeito do reino de Deus. Querido ouvinte, irmão na fé, vida longa ao rei. Em países onde reis governavam, era esse um grito comum. Ao desejarem vida longa ao rei, o povo não apenas se importava com a vida do rei, mas também com o bem-estar do país. Se o rei estivesse bem, o reino também iria bem. Quando Jesus chama os seus discípulos para o seguirem, ele anuncia a vinda de um reino com características únicas. Não seria possível, por exemplo, fazer um mapa de onde estava esse reino. E, ao mesmo tempo, ele estava presente em muitos lugares do mundo. Esse reino não era defendido com armas e, ao mesmo tempo, ninguém podia destruí-lo. Curiosamente, tentativas foram feitas para aniquilar esse reino. A estratégia adotada foi assassinar o rei. Se o rei não estivesse mais vivo, a crença era de que não haveria mais ninguém para defender o reino. Jesus é o rei que foi morto. Mesmo que seus discípulos quisessem proclamar que o rei tinha uma longa vida, esse brado poderia ter sido sufocado na garganta. Contudo, a surpresa dos discípulos atingiu seu ápice ao testemunharem que sua esperança não foi em vão. Por mais que o pranto tenha durado a noite toda, o grito de alegria veio pela manhã, quando Jesus, ressuscitado dentre os mortos, anunciou paz aos seus seguidores. Assim, depois da sua morte, Jesus apareceu a eles de muitas maneiras, durante 40 dias, provando, sem deixar dúvida nenhuma, que estava vivo. Os apóstolos viram Jesus e ele conversava com eles a respeito do reino de Deus, nos diz Atos 1, 3. Amém? Oremos. Querido Deus, Rei do mundo inteiro, tua graça e misericórdia se revelam a nós em Jesus. de modo que somos membros do teu reino e co-participantes de levar o evangelho da salvação a todas as nações. Fica conosco agora e sempre. Amém. Querido ouvinte e irmão na fé, para a programação da semana, sábado, dia 16, temos culto em linha 2 às 15 horas. Desejo a você um abençoado dia e uma ótima semana. E que a graça do Senhor Jesus e o amor de Deus e a comunhão com o Espírito Santo estejam sempre com todos vocês. Amém.
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1: 11 horas e 41 minutos.
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3: Olá, amigo ouvinte. Obrigado por você nos dar o carinho da sua audiência. No dia 18 de maio, realiza-se no Brasil o Dia Nacional de Combate ao Abuso e à Exploração Sexual de Crianças e Adolescentes.
2: É uma campanha conhecida como Maio Laranja e tem o objetivo de conscientizar a todos sobre essa realidade que provoca tantos danos para muitas crianças e adolescentes.

0: Combater o abuso e a exploração sexual infantil é dever de todos.
1: Sobre o combate ao abuso e à exploração sexual de crianças e adolescentes, vamos conversar com a Cecília Landarim Heleno, analista de projetos do Centro Marista de Defesa da Infância, em Curitiba, Paraná.
0: Cecília, quais são os tipos de abusos sexuais com crianças e adolescentes?
2: A violência sexual contra crianças e adolescentes é o grande guarda-chuva. Então, dentro da violência sexual, a gente tem abuso ou exploração sexual. Ainda tem outros tipos, como, por exemplo, voyeurismo, exibicionismo. Então, o que que acontece? Exploração sexual é quando uma criança ou adolescente é utilizado para um fim de ganho material, uma troca material. E aí pode ser uma troca financeira, aquilo que as pessoas chamam de prostituição infantil, mas não necessariamente é isso. Não pode usar esse termo, inclusive, porque entende-se que a criança não consente isso, mas para ter alguma troca financeira. Então, por exemplo, a troca de uma foto por algum bem material da criança ou para a criança, inclusive. Isso é exploração sexual. Abuso sexual é tudo aquilo que é utilizado para satisfazer um adulto em relação à criança, satisfazer sexualmente um adulto em relação à criança. Isso pode ter toque físico ou não. Então, por exemplo, pode acontecer online. E aí é que entram outros tipos, como, por exemplo, mostrar imagens, exibicionismo, voyeurismo e outras tantas coisas nesse sentido. Ou mostrar uma imagem adequada, um filme para a criança. Tudo isso é enquadrado no grande guarda-chuva de violência sexual.
1: Cecília, quais sinais podem indicar que uma criança ou adolescente está sofrendo algum tipo de abuso?
2: É importante dizer que essa experiência ela é muito subjetiva, né? Então, a maneira como a criança vivencia é que diz quais os sinais que ela vai demonstrar. Então, quando a gente fala de violência sexual, a gente pode falar, por exemplo, de comportamentos. Qualquer mudança de comportamento muito brusca é sempre um sinal de que pode ter alguma coisa errada. Quando a gente fala de violência sexual, a gente pode falar de comportamentos hipersexualizados, de conhecimento de coisas que ela não deveria ter incompatíveis com a idade dela, com a faixa etária dela, de desenhos, de questões que ela não deveria presenciar. Então, isso tudo indica que a criança está sofrendo algum tipo de violência sexual ou presenciando situações que também é uma forma de violência sexual. Então, não quero mais me relacionar, não quero mais falar com nenhum homem da família, nenhuma mulher da família. Comia sozinho, não come mais. Ia no banheiro sozinho, não vai mais. Não quer voltar para casa, antes adorava ficar em casa. Tudo isso são mudanças de comportamento que são sinais de que alguma coisa pode estar errado. Mas existem outras que aí são sinais físicos mais óbvios, né? Quando há toque físico, você pode ter lesões nas partes íntimas, você pode ter machucados, você pode ter dor, corrimento. Então tem uma série, no caso de meninas, né? Tem uma série de outras questões que podem aparecer.
0: E quais são as consequências desse abuso ao longo da vida?
2: Quando a gente fala de violência sexual, a gente não está falando de uma violência que acontece sozinha. Então, ela não acontece isoladamente. Minimamente vai ter violência psicológica junto, com certeza. Então, primeiro que os sinais se misturam e segundo, as consequências também dependem de como a criança elabora isso. O que acontece é, as consequências de qualquer violência para a criança são ter afetado o seu desenvolvimento de alguma forma. Então, a criança vai, por exemplo, ter mais dificuldade de colocar limite, ela vai ficar mais retraída, talvez, ou ela vai poder mudar ali o comportamento dela, a maneira como ela se relaciona com o mundo, ela pode ser afetada por qualquer relação de violência, mas não necessariamente para violência sexual. No caso de violência sexual, a gente tem muitos casos de adolescentes que vão depois ter automutilação, questões com a aparência, questões de fragilidade da autoestima e tal.
1: Cecília, como a família e a comunidade podem acolher as crianças e adolescentes que sofreram algum tipo de abuso sexual?
2: A gente tem três formas de conhecer uma situação de violência. E aí, não só a sexual. Ou um comunicado de terceiros, ou seja, comunicado de qualquer pessoa, ou sinais que a criança dá, ou ela contando sobre a situação de alguma forma. Acolhida nessas três situações, a acolhida ela só vai valer quando a criança te relata isso. E aí é importante que você dê crédito para ela, não desconfie do que ela tá falando em nenhuma hipótese. Que se ela escolheu falar com você, você seja a pessoa que vai estar ali e vai dizer que vai ajudar essa criança, e não fazer julgamento, juízo de valor sobre o que ela tá dizendo. E aí fazer um encaminhamento sobre isso. O acolhimento, ele tem que partir do afeto, do vínculo que tem, que já existe com aquela criança numa relação de proximidade. E a importância disso é a criança saber que ela não tá sozinha, né? Que ela tá ali, ela conta com ajuda para enfrentar essa situação que ela pode ou não ter identificado como uma situação de violência. Muitas vezes as crianças têm dificuldade de entender que o que elas estão relatando é uma situação de violência. Às vezes elas relatam como se fosse uma coisa banal. Então, a importância dos adultos nessa situação, seja a família, a comunidade, a escola, e é que a gente esteja disponível para o momento que a criança escolhe, que a gente não transfira a responsabilidade, que a gente acredite no que ela está dizendo e que a gente procure, então, ajudar essa criança ou esse adolescente da melhor forma. Agora, se ela não te contou, a gente não recomenda essa abordagem.
0: A escola tem um papel importante nessa prevenção?
2: A escola tem um papel fundamental, não só na prevenção, né? Ela tem um papel fundamental em todas as etapas desse processo. Então, eu diria prevenção, identificação, acolhida, encaminhamento e acompanhamento da vítima, né? Da criança. Mas na prevenção, a escola tem um papel central. Primeiro, que é uma competência estabelecida na Base Nacional Comum Curricular de desenvolver habilidades socioemocionais. E isso tem tudo a ver com prevenção à violência sexual, porque à medida que a gente ensina as crianças que elas podem colocar limite para adultos, a partir do momento que a gente ensina isso, a gente está ensinando prevenção à violência sexual. Porque falar de educação e sexualidade, ou falar de prevenção à violência sexual, é falar de como elas se relacionam com outras pessoas. E de reconhecer sentimentos, nomear sentimentos, saber quais são as partes íntimas, ter noções de privacidade e noções de intimidade, entender que elas podem sim manifestar para qualquer adulto, não só no caso de violência sexual, que eu não gosto que você grite comigo, eu não gosto que você encoste no meu corpo, eu não quero que você fale assim, eu não quero fazer isso. As crianças, à medida que elas aprendem isso, elas também aprendem a prevenir violência sexual. E a escola tem um papel fundamental nisso, porque mais de 80% dos casos de agressão ou de violência sexual ou de qualquer outro tipo estão dentro de casa.
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1: Cecília, como conversar com crianças sobre proteção do corpo e limites de forma adequada para cada idade?
2: A forma adequada é a questão da linguagem que a gente utiliza. Quando a gente fala de prevenção à violência sexual, é dizendo para ela que algumas partes do corpo dela são íntimas, é dizendo para ela que alguém só pode tocar naquelas partes se ela precisar de ajuda, e aí é ensinar para ela sobre esse limite de escutar, de entender o sentimento que ela está tendo. Então, a educação com respeito é a base de tudo isso.
0: Cecília, se alguém suspeitar de abuso, quais são os canais de denúncia?
2: O canal mais adequado é, se você for um profissional, comunica a instituição onde você trabalha e a instituição tem que fazer esse encaminhamento. Não houve encaminhamento da instituição ou eu não sou um profissional, sou um vizinho, um familiar. Qual é o canal? Conselho tutelar é uma possibilidade. A outra possibilidade é Disque 100, 181. Outros canais, né? Mas qual é o mecanismo desses canais? Você vai fazer o relato da situação, ele pode ser anônimo, ele vai bater lá e vai voltar no conselho tutelar e o conselho tutelar vai ficar sabendo disso anonimamente. O Ministério Público também tem canais de denúncia anônima. Em casos de situações flagrantes, ou seja, daquilo que eu preciso de uma intervenção na hora, naquele momento, aí a polícia é o canal adequado.
1: Cecília, qual é o trabalho que o Centro Marista de Defesa da Infância realiza e como as pessoas podem entrar em contato com vocês?
2: Centro Marista de Defesa da Infância, a gente tem a campanha Defenda-se, defenda-se.com, lá a gente oferece vários materiais para educadores, para adultos, para crianças, então a gente tem vídeos para crianças, para ajudar os adultos a conversarem com as crianças sobre isso, e tem outros materiais que ajudam tanto escolas, quanto pais e familiares a conversar sobre isso. Podem seguir a gente nas redes sociais, a gente tem Instagram, tem LinkedIn, procurem lá Centro Marista de Defesa da Infância, vão encontrar a gente e notícias do nosso trabalho, e tem o site do Centro Marista de Defesa da Infância, o site da Defenda-se e de outros projetos que a gente tem.
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1: Agora vamos ouvir a mensagem da Maria Inês Monteiro de Freitas, coordenadora nacional da Pastoral da Criança.
0: Maria Inês, o que você gostaria de dizer sobre a campanha Maio Laranja?
5: Maio Laranja é uma campanha nacional de conscientização e combate ao abuso e à exploração sexual de crianças e adolescentes. O objetivo é educar, prevenir e proteger. A Pastoral da Criança colabora em ajudar a conscientizar a sociedade e comunidades sobre a necessidade de proteção de crianças e adolescentes e também da denúncia de tudo aquilo que vai contra a dignidade e o bem-estar de nossas crianças. O Maio Laranja nos recorda que todos somos responsáveis por criar ambientes seguros e acolhedores para as nossas crianças. Famílias, comunidades e instituições devem caminhar juntas na prevenção de qualquer forma de abuso e exploração.
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1: Está aqui também a Sandralina Santos Miranda, coordenadora arquidiocesana da Pastoral da Criança, de Feira de Santana, Bahia.
0: Sandralina, como os líderes da Pastoral da Criança ajudam no fortalecimento das famílias para que elas vivam em harmonia e em paz?
6: A Pastoral da Criança fortalece as famílias por meio das visitas domiciliares, levando orientações sobre saúde, nutrição e educação, paz e cidadania. Nessas visitas, conversamos com os pais sobre o desenvolvimento integral das crianças de 0 a 6 anos, promovendo convivência amorosa, a prevenção de risco e fortalecimento dos vínculos entre pais e filhos.
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1: E agora chegou o momento de ouvirmos a mensagem de Dom Frei Severino Klasen, arcebispo de Maringá, Paraná, e presidente da Pastoral da Criança.
7: Nessa campanha do Maio Laranja, devemos assumir o compromisso de proteger as crianças e os vulneráveis contra qualquer forma de violência. É um compromisso cristão. O abuso e exploração sexual de crianças e adolescentes são inaceitáveis e devem ser denunciados. É inadmissível que isso ainda aconteça em nossa sociedade. Defender a dignidade da infância é viver o Evangelho na prática, no dia a dia. Na Pastoral da Criança, essa missão é ainda mais forte, pois cada criança é um presente precioso de Deus. Que o Senhor abençoe e proteja nossas crianças.

0: E o programa de hoje está terminando. Obrigado pela sua audiência e fica o convite para que você esteja conosco no próximo Viva Vida.
1: Contamos com você.
0: Tchau, gente, e até o próximo Viva Vida.
1: Até lá, pessoal.
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7: Notícia na hora certa, meio-dia, um minuto. Investigação da Brigada Militar aponta que mais dois policiais participaram do homicídio de jovem baleado enquanto estava algemado em Bom Jesus, na Serra. Porto Alegre terá 808 vagas na rede de acolhimento para pessoas em situação de rua durante a Operação Inverno. Governo de São Paulo aplica multa de R$1 bilhão à rede de comércio Fast Shop por fraudes no ICMS. Penalidade é a maior já aplicada pela lei anticorrupção, em vigor desde 2014. Sol em Porto Alegre, agora faz 14 graus. O tempo segue firme e frio em todo o Rio Grande do Sul, com máxima prevista em 19 graus durante a tarde. 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
9: Atenção porque permanece no acostamento da BR-386, no sentido Alagiado, depois de Marques de Souza, o semi-reboque que pegou fogo mais cedo. Duas faixas liberadas, a Polícia Rodoviária Federal ainda monitora o local que aguarda a chegada do guincho para a retirada. Em Porto Alegre, trânsito normal, não há registro de acidente nas principais vias e a BR-116 tem redução depois da Ponte dos Sinos, em São Leopoldo, em direção ao interior. Com o trânsito, Leandro Rodrigues.
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7: Defesa Civil interdita áreas do Morro do Farol e da Guarita em Torres.
10: Na manhã desta segunda-feira, a Defesa Civil do município emitiu alerta e determinou a restrição de circulação em áreas dos Moles, Morro do Farol e Guarita por causa das ondas de grande porte no litoral. A medida é preventiva para proteger moradores e turistas. O órgão orienta que a população mantenha a distância segura da faixa de areia e não se aproxime das estruturas isoladas. Segundo a Defesa Civil, as ondas chegam de forma imprevisível e com força acima do normal, representando o risco de acidentes graves. Até o momento, não há registros de danos ou feridos. Também no litoral norte, Tramandaí e Capão da Canoa registram ressaca. Em Tramandaí, na Praça dos Botos, na Barra, o mar invadiu ruas e deixou sujeira, mas sem estragos ou necessidade de bloqueio de vias. Da redação, Isabela Daut.
7: A arrecadação do governo federal com a chamada taxa das blusinhas bateu o recorde entre janeiro e abril deste ano. O recolhimento do imposto chegou a R$1,780 bilhões, um aumento de 25% na comparação com o mesmo período do ano passado. A taxa de 20% sobre compras internacionais de até $50 começou a valer em agosto de 2024. Os produtos eram isentos da cobrança até então. Na última semana, o ministro da Fazenda, Dario Durigan, afirmou que o governo avalia acabar com o imposto. 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Da redação, Felipe Baques.
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4: 12 horas e 4 minutos.
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7: Edição desta segunda-feira, dia 11 de maio de 2026. 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Produção do Departamento de Jornalismo da Rádio Salete. Redação e reportagens de Jean Schelle e Luiz Otávio Schill. Mesa de áudio e apresentação, Sandro Schill. Estes são os destaques para o Jornal do Meio-Dia desta segunda-feira. Entre os públicos prioritários, a cobertura vacinal está em torno de 33% no Rio Grande do Sul. A meta é alcançar 90% de cobertura. Chefe da seção de imunização da Secretaria da Saúde, Eliese Denardi, destacou que o número de crianças vacinadas é de 17%. Vacinas estão sendo entregues ao estado em lotes, e população deve ficar atenta aos alertas dos municípios. Efeito preventivo da vacina demora em torno de 2 semanas, destaca Eliese Denardi. Tribunais regionais eleitorais de todo o país já estão com inscrições abertas para ampliar o banco de mesários voluntários que irão atuar nas eleições gerais de 2026. Mesário recebe benefícios previstos em lei, como auxílio alimentação de R$ 65,00 por turno trabalhado e folgas compensatórias. Planos de saúde coletivos registraram reajuste anual médio de 9,9% nos dois primeiros meses de 2026. O governo do Rio Grande do Sul protocolou na Assembleia Legislativa projeto de reajuste do salário mínimo regional, que prevê um aumento de 5,35%. Estas e outras notícias você vai ficar sabendo dentro da edição do Jornal do Meio-Dia, que está começando agora. Meio-dia, 8 minutos.
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7: Meio-dia, 8 minutos e meio, as notícias. O Rio Grande do Sul está recebendo em lotes de vacinas contra a gripe enviado pelo Ministério da Saúde. Após a chegada, as doses são distribuídas pela Secretaria da Saúde às coordenadorias regionais, responsáveis pelo repasse aos municípios para aplicação na população. A logística segue o fluxo adotado durante toda a campanha, de forma a garantir agilidade na distribuição e no acesso às vacinas. Até o momento, o estado já recebeu aproximadamente 1 milhão e 800 mil doses. A expectativa é que até o final de maio, o Rio Grande do Sul receba cerca de 5,2 milhões de doses, quantidade prevista para atender os públicos incluídos nos grupos prioritários definidos pelo Ministério da Saúde para a estratégia de imunização deste ano. Desde o início da campanha, cerca de 1,5 milhão de pessoas já foram vacinadas no estado. Entre os públicos prioritários, a cobertura vacinal está em torno de 33%. A meta é alcançar 90% da cobertura. A vacinação é a principal forma de prevenção contra complicações da gripe. Além de reduzir o risco de casos graves, contribui para a diminuição de internações e óbitos, ajudando também a proteger toda a comunidade. Diante do aumento das internações decorrentes do avanço da síndrome respiratória aguda grave, especialmente nos meses de outubro e o inverno, está de emergência em saúde pública em todo o território gaúcho. Durante o período de vigência do decreto, as redes hospitalares que atendem pelo SUS deverão adotar a priorizar medidas administrativas para ampliar a oferta de leitos clínicos com suporte ventilatório e de unidade de terapia intensiva destinados ao atendimento de pacientes com gripe. A chefe da seção de imunização da Secretaria da Saúde, Eliese Denardi, explicou que o número de crianças vacinadas é de 17% atualmente.
9: Este ano, então, iniciamos a vacinação contra a influenza. E a cobertura vacinal até agora, né, que a gente vê em idosos, crianças e gestantes, né, nesses três grupos prioritários, ela está em 32%. Né? O que a gente observa, né, em relação, por exemplo, ao ano passado? Que este ano, sim, está tendo uma procura maior pela vacina. Né? Então, as pessoas, né, que fazem parte dos grupos prioritários estão procurando a vacinação mais antecipada, né, que é o que a gente quer e orienta, né, antes que chegue realmente o frio. Mas é nessa época que já começa a aumentar, né, os casos de influenza. Mas de criança ainda está uma cobertura vacinal mais baixa, né, está 17%, é considerado baixo. Mas as doses que recebemos, né, do Ministério da Saúde, em sua maioria, já foram aplicadas. As doses, quando recebemos na Secretaria Estadual de Saúde, são distribuídas para as coordenadorias regionais de saúde e essas distribuem para os seus municípios, né, da sua área de abrangência. Então, 497 municípios do Rio Grande do Sul recebem doses da vacina conforme o seu público-alvo.
7: Eliese Denardi salienta que o índice vacinal está abaixo em virtude de alguns atrasos no recebimento de vacinas, mas a expectativa é de que em breve os números atinjam o ideal. A vacina demora em torno de 2 semanas para começar a fazer efeito, alerta chefe da seção de imunização da Secretaria da Saúde.
9: Também tem que, né, fazer uma observação que houve atraso de envio da vacina, né, do Ministério da Saúde. Nós recebíamos remessas semanais e não recebemos mais, né? Então agora a gente tem uma previsão de receber essa semana uma remessa grande. Então a gente ficou um período também com pouca vacina. Então tem municípios que ficaram sem ou que estão sem a vacina. Então, esse também pode ser um dos fatores, esse período da não disponibilidade, né? Porque a maior parte das doses que recebemos, realmente, elas já foram aplicadas. Mas essa semana, então, o Rio Grande do Sul estará recebendo mais doses, mas é importante, né, que lembrar que as crianças, né, no inverno, elas internam bastante, né? Também por outros vírus respiratórios. Então, assim que chegar a vacina, é importante o pai, a mãe, né, levar a criança no posto de saúde e já realizar a vacinação, né, porque ela demora em torno de umas 2 semanas para dar proteção, né, para fazer o efeito, a gente diz, né, criar anticorpos. Então, o ideal é que assim que chegar a vacina no posto, já faça.
7: Elias informa os grupos que estão sendo atendidos neste momento e alerta para os cuidados, evitando problemas com a gripe, principalmente os casos mais delicados da doença.
9: Estamos vacinando os grupos prioritários, né? Os grupos prioritários são vários, né? Então, já citei aqui as crianças, né, que é de 6 meses a menores de 6 anos, as gestantes e os idosos, mas temos outros grupos também, como as puérperas, né, que é quem teve o parto, né, até 45 dias após o parto, os professores, né, ensino básico, ensino superior, os trabalhadores de saúde, caminhoneiros, pessoas com deficiência, pessoas que têm comorbidades, profissionais das Forças Armadas, Forças de Segurança e Salvamento, os povos indígenas, quilombolas, trabalhadores de transporte coletivo, também é importante que se vacinem, trabalhadores dos Correios, né? Então, as pessoas que não sabem que os trabalhadores dos Correios, eles também estão incluídos como grupos prioritários, além da população privada de liberdade, né? Os funcionários, né, destes locais também fazem parte dos grupos. Então, isso soma em torno de 5 milhões de pessoas.
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7: Meio-dia, 15 minutos, os tribunais regionais eleitorais de todo o país já estão com inscrições abertas para ampliar o banco de mesários voluntários que irão atuar nas eleições gerais de 2026. Qualquer eleitor com mais de 18 anos e em situação regular com a Justiça Eleitoral pode ser voluntário. O cadastro pode ser feito de forma permanente pelo aplicativo e-título nos sites dos TREs ou diretamente nos cartórios eleitorais. A atuação dos mesários é essencial para garantir a organização, a segurança e a transparência da votação em todo o país. Durante o pleito, os voluntários ajudam no controle da sessão eleitoral, organizam filas, conferem documentos, orientam eleitores e acompanham o funcionamento das urnas eletrônicas. Cada sessão conta com 4 mesários que atuam como presidente, mesário, secretário, auxiliares no atendimento ao público. Antes da eleição, todos os convocados recebem treinamento específico da Justiça Eleitoral, inclusive pelo aplicativo Mesário. Além de contribuir para o fortalecimento da democracia, quem atua como mesário também recebe benefícios previstos em lei, como auxílio alimentação de R$ 65,00 por turno trabalhado, folgas compensatórias e possibilidade de usar a expectativa e a experiência como critério de desempate em concursos públicos ou atividade extracurricular em instituições de ensinos conveniadas.
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7: Os planos de saúde coletivos registraram reajuste anual médio de 9,9% nos dois primeiros meses de 2026, segundo dados divulgados pela Agência Nacional de Saúde Suplementar. Apesar de ser o menor aumento dos últimos 5 anos, o índice ainda supera em mais de um do que o dobro a inflação oficial do período. A última vez que os reajustes foram abaixo desse patamar foi em 2021, quando a alta média foi de 6,43%. Enquanto a inflação oficial medida pelo IPCA ficou em 3,81% em fevereiro de 2026, os reajustes dos planos de saúde coletivos superaram esse índice. O IDEC critica aumentos acima da inflação, mas a ANS afirma que o cálculo considera fatores como custo dos serviços de saúde e frequência do uso dos planos. Em 2025, o setor faturou R$ 391 bilhões de reais e registrou lucro líquido de 24 bilhões de reais.
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7: Meio-dia, 19 minutos, o governo do Rio Grande do Sul protocolou na Assembleia Legislativa projeto de reajuste do salário mínimo regional. Proposta prevê aumento de 5,35% em efeito retroativo a 1º de maio data base do piso regional. Durante discussões, as centrais sindicais defenderam inicialmente reajuste de 15,98%, reduzido depois à proposta de 10%. Já o setor patronal de 1,42% e avanço para 3,98%, equivalente ao INPC acumulado em um ano, trouxe também, esteve em debate, o índice de 6,79%, aplicado no reajuste do salário mínimo nacional. O mínimo regional incide sobre o salário de categorias de trabalhadores que não possuem convenções ou acordos coletivos ou atuam na informalidade. O percentual proposto para o equipamento no Rio Grande do Sul, em razão aos demais estados com características socioeconômicas semelhantes. Dessa forma, busca-se o equilíbrio entre a valorização da mão de obra regional e a cooperação de distorções no mercado de trabalho, incentivando a manutenção de prevenir e também a manutenção de níveis de emprego formal das categorias abrangidas por esse instrumento no âmbito estadual.
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7: Boletim com a previsão do tempo e da temperatura, informações com a Clima Tempo.
12: A semana começa com a atuação da massa de ar frio por áreas do centro-sul do país. A primeira onda de frio de 2026 no Brasil continua atuando, trazendo o amanhecer mais gelado, temperaturas baixas e chance de geada em algumas áreas. No sul, o tempo fica firme na maior parte da região. E o sol aparece entre poucas nuvens ao longo do dia. Mas o destaque é o frio intenso nas primeiras horas da manhã. A previsão de temperaturas próximas ou abaixo de zero grau, geada em algumas áreas e amanhecer gelado. E o mar ainda segue agitado na faixa litorânea da região. Nesta segunda, máxima de 30 graus em Palmas, 28 em Goiânia, 25 em BH, 20 em São Paulo, em Campo Grande, e até de 16 em Porto Alegre.
7: Nesse momento, em Marcelino Ramos, tempo bom, céu claro, com pouca nebulosidade, temperatura agora na Praça Padre Basso atinge 11 graus Celsius.
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7: 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A Rádio Salete apresentou a edição de hoje do Jornal do Meio-Dia, que voltará ao ar amanhã, terça-feira, neste mesmo horário. A todos, boa tarde.
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4: 12 horas e 23 minutos.
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0: Meio-dia, 25 minutos. Boa tarde, ouvintes. Estamos abrindo nesse momento, aqui pela Salete FM, a hora dos avisos nesta segunda-feira. 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
0: 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Apresentamos pela Salete FM a hora dos avisos, que voltará ao ar amanhã, terça-feira, neste mesmo horário. Boa tarde.
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13: 12 horas e 32 minutos.
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25: Boa tarde, associados e associadas do nosso sindicato. Estamos iniciando mais uma semana. E entre os assuntos, destaques, comunicando que estamos em prazo de pagamento do plano telefônico. Então, o recado aos usuários que ainda não realizaram seu pagamento, se possível, realizar até o dia 15. Nós já encaminhamos um pedido de mudas, mas estamos já realizando o novo para entrega no dia 7 de julho. As atuais, agora, do último pedido que foi encaminhado, virão no dia 19 de maio. E próximo pedido, que já estamos fazendo também, virá no dia 7 de julho. Então, quem tiver interesse, nos comunique ou venha até o sindicato que a gente apresenta as variedades disponíveis e os valores. Quanto ao cadastro do CAF, iremos repassar os documentos que precisa ser necessário trazer para quando for renovação ou mesmo que for cadastro novo, os documentos pessoais do titular da CAF, cônjuge, seu ver e filhos, então quem reside junto, a documentação pessoal, vendas do bloco dos últimos 12 meses através do relatório da prefeitura e as notas e contranotas do talão. Se possuir ainda fora do estabelecimento, nós precisamos comprovar também, então precisa o extrato bancário ou folha de pagamento e comprovação da TER, ITR ou CCIR, ou quando não tiver no nome, tiver contrato, serve também. Então é necessário trazer o contrato e ele deve estar devidamente com todas as assinaturas. Quando é renovação da CAF, que o agricultor já fez a CAF, é só renovação, a gente então precisa só atualizar a renda. Então precisa só a comprovação da renda do último ano do talão, nos casos de aposentadoria ou carteira assinada, daí a comprovação atualizada também, e se acaso mudou algo referente à terra, e foi vendida alguma parte ou comprado mais alguma terra, ou o contrato foi atualizado, e se não o restante a documentação já está toda no sistema. Mas qualquer dúvida vocês podem nos chamar. É importante o agendamento, a gente sempre fala, para a realização da CAF, para uma melhor organização, inclusive também das pessoas que vêm, porque às vezes já tem mais agendamentos, daí nós conseguimos organizar melhor. Lembrando que agora, somente o titular da CAF assina no documento. Todos ficam incluídos, todo o grupo familiar, mas somente o titular que assina. Nós realizamos o encaminhamento da carteirinha do idoso, acima de 65 anos, através da Tapérez de Erechim. Para viagens, essa carteirinha são para viagens dentro do estado. Então, os documentos necessários, documentos pessoais, comprovante de residência, foto 3x4, demonstrativo do crédito do benefício, que é emitido no banco, que recebe aposentadoria. Se for a renovação, precisa trazer a carteirinha antiga e o custo é de R$ 45,00. Mais um comunicado, está em andamento a declaração anual do rebanho e o CORE até o dia 30 de junho. Então, quem ainda não realizou junto à inspetoria, também tem o sistema, o site que pode ser realizada pelo telefone, mas quem precisar também pode estar em contato com a inspetoria veterinária ou indo mesmo até a sede deles. Se alguém ainda tiver interesse em sementes forageiras, aveia ou azevém, nós pedimos que entre em contato, que estamos procurando ainda buscar com os fornecedores para quem tiver interesse. Então, nos comuniquem que a gente estará passando maiores detalhes. O advogado estará atendendo no sindicato no dia 2 de junho. O atendimento é por ordem de chegada a partir das 13 horas, portanto, na parte da tarde. Seu próximo atendimento, então, dia 2 de junho, aqui no sindicato. Quanto à nota fiscal eletrônica, agora, então, não tem mais o bloco físico, né? Somente é importante que os agricultores procurem entregar na prefeitura o bloco juntamente com todas as contranotas para estar fazendo a revisão do que foi feito até o dia 30 de maio, digo de abril. Após isso, então, 1º de maio, está sendo feita somente as notas eletrônicas. Nós estamos aqui auxiliando os agricultores, tanto na baixa do aplicativo, o acesso feito através da conta Gov, quem não tem a conta Gov, a gente pode auxiliar também. E nos procurem se necessário. Irão surgir dúvidas, sim, as primeiras é comum, mas aos poucos a gente vai precisar ir se adequando ao novo sistema. Queremos agora aqui divulgar os aniversariantes associados desta semana. No dia 13 de maio, Ademir Frederico Schneider, Serlei Covo, Simão Sefrim. No dia 14 de maio, Breneu Chapuz. No dia 15 de maio, Silvana Clarice Ágidas. No dia 16 de maio, Ademir Francisco da Silva e Henrique Augusto Cassol. Então, desejamos votos de muitas felicidades e realizações a vocês, nossos associados. Comunicamos que no dia 20 de maio vai ocorrer a primeira etapa de formação regional de lideranças. Então, fica aqui o convite a vocês, agricultores associados, que tiverem interesse em estar participando vai acontecer em Erechim o dia todo, então nós teremos essa participação. E fica aberto o convite também, se mais alguém tiver interesse, entra em contato conosco para se inscrever. E já aproveitando nesse dia 20 de maio, então na próxima semana, não haverá atendimento no sindicato. Nosso horário de atendimento é das 8 às 12, das 13 às 17 horas, deixando nossos telefones para contato. Bruna 54-999-248535, Graciela 54-999-630435. Em seguida, ficaremos com a entrevista da semana sobre eventos climáticos. Queremos desejar uma excelente semana a todos vocês e até a próxima segunda-feira.

0: Olá! E no programa de hoje nós recebemos o senhor Marcos Leandro Kazmierczak. Ele possui graduação em Engenharia Florestal pela Universidade de Santa Maria, mestrado em Sensoriamento Remoto pelo Instituto Nacional de Pesquisas Espaciais e ele é doutor em Desastres Naturais pela Unesp Semadem. Ele é especialista em cenários climáticos e governança aplicada à tomada de decisão em contextos de alto risco. Seja bem-vindo, Marcos, ao programa A Voz do SUTRAF.
1: Bom, saudações aos ouvintes do programa A Voz da SUTRAF e à apresentadora Vanessa.
0: Nós estamos enfrentando eventos climáticos extremos no Rio Grande do Sul. Nos últimos anos foram longos períodos de seca, foram longos períodos de chuvas com desastres. E nós trouxemos o Marcos, que ele é especialista então nesse assunto, para estar conversando conosco e tirando algumas dúvidas que chegam aqui para nós do programa A Voz do SUTRAF. Marcos, quais são os principais riscos climáticos que o Rio Grande do Sul enfrenta atualmente e como eles afetam diretamente a agricultura familiar? Que ferramentas ou metodologias são mais eficazes para prever e se preparar para eventos climáticos extremos na região?
1: Bom, o Rio Grande do Sul atravessa um período de forte instabilidade climática, marcado pela alternância entre estiagens severas e episódios extremos de chuva. Nos últimos anos, como todo mundo presenciou, o estado passou a registrar volumes de precipitação acima da média histórica em curtos intervalos de tempo, né, o que provoca inundações, enxurradas, deslizamento, perda de solo e destruição de infraestrutura tanto urbana quanto rural. Ao mesmo tempo, nós temos tido períodos prolongados de estiagem que seguem comprometendo reservatórios, reduzindo a disponibilidade hídrica e afetando diretamente a produtividade agrícola. Essa combinação de extremos, Vanessa, ela mostra que o clima gaúcho já entrou numa nova fase de maior instabilidade e variabilidade e imprevisibilidade. A agricultura familiar é uma das mais vulneráveis a esse cenário, né? Porque ela depende diretamente de condições ambientais para garantir renda e segurança alimentar. Os pequenos produtores geralmente possuem menor acesso a crédito, tecnologia, seguro agrícola, infraestrutura de proteção contra eventos extremos. E quando ocorrem essas enchentes, né, muitos perdem lavouras inteiras ou parte de suas lavouras, máquinas, estradas de acesso e até mesmo capacidade produtiva do solo por conta da erosão e do assoreamento. Já nas estiagens, né, quando a gente tem falta de chuva, nós temos uma redução tanto na produção do milho, da soja, das hortaliças, das pastagens, o que vai impactar a pecuária leiteira e de corte. Então, para enfrentar esse novo contexto climático, é fundamental investir em ferramentas modernas de monitoramento e previsão. A gente tem modelos climáticos globais e regionais que acompanham indicadores e que permitem que se tenha sistemas de alerta hidrológico com dados coletados por satélite, que seriam os instrumentos cada vez mais importantes para antecipação de riscos. Além disso, essas metodologias de planejamento territorial, mapeamento de áreas suscetíveis à inundação e plataformas integradas de previsão climática ajudam os produtores e os gestores públicos, né, a tomar decisões com mais antecedência. Então, a adaptação dependerá cada vez mais da capacidade de transformar dados climáticos em ações práticas no campo, para que essa informação chegue em tempo hábil para o produtor.
0: Na prática, Marcos, quais são as maiores dificuldades para levar o conhecimento da ciência do clima para dentro das políticas públicas que apoiam a agricultura familiar? E como dá para conciliar as necessidades de produção do dia a dia com ações que garantam mais segurança e resistência da agricultura no futuro?
1: Uma das maiores dificuldades para incorporar ciência climática às políticas públicas está na distância entre o conhecimento técnico e a realidade cotidiana desses produtores rurais. Tem muita pesquisa sendo feita que gera informações extremamente relevantes, mas frequentemente elas permanecem restritas ao meio acadêmico ou institucional, né? Nas universidades ou nas empresas. Então, na minha opinião, falta uma estrutura eficiente de tradução desse conhecimento para uma linguagem acessível e operacional.
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5: Investigação da Brigada Militar aponta que mais dois policiais participaram de homicídio de jovem algemado em Bom Jesus, na Serra.
6: Polícia diz que padrasto incendiou casa e matou enteada por ciúmes da mãe da vítima em Garruchos.
5: Preço do petróleo volta a subir após rejeição dos Estados Unidos à nova proposta de paz do Irã.
7: 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Yasmin Luz e Felipe Baques.
5: Muito boa tarde, agora é 12:51.
6: A temperatura é de 14 graus na capital.
5: A conclusão do inquérito interno da Brigada Militar aponta que mais dois policiais tiveram participação na morte de Giovanni Matias Maciel, já algemado em Bom Jesus, na Serra. O jovem foi baleado durante uma abordagem em março do ano passado. Na época, os quatro brigadianos envolvidos alegaram que Giovanni havia reagido com uma faca. O caso ganhou repercussão após a divulgação de um vídeo que mostra o soldado Emerson Brião atirando na vítima já imobilizada. A investigação interna ainda concluiu que o sargento André Remonte e o soldado Jeremias Pese Paim também teriam responsabilidade por omissão por não impedirem o disparo.
6: Já o soldado Bruno Mogen Souza Ramos foi indiciado por falso testemunho e abuso de autoridade. O inquérito ainda aponta indícios de que uma faca foi colocada no local após a ocorrência. Os quatro policiais seguem afastados das funções e três deles respondem a processo disciplinar que pode resultar em expulsão da corporação.
5: A Polícia Civil afirma que o homem de 35 anos que incendiou uma casa e matou a enteada Carla Giovanna Siqueira Duarte, de 15 anos, em Garruchos, no noroeste do estado, cometeu o crime por ciúmes da companheira, mãe da adolescente. O caso aconteceu na manhã de ontem. Segundo o delegado Gerson Assis Souza, o caso é tratado inicialmente como homicídio. O homem está preso preventivamente e permaneceu em silêncio durante o interrogatório. Conforme a polícia, a mãe da menina não estava na cidade no momento do crime. Laudos do Instituto Geral de Perícias vão esclarecer se a adolescente morreu antes ou depois do incêndio e se o fogo foi usado para matar ou ocultar o crime.
6: Temperatura de 14 graus em Porto Alegre, Rio Grande e Santa Maria, 12 em Caxias do Sul e Passo Fundo e 15 em Pelotas. Cleocum atualiza a previsão do tempo para as próximas horas.
8: Agora à tarde, a expectativa de um comportamento de tempo seco, mas até por volta das 15 horas a temperatura sobe um pouquinho, depois ela desce bastante e a gente tem na entrada da noite, mais uma vez, bastante frio por aqui. Uma noite com temperaturas baixas, uma noite, mais uma vez, bastante gelada no estado. Amanhã de manhã o tempo segue seco e muito frio por aqui, mais uma vez, talvez com temperaturas bem pertinho de zero grau aqui na parte da Serra e do Planalto no Rio Grande do Sul.
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5: O preço do petróleo voltou a subir hoje após a rejeição dos Estados Unidos a uma nova proposta de paz do Irã. O aumento é de 2,5%, com barril do tipo Brent cotado a US$ 104, moeda norte-americana que opera com estabilidade a R$ 4,89. O Ibovespa, principal índice da Bolsa de Valores brasileira, tem recuo de 0,8%, com 182.500 pontos. Os investidores repercutem o temor por um prolongamento no conflito no Oriente Médio. A guerra já dura 10 semanas. Ontem, o presidente dos Estados Unidos chamou os termos iranianos de totalmente inaceitáveis.
6: O mercado financeiro elevou pela nona semana seguida a projeção de inflação para o Brasil em 2026. De acordo com o boletim Focus, divulgado pelo Banco Central, o índice deve encerrar o ano em 4,91%. A alta é atribuída à guerra no Oriente Médio, que elevou o preço do petróleo. O resultado, se confirmado, fica acima do teto da meta definida pelo Conselho Monetário Nacional de 4,5%. Mesmo com a inflação maior, o mercado mantém a expectativa de corte na taxa básica de juros, que deve cair para 13%. Atualmente, a Selic está em 14,5% ao ano.
5: Ainda nesta edição, recuperação de aeromóvel do trem ao aeroporto de Porto Alegre será financiado pelo governo federal.
6: Rio Grande do Sul registra uma morte por hantavírus neste ano, mas sem relação com cepa identificada em navio.
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5: O aeromóvel da Transurb, desligado há 2 anos, deve seguir fora de operação ao longo de 2027. Ainda não há definição sobre o início das obras de recuperação. Na semana passada, o governo federal incluiu o sistema no novo PAC, garantindo a origem dos recursos para a reforma. Segundo o presidente da Transurb, Nazur Garcia, a expectativa é de que o valor seja liberado o mais breve possível. Serão necessários R$ 38 milhões para recuperar os equipamentos atingidos pela enchente. Após a liberação dos recursos, as obras devem durar entre 8 e 12 meses.
6: Áreas do Morro do Farol e da Guarita, em Torres, foram interditadas por segurança devido à ressaca do mar. Na manhã desta segunda-feira, a Defesa Civil do município emitiu alerta e determinou a restrição de circulação nesses pontos por causa das ondas de grande porte no litoral. A medida é preventiva para proteger moradores e turistas. O órgão orienta que a população não se aproxime das estruturas isoladas. Segundo a Defesa Civil, as ondas têm força acima do normal, representando risco de acidentes graves. Até o momento, não há registro de danos ou feridos. Também no litoral norte, Tramandaí e Capão da Canoa registram ressaca no mar.
5: Porto Alegre terá 808 lugares na rede de acolhimento para pessoas em situação de rua durante o inverno. A partir da próxima sexta-feira, dia 15, a capital vai contar com mais 120 vagas temporárias em um centro de acolhimento do bairro Floresta, além das 688 vagas permanentes já disponíveis entre abrigos, albergues e casas de passagem. A Operação Inverno segue até 15 de agosto. A prefeitura também vai ampliar a abordagem social na região central até às 10 horas da noite, com rondas e circulação de micro-ônibus. Agora em Porto Alegre, 14 graus, meio-dia, 58 minutos.
7: Serviço.
6: Segue até às 4 horas da tarde, no Centro Histórico de Porto Alegre, um feirão de empregos com vagas para pessoas com mais de 50 anos. São 289 postos de trabalho em diferentes cargos e níveis de escolaridade. 9 empresas participam da ação, organizada pela Prefeitura. O evento ocorre na sede do Cine Municipal, na Rua Uruguai, número 83.
5: O Rio Grande do Sul registrou 2 casos de hantavírus neste ano, sendo um deles com morte. Segundo a Secretaria Estadual da Saúde, as situações não têm relação com a cepa identificada no surto em um navio de cruzeiro no Atlântico Sul. Conforme a diretora do Centro Estadual de Vigilância em Saúde, Tani Ranieri, a vítima é um morador de Paulo Bento, no norte do estado, e tem 61 anos.
10: O primeiro caso ocorreu no município de Antônio Prado, uma mulher de 36 anos que se contaminou em ambiente rural, evoluiu bem, ela foi para cura. E o segundo caso ocorreu em Paulo Bento, é um homem de 61 anos, ele também se contaminou na área rural e foi a óbito em 10 do 4.
6: O hantavírus é transmitido principalmente pela inalação de partículas de urina,

0: lei que permitia considerar o estágio como experiência profissional. De acordo com a justificativa publicada no Diário Oficial da União, a medida poderia desvirtuar a finalidade educativa do estágio. O projeto havia sido aprovado em abril pelo Senado e permitia que candidatos usassem o período para cumprir exigências de experiência em concursos públicos. O veto ainda será analisado pelo Congresso.
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0: A próxima edição será às 10 para 7 da noite. Boa tarde.
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5: 13 horas e 1 minuto.
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5: 13 horas e 5 minutos.
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1: Agora são 1h05. Muito boa tarde, gaúchos. Boa tarde, catarinenses. Boa tarde, você da cidade, você do interior. Nós estamos chegando a partir de agora aqui na programação da Rádio Salete. Nesta tarde de segunda-feira, hoje, dia 11 de maio de 2026, nós estamos chegando com mais uma edição do programa Expresso Bandas.
0: Apresentação, Jean Fabiano.
1: Quem também chega, manda um abraço, vai ficar conosco aí na parte técnica, o nosso colega, o nosso amigo
2: Luiz Otávio.
1: Luiz Otávio tá aí, o Lucas tá por aí também.
2: Abraço.
1: 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Vamos lá, 1h06. Olha, daqui a pouquinho a gente vai estar trazendo informações para vocês aqui no programa. Agora a gente vai começando o Expresso Bandas de hoje. Calmon!
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1: 13:16.
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0: É, agora são 1h18, 1h18, programa Expresso Bandas, aqui na programação da Rádio Salete. Estamos aí nesta tarde de segunda-feira, né? Começando a semana, hoje dia 11 de maio de 2026. E como eu falei para vocês no bloco anterior, agora a gente vai estar trazendo algumas informações, né? Informações importantes, principalmente aí para os agricultores associados e produtores associados aí da Secafes e também, claro, para a comunidade aqui de Marcelino Ramos. Muita satisfação. Estou em contato telefônico aí com meu amigo Roberto Balém, coordenador-presidente da Secafes, né? Pra gente trazer algumas informações. Balém, boa tarde. Tudo bem, meu amigo? Tudo tranquilo?
1: Boa tarde, Jean. Boa tarde a todos os ouvintes da Rádio Salete. Com grande alegria que estamos voltando aqui a conversar com a prestigiosa comunidade marcelinense e de toda a região de atuação da Rádio Salete.
0: Legal.
1: Oportunidade desde já por estarmos conversando com vocês aí.
0: Legal, seja bem-vindo, Balém. Enfim, o objetivo principal desse nosso bate-papo de hoje, né? Vocês já há alguns dias vêm anunciando, enfim, um evento que estará acontecendo a nível de região e, claro, aqui em Marcelino Ramos também vai acontecer, né? Em parceria aí com a Cautim, a Embrapa, a Universidade Fronteira Sul, a Aduba Sul e, claro, vocês que estão organizando aí da Secafes, né? O que é esse evento? Qual a programação dele para amanhã aqui em Marcelino Ramos, Roberto?
1: Então, Jean, nós, como todo mundo já conhece, né, principalmente os associados que têm trabalhado com a cooperativa Secafes, com a COCEL também aí em Marcelino, enfim, de mais tempo já, nós temos trabalhado muito na parte da comercialização dos alimentos e da agricultura familiar. Desde o nosso princípio, lá em 2012, quando fomos constituídos, sempre trabalhamos muito forte essa parte da comercialização, que é a principal ponta da nossa missão. Mas, ao longo do tempo, nós vamos percebendo que também nós temos que atuar no campo da produção. Tanto é que nós organizamos aí a unidade de recebimento do feijão, aí da Secaf, nessa parceria com as demais cooperativas de toda a nossa região aqui, dezenas de cooperativas que nós vamos contribuir, ajudar, somar esforços, assim como com a COCEL aí, né? Para que também a gente possa ir desenvolvendo também essa cadeia do feijão. E diga-se de passagem, a obra está bem adiantada para a reta final de conclusão aí também, né?
0: Uhum.
1: Trabalho muito interessante, importante, que a liderança do Jair vem fazendo aí na unidade do feijão, mas com toda a equipe que vem trabalhando junto também, né? Equipe técnica de campo, os agrônomos e assim por diante. E nesse caso, nós estamos já com palestras, né? Nos núcleos de capacitação da região aí, inclusive de Marcelino, de Severino Almeida, Mariano Moro e tudo mais, Aratiba, Erechim. E agora nós estamos fazendo uma palestra técnica mais qualificada ainda, com a participação da Cautim, né? Para que as famílias possam conhecer ainda mais o que é o produto e como ele pode contribuir, inclusive na redução de custos de produção e aumento de produtividade com menos investimento na hora de fazer os plantios ou de estar fazendo adubação, né, seja das lavouras, seja de pastagens ou mesmo da fruticultura, aí no caso da laranja e outras frutas que nós temos cultivado na nossa região. Então, é uma parceria que nós estamos desenvolvendo aí também com a Universidade Federal, com a Aduba Sul, para levar insumos de qualidade com projetos que nós temos da cooperativa, que capta recursos para, em grande medida, subsidiar também essa produção, mas que também precisa levar o conhecimento das famílias, junto com a nossa equipe toda, o que de fato nós precisamos fazer para ter melhores resultados. Então, os associados, as famílias associadas nossas são praticamente convocadas, eu diria, para virem para essa atividade.
0: Uhum.
1: O Mauro Maleski me ligou, ele que é da comunidade da Concórdia, aí, que eles vão preparar o almoço amanhã. Ligou ontem à noite, inclusive pedindo para nós confirmarmos até hoje ao meio-dia. Mas eu vou pedir uma paciência para o Mauro, para a comunidade aí, que daqui a pouco mais pessoas podem estar nos ouvindo agora e decidindo vir participar. Então, até hoje à noite, quem sabe tenha mais pessoas que vão vir participar e aproveitar essa oportunidade para conhecer mais os nossos insumos, os nossos produtos e principalmente entender o que nós precisamos fazer para ter melhores resultados, para mais dinheiro no nosso bolso, que é aquilo que nós podemos fazer dentro da nossa propriedade.
0: Baleia, hoje em dia, né, a gente vê que há toda essa preocupação aí com relação aos produtores, tanto do soja, do milho, enfim, e vocês também no feijão, essa preocupação aí com relação aos fertilizantes vindos aí de outros países. Isso que vocês estão buscando, pelo que eu entendi, é uma alternativa que diminua custos, né, e de certa forma traga mais resultado financeiro para todo mundo. Que estiver participando aí desse grupo de produção, né?
1: Exatamente, é uma alternativa que diminui custo e que diminui a dependência, ou a médio prazo, longo prazo, que elimina essa dependência de fertilizantes que vem de outros países, que corre risco de acontecer guerras, como está acontecendo nos últimos anos. E aí nós estamos expostos ao mercado internacional de insumos, por exemplo, né?
0: Certo.
1: Então, se nós conseguirmos trabalhar dentro da nossa propriedade para conseguir alcançar o equilíbrio da nossa propriedade, com esses insumos que nós estamos trazendo, vamos fugir dessa dependência e desse problema de preço de insumos do mercado internacional, inclusive, que sofre com essa questão das guerras e tudo mais, né?
0: E a programação para amanhã, como é que está? A partir de que horas? Enfim, o evento acontece lá na Comunidade Concórdia, né?
1: Isso, do lado da nossa unidade de recebimento do feijão, né? Se caso alguém ainda não conhece a unidade, poderá ter também um tempinho depois do almoço, né? Que a comunidade tão bem está preparando para nos receber, nos acolher, sempre nos acolhe muito bem a comunidade da Concórdia, né? Já tivemos em festas, inclusive, da comunidade aí. Começa às 10 horas, né? As atividades, as palestras e tudo mais, começa às 10 horas da manhã e termina meio-dia com o almoço, né? Na comunidade. Então, as palestras aí da Cautim, da equipe da CECAF, a princípio a Embrapa deverá estar também, né, um conhecimento de mais de 60 anos.
0: Legal.
1: Porém, o professor me chamou e disse, olha, eu estou com um probleminha de saúde e eu não sei se vou conseguir chegar amanhã de manhã. Caso eles não venham, não vai ser tão prejudicado o tema, porque a principal palestra, de fato, é da Cautim. E o que nós, digamos assim, temos já de alinhamento com a Embrapa, nós vamos estar buscando levar de outra forma para as famílias conhecer aquilo que a Embrapa trabalharia na palestra deles, se caso eles não conseguirem estar.
0: A princípio, os associados aqui de Marcelino Ramos, enfim, já foram convocados, mas porventura alguma pessoa que não for associada a CECAFES, enfim, que queira participar, é só entrar em contato com vocês para agendar, né?
1: Isso, pode chamar a nossa equipe técnica, a grande maioria conhece os nossos agrônomos aí, né? Pode falar com o Jair, enfim, diz, olha, tô querendo participar com a equipe da Concel aí também, né? E diz, olha, estamos querendo participar, podemos participar, é possível. Ou até mesmo com o pessoal da diretoria da Comunidade Concórdia, quem é mais próximo ali, né? Pode falar diretamente com eles também. Claro, nós estamos centralizando aqui, daqui a pouco... É melhor fazer esse contato conosco do que direto com a comunidade. Mas em caso não conseguir ter retorno, algum problema de comunicação, ou não ter o nosso contato, pode falar com o Mauro, com a equipe lá, que eles qualquer coisa vão estar contatando conosco também aí. E é importantíssimo, né, que possamos ter uma boa participação. Amanhã vai ser um dia lindo, como é hoje, né? Inclusive, a Universidade Federal vai estar levando... É uma turma de estudantes de agronomia, e depois eles vão querer conhecer a unidade de recebimento do feijão, também as obras que estão em andamento e tudo mais aí, para participar amanhã lá. O professor Zunin, né, conhecido aí da região de viadutos, inclusive, né, vai estar tendo uma fala da Universidade Federal, então o professor Zunin que vai estar participando conosco amanhã aí também. Então tem... A Dubaçu, que vai fazer fala, vai falar sobre a matéria orgânica no solo, que é muito importante. Então, nós estamos, Jean e ouvintes, buscando ajudar as famílias a equilibrar o seu solo, a sua propriedade, para nós diminuirmos a dependência de insumos externos, conseguir fazer com que tenhamos, nessa parceria com a Universidade Federal, inclusive a produção de bioinsumos, né, que são hoje utilizados em todas as culturas agrícolas, né? Porém, geralmente nós dependemos de comprar esses insumos de grandes indústrias. E a FECAP vai desenvolvendo, em parceria com a Universidade Federal, uma indústria de bioinsumos, inclusive, para exatamente termos insumos mais acessíveis, com preço mais acessível, reduzir também o custo de produção das nossas famílias.
0: Legal. Então tá aí, todo mundo convidado. É, pessoal que quiser mais informações aí sobre a COSEL, a CECAFES, pode entrar em contato com vocês aí. E de certa forma, né, Balém, participarem desses grandes benefícios, essas grandes parcerias aí que vocês proporcionam para todos, né?
1: Exato, exato. É a oportunidade ímpar, eu diria assim, de estar tendo conhecimento para desenvolver mais e fortalecer a organização produtiva da sua propriedade, né?
0: Legal, um abraço, Balém. Tudo de bom.
1: Um abraço, Jean, um abraço a todos os ouvintes, em especial aí a equipe da Unidade de Cimento do Feijão, que trabalha muito aí para poder deixar tudo sempre organizado e poder atender as famílias que entregam feijão e o consumidor que também recebe o alimento lá na ponta, né?
0: Legal. Um abraço, tudo de bom, sucesso no evento de amanhã, tá bom?
1: Valeu, se quiserem chegar lá, Jean.
0: Oi.
1: Serão bem-vindos, venham também, quiserem vir. E se somente puderem vir para almoçar, cheguem para almoçar conosco lá.
0: Tá? Tá bom, um abraço, tudo de bom.
1: Valeu, um abraço.
0: Valeu. 1:31, programa Expresso Humanas. Vão trazendo música. Ah, não, bloco comercial? Bloco comercial e a gente já volta com a música.
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3: 13:30.
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0: É, vamos lá, 1h33, programa Expresso Bandas. Olha, compartilhei lá no nosso Facebook, né, as informações sobre esse evento que acontece amanhã, lá na Comunidade Concórdia, lá na BR-153, né? Um abraço, pessoal da Secafes, da Cocel. As informações estão lá, quem quiser dar uma passadinha, dá lá. Passa lá, né? Tem as informações, contato, enfim, para você que quiser participar desse evento. 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Vamos lá, Lucas, trazendo música. 1h35, Banda Passarela.
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1: 13 horas e 46 minutos.
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0: Agora são 1h49. 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Banda Modelo.
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2: Olá, gente, tudo bem? 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

0: Agora faz 16 graus. O tempo segue firme em todo o Rio Grande do Sul ao longo da segunda-feira. 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
2: Colisão entre dois carros causa atenção na Avenida Bento Gonçalves, em Porto Alegre. O acidente ocorreu próximo ao bairro Partenon, no sentido bairro Centro. A EPTC informou que agentes já foram deslocados para atendimento da ocorrência. Ainda não há confirmação sobre bloqueio de faixas nem registro de feridos. Motoristas devem reduzir a velocidade e ter atenção ao passar pelo trecho. Com o trânsito, Ayrton Lemos.
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0: Acidente entre carro e carreta deixa um morto na BR-293 em Bagé.
3: A colisão frontal aconteceu na manhã desta segunda-feira em Bagé, por volta das 11h20, no quilômetro 195 da BR-293. De acordo com a Polícia Rodoviária Federal, a ocorrência envolveu um Chevrolet Sonic com placas de Bagé e uma carreta emplacada em Morro Redondo. O motorista do automóvel morreu no local. Até o momento, a identidade da vítima ainda não foi divulgada oficialmente. A perícia foi acionada para apurar as circunstâncias do acidente. Na carreta estavam um homem e uma mulher. A passageira sofreu ferimentos leves e foi encaminhada por uma ambulância do SAMU para atendimento em Bagé. O condutor não se feriu. No momento, o trânsito no trecho segue em meia pista, com orientação para que os motoristas redobrem a atenção ao trafegar pela rodovia. De Pelotas, Igor Slabão.
0: O presidente dos Estados Unidos, Donald Trump, afirmou hoje que o cessar-fogo em vigor com o Irã está por um fio. Ele também voltou a criticar a última proposta de paz feita pelo governo iraniano. Trump chamou o texto de estúpido. A trégua entre os países começou em 7 de abril e já dura mais de um mês. No fim de abril, Trump anunciou a prorrogação do acordo por tempo indeterminado. Desde então, os países trocam propostas para o encerramento definitivo do conflito. O Estreito de Hormuz segue com tráfego restrito, com bloqueios navais impostos pelos dois países. 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Notícia na hora certa, volta na Rede Gaúcha às 3 horas. Da redação, Felipe Baques.
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6: 14 horas e 3 minutos.
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0: 2:07. É, segunda parte do programa. A gente vai com vocês até as 14h30. Vamos lá. Lucas tá aí, Luiz Otávio tá por aí também. Vamos trazendo música. Indústria Musical.
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1: 14 horas e 15 minutos.
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0: Duas horas agora com 20 minutos, é o nosso programa Expresso Bandas, estamos aí chegando ao final do programa de hoje, né? Um abraço, meu nome, nome aí do Luiz Otávio, do Lucas, a gente volta com vocês amanhã com mais uma edição do programa. Obrigado pelo carinho da audiência de todos, cuidem-se e fiquem aí com as últimas de hoje, tchau, tchau.
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2: Esse é sucesso do Carinho, eu quero ver vocês, vamos lá.

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1: 14 horas e 30 minutos.
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3: Fala aí, minha gente, muito boa tarde, sejam todos bem-vindos aqui a 100.3 de Marcelino Ramos. E aí, como é que tá a tua tarde de segunda-feira? Como é que tá o teu start da semana? Tudo bem? Tudo tranquilo por aí? Espero que sim, para que juntas a gente possa curtir mais uma semaninha aí de novas oportunidades, de novos caminhos, né, minha gente? É isso que a gente busca toda semana e a gente abre mais uma semana, a gente abre também mais uma edição do nosso Overdose, para trazer a trilha sonora perfeita para tua tarde, tá bom? E você pode participar no 549-8117-9296, que a partir de agora eu, seu amigo Luiz Otávio, tô por aqui com a tua dose máxima das mais tocadas. E a gente começa todas por aqui com ele, o queridão Vitor Clay e a Morena na programação. Excelente segunda para ti.

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1: E estamos por aqui, já ao vivo contigo, 14 horas, agora 38 minutinhos. É uma overdose que tá só começando, para trazer muita música boa pra tua tarde, para trazer, claro, informações para você também, né? E claro, tua parceria, tua participação, seja você que tá aí trabalhando, seja você que tá por casa nessa segunda-feira, né? Mandar um abraço para todos vocês que desde agora já estão aí com o rádio cravado, com o dial colado aqui na programação da 100.3. Tarde de segunda-feira. Feira naquelas, né? No solzinho tá bom, minha gente. Solzinho brilhando por aqui, mas temperaturas mais amenas. Sensação térmica na casa dos 15 graus aqui em Marcelino Ramos, no centro da cidade. E essa é a máxima prevista aí pra esta segunda-feira, tá bom, minha gente? É, e as temperaturas devem continuar mais amenas aí durante toda esta semana, né? Final de semana de bastante frio aqui em Marcelino, em toda a nossa região. Galera que curte o friozinho, que curte aquele inverno, tá aí. Foi uma baita pedida final de semana, ficar por casa descansando, debaixo da coberta, né? E essa semana, pelo menos na parte da noite, também deveremos ter temperaturas aí abaixo dos 10 graus aqui em Marcelino Ramos, tá bom, minha gente? 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
1: Bora pra mais música aqui na programação da 100.3? Pode aumentar o volume aí, porque agora tá chegando Bruninho e Davi.

0: Tá aí, vozeirão dele, lançamento, né? Bad Dreams com Teddy Swims na programação da 100.3. Daqui a pouquinho tem mais sucesso só pra ti.
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2: 14 horas e 45 minutos.
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0: Bora que já tem mais música na tua segunda-feira, hein? Cleito e Romário com Não Namora.

0: Beto e Romário.
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0: Vambora, minha gente. 14 horas agora, 54 minutinhos. É reta final já da primeira parte do nosso Overdose. Vai voar nossa tarde de segunda-feira, né? Com música boa é assim. Passa tempo que a gente nem vê. Então aumenta o volume. Quem puder cantar junto com os sucessos daqui da 100.3, tá feito o convite. Pra quem não puder, é só entrar na vibe, sentir o clima aí de cada sucesso que a gente traz, misturando todos os sucessos. Se fez sucesso no passado, se tá fazendo sucesso agora no presente, a gente mistura tudo e traz pra você numa programação completa de segunda-feira, tá bom? 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
0: Bora fechar nossa primeira parte com recordação nacional, minha gente. É, daqui a pouquinho tem notícias na hora certa, logo depois eu tô de volta com mais sucesso pra ti. Mas fechando essa primeira parte, tem ela, Zélia Duncan, na programação.

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Notícia na hora certa, no sinal 3 horas. Governo federal lançará amanhã programa de 11 bilhões de

0: Entre carro e moto provoca lentidão na Avenida Venceslau Escobar, na Zona Sul de Porto Alegre. A colisão aconteceu nas proximidades da Avenida Otto Niemeyer, na região do bairro Tristeza. Agentes da EPTC e equipes do SAMU foram deslocadas para atendimento da ocorrência. Na região metropolitana, a BR-116 apresenta lentidão em São Leopoldo, principalmente na região do bairro do Rio dos Sinos. Já na BR-448 tem fluxo normal entre Sapucaia do Sul e Porto Alegre. Com o trânsito, Ayrton Lemos.
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2: Santa Casa de Porto Alegre restringe visitas devido ao aumento de casos respiratórios.
3: A restrição ocorre nos leitos de internação e afeta todos os hospitais da Santa Casa. É permitido apenas o acesso de um visitante por horário. De acordo com a instituição, a limitação foi acionada no final de abril e ainda não há previsão de normalização. A medida ocorre devido à alta de casos de doenças respiratórias em Porto Alegre, especialmente a influenza. A Santa Casa opera com superlotação e apenas casos enviados pelo SAMU ou via regulação estão sendo atendidos. Da redação, Lisiele Zanquetin.
2: O ministro do Supremo Tribunal Federal, Cássio Nunes Marques, convidou os ex-presidentes Jair Bolsonaro e Fernando Collor de Mello para a cerimônia de posse como presidente do Tribunal Superior Eleitoral. Segundo a assessoria do ministro, todos os ex-presidentes da República e todos os integrantes do Congresso foram convidados pela lista protocolar. Bolsonaro e Collor, no entanto, cumprem prisão domiciliar após condenações pelo Supremo. Bolsonaro foi o responsável por indicar Nunes Marques ao STF. A presença dos dois ex-presidentes dependerá de autorização do próprio Supremo, a partir de solicitação das defesas de Bolsonaro e Collor, o que ainda não foi feito. 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Notícia na hora certa, volta na Rede Gaúcha às 4 horas. Da redação, Paulo Rocha.
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5: 15 horas e 4 minutos.
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0: Três da tarde, mais 10 minutinhos, e a gente tá de volta em segunda parte do Overdose começando. E a gente já separa mais música pra você, a tua companhia muito bem-vinda por aqui. Quer pedir a tua música da tua preferência? É fácil, é só mandar pra gente lá no WhatsApp 549-8117-9296. O sucesso que você escolhe toca aqui na programação. E agora tem sucesso italiano por aqui, aumenta o volume aí, tem Fra Quintale por aqui.

0: Braquiara.
1: Tá aí, Vazona Braquiara, Hugo e Guilherme, 15 horas 15 minutos, pontualmente em Dois Paparazzi no ar.
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1: Bora lá então falar um pouquinho sobre as telinhas hoje aqui no nosso Dose Paparazzi de hoje. Vamos falar sobre a TV Globo, que vai trazer de volta um dos formatos mais marcantes da TV dos anos 90. O famoso Você Decide. A atração retornará em um novo formato como um quadro do Domingão com Huck, apresentado por Luciano Huck, durante o período da Copa do Mundo entre junho e julho, quando o programa será exibido ao vivo por causa dos jogos. A ideia é resgatar a essência que consagrou o programa entre 92 a 2000, a participação direta do público decidindo o final das histórias. No formato original, os telespectadores votavam pelo telefone para escolher o desfecho de cada episódio. Se o vilão seria punido, se o casal ficaria junto ou qualquer rumo a trama ou qual rumo que a trama deveria seguir, né? Na fase clássica, o programa contou com nomes de peso na condução, como Antônio Fagundes, Tony Ramos, a Carolina Ferraz também, né? Misturando dramaturgia e apresentação em um formato inovador para a época. Após esse período especial no Domingão, a Globo já preparou o retorno também da Dança dos Famosos para agosto, né? Aproveitando a dinâmica ao vivo que o Dominical terá durante a Copa. Não é a primeira tentativa de trazer o formato de volta. Em 2001, a emissora exibiu reprises no Vale a Pena Ver de Novo, com a apresentação de Susana Warner, né? Mas a iniciativa não teve uma boa audiência naquela época e ainda gerou até questionamento no Ministério Público por conta do conteúdo exibido à tarde. Em 2016 e 2017, novos projetos chegaram a ser estudados, inclusive com roteiro, piloto, escrito, mas não saíram do papel, né? Agora, a emissora aposta no clima ao vivo do Domingão para recuperar a interatividade que marcou a história do programa na televisão brasileira. Então tá aí, minha gente, a Globo vai trazer de volta um dos formatos mais marcantes da TV dos anos 90, né? O Você Decide, que foi ao ar de 92 ao ano 2000. Agora ele fará parte de um quadro lá no Domingão com o Huck. Esse foi o assunto mais comentado da internet no final de semana, por isso que ele foi destaque aqui no nosso Dose Paparazzi de hoje, que volta amanhã aqui na programação.
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4: 15 horas e 17 minutos.
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0: 3 da tarde, 20 minutos, e a gente segue por aqui também num oferecimento da Flex Now, seu aliado natural contra as dores, um suplemento alimentar que renova a tua energia e o teu bem-estar. 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
0: Bora pra mais música na programação da 100.3. Aumenta o volume, essa banda eu adoro. Swedish House Mafia por aqui, com Heaven Takes Your Home. Bora curtir.

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1: 15 horas e 30 minutos.
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4: Três da tarde, 32 minutos, e a gente segue por aqui também num oferecimento de Hector Restaurante Lanchonete. 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Também mandar o nosso abraço para essa galera que está sempre trabalhando com rádio aqui na 100.3, né? 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

0: Tá aí, música linda, né? Paulinha Fernandes na programação da 100.3 com Pra Você. 15h39, minha gente, bora curtir um sucessaço do finalzinho dos anos 90 na programação. Aumenta o volume porque tem overdose de nostalgia chegando.
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0: Então bora lá falar sobre ela. Hoje a nostalgia é com Bittersweet Symphony, do The Verve, lançada em 97. A música marcou o auge da banda britânica e virou um dos hinos mais reconhecidos do rock alternativo dos anos 90. Bom, a letra, ela fala sobre a rotina dura da vida, frustrações e a sensação de estar preso em um ciclo difícil de escapar, misturando resignação com esperança. Bom, na parte técnica, essa música tem um arranjo de cordas super marcante, né? Uma batida constante, guitarras sutis e uma construção sonora crescente. Essa música se transformou em um clássico imediato daquela geração, da nossa geração, né, minha gente? E a gente curte juntos aqui na programação The Verve com Bittersweet Symphony na programação.

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2: Bora falar sobre tecnologia, minha gente. Cada vez mais a gente vê a febre dos robôs aspiradores, né, minha gente? Aquele robôzinho que você compra, coloca no chão da sua casa e ele faz o serviço de aspirar o pó. Tem alguns até que passam pano junto, né? Enfim, mapeia toda a tua casa e já tem diversas opções, entre as mais baratas, mais simples, até com preços astronômicos, né? Bom, e agora tem uma marca super famosa que tá entrando nesse ramo também e promete revolucionar esse mercado, né? Eu tô falando da DJI. Pra quem conhece já do mercado de drones, sabe da potência dessa marca, da confiança e da qualidade, principalmente em automação, que essa marca traz, né? Bom, e aí a DJI agora entrou no mercado de casa inteligente com um robô aspirador com inteligência artificial. É a linha Romo 2 e os modelos Romo P2 e a Romo A2, né? Que usam inteligência para adaptar a limpeza, reconhece carpete, reconhece áreas mais sujas e até líquidos para ajustar a sucção e uso do mop, do pano, automaticamente, né? Bom, eles têm a navegação inspirada nos drones, o sistema combina radar a laser, câmeras de olho de peixe, que é aquela câmera que enxerga um ângulo mais aberto, digamos assim, né? Sensores TOF e, na prática, o robô desvia de obstáculos com maior precisão sem preparar o ambiente, né? Ele enxerga melhor no escuro também, com iluminação dedicada, mapeia a sujeira em tempo real no aplicativo, ele sobe obstáculos de até 8,5 centímetros, então não precisa tirar o tapete da casa quando for colocar o robô aspirador para trabalhar, né? Eles têm escova anti-emaranhamento também para cabelos e pelos, uma base inteligente com auto-limpeza em alta temperatura, secagem com ar quente, luzes UV também e descarte automático de resíduos. Você não precisa descartar os resíduos do aspirador de pó. Ele volta diretamente para a base e lá ele coloca os resíduos e, claro, depois sim você retira da base os resíduos, né? Ainda há controle por voz, vídeo remoto pelo aplicativo, você consegue acompanhar ele trabalhando diretamente lá no aplicativo e também tem carregamento rápido de 55 watts. Vamos falar sobre preços, minha gente? Bom, por enquanto ele só está disponível nos canais oficiais da DJI lá na China e ainda não tem preço sugerido aqui para o Brasil e nem também se vai chegar até o nosso mercado, né? A gente sabe que a DJI é representada pela Multilaser aqui no Brasil, né? Então a gente não sabe ainda se realmente a DJI vai trazer ou não os produtos aqui para o Brasil. Mas enfim, vou passar os preços dos combos completos do Romo P2. Seria lá na China, está custando 6.499 yuans, cerca de R$4.700 em conversão direta. E o Romo A2, a versão um pouco mais barata, a completa, 5.900 yuans, parte aí de R$4.341. Tá bom, minha gente? Tá aí, deu o que falar no mundo da tecnologia. DJI reconhecidíssima, né, na fabricação e automação de drones, agora tá também aí chegando no mundo da casa conectada, da casa inteligente, com a nova linha de robôs aspiradores. E esse foi o destaque aqui do nosso Dose Tech de hoje, que volta amanhã na programação.
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3: 15 horas e 51 minutos.
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2: 3 da tarde, 55 minutinhos e agora tem sucesso de Maroon 5 na programação e Kendrick Lamar.

0: Tá aí, Maroon 5 na programação. 15h59, rapidinho a gente traz pra você a última da segunda parte com o Léo Foguete. Daqui a pouquinho eu tô de volta.
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3: 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Notícia na hora certa, 4 horas, 1 minuto. Professores da Rede Municipal de Canoas fazem assembleia nesta tarde para decidir sobre continuidade ou não de greve, que já dura quase

0: Trânsito apresenta lentidão na Avenida Venceslau Escobar, na Zona Sul de Porto Alegre, principalmente nas proximidades da Avenida Otto Niemeyer, na região do bairro Tristeza. A EPTC realiza inversão viária na Venceslau para ampliar a capacidade da via no sentido centro-bairro durante o horário de maior movimento. Com o trânsito, Ayrton Lemos.
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2: Câmara de Vereadores entra em semana decisiva e retoma em instantes votação de plano diretor de Porto Alegre.
3: A Câmara de Porto Alegre prevê finalizar nesta semana a votação dos projetos de lei que revisam o plano diretor da capital. A Câmara realiza neste momento uma sessão plenária e dentro de instantes retoma na sessão plenária a votação do plano diretor de Porto Alegre. Os parlamentares estão analisando emendas, ou seja, propostas dos próprios vereadores para alterar o projeto original encaminhado pela Prefeitura. O acordo político é para que a votação seja concluída até a quarta-feira à noite. As linhas gerais do projeto da Prefeitura foram mantidas até aqui pelos vereadores, prevendo aumento na altura geral dos prédios e reduzindo o distanciamento entre as edificações. Da redação, Gabriel Jacobsen.
2: Um programa federal com investimento previsto em 11 bilhões de reais será lançado amanhã pelo Palácio do Planalto. A implementação dependerá da adesão dos governos estaduais. Os estados que aderirem às propostas terão acesso a recursos provenientes de fundos federais. Os detalhes serão apresentados pelo presidente Lula. Segundo o portal G1, o programa terá reservado R$1 bilhão do orçamento neste ano e outros R$10 bilhões via empréstimo do BNDES para os estados. Entre as ações previstas estão o enfrentamento ao tráfico de armas, a asfixia financeira do crime organizado, aumento das taxas de esclarecimento de homicídios e reforço na segurança no sistema prisional. 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Notícia na hora certa, volta na Rede Gaúcha às 5 horas. Da redação, Paulo Rocha.
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7: 16 horas e 4 minutos.
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Eu tô por aqui contigo, hein? Daqui a pouquinho também tem a Raquel com o Território Sertanejo. Enfim, vale demais a tua audiência e a tua companhia em mais uma edição do nosso Overdose, em mais uma tarde aqui na programação da 100.3, né? Então aumenta o volume e curte junto com a gente. Bora de popurri na programação. César Menotti e Fabiano cantam pra gente.

algumas canções que marcam a vida da gente. E eu tenho certeza absoluta que essa música marcou a vida de muita gente que está presente aqui hoje. Então aquele ou aquela que sofreu por amor pelo menos uma vez na vida, vai abrir o coração e cantar essa canção junto com a gente.

0: Algumas canções como esta realmente marcam a vida da gente.
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0: Aí, meu anjo, na programação da 100.3 é das antigas deles. João Neto e Frederico por aqui. 16 e 18, tá na hora da gente conferir juntos o Top Music de hoje.
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0: Bora que a mais tocada do dia chegou pra você com ela, Olivia

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1: 16:20.
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7: E assim a gente tá chegando ao final da nossa primeira edição da semana do Overdose, hein? Agradecer demais a tua companhia, a tua parceria nesta segunda-feira e já deixar o encontro reservado aí na tua agenda, hein? Amanhã, 14:30, eu tô de volta aqui na programação pra te fazer companhia. E daqui a pouquinho tá chegando o Território Sertanejo com a Raquel pra fechar a tua tarde de segunda-feira. Então não desgruda aqui da programação da 100.3, tá bom? Fechando todas hoje tem Di Ferreira e depois tem Shakira. Até amanhã, se cuidem! Tchau, tchau!

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1: 16 horas e 30 minutos.
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0: Santos. 31 minutos, muito boa tarde para você que está aí na sintonia da Rádio Salete FM 100.3. Estamos começando por aqui mais uma edição do Território Sertanejo, seu programa de todo final de tarde, primeira edição da semana, tarde de segunda-feira, 11 de maio de 2026, com o sol e Marcelino Ramos, 16 graus de temperatura. A partir de agora, até as 5h50, te fazemos companhia por aqui com o melhor da música sertaneja. Quem também chega juntamente comigo na parte técnica, seleção musical, é o meu colega, meu amigo Ebenezer, que deixa a todos o seu boa tarde. 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Vamos começando a nossa edição de hoje com Simone Mendes. Boa tarde.
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1: Estamos por aqui neste final de tarde com o Território Sertanejo, 16 horas mais 39 minutos. Ouvimos aí sucesso com Fernando e Sorocaba na nossa programação. Até às 5h50, seguimos te fazendo companhia por aqui com muito sucesso. 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Nós vamos ouvindo mais música na programação com João Neto e Frederico.

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1: 16 horas e 43 minutos.
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1: Agora são 16 horas e 47 minutos, continuamos por aqui com o Território Sertanejo, neste final de tarde de segunda-feira, comecinho de semana, e até as 5h50 tem muito sucesso para você. 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Daqui a pouquinho, notícias na hora certa, vamos ouvindo mais música com Luan Santana.
2: O ano era 2007. Eu tinha 14 anos na época, quando eu comecei a cantar profissionalmente. E essa música veio como um presente pra mim. Na verdade, muitos de vocês, eu acho que passaram a ouvir falar no nome Luan Santana quando ouviu essa música pela primeira vez. E sempre que a gente se encontra nos shows, vocês, meus fãs, olham no fundo dos meus olhos e sempre me pedem: por favor, regrava aquela música. É ou não é? Então esse é o meu presente agora pra vocês. Assim.

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3: Homem tenta matar ex-companheira, foge de carro e morre em acidente na BR-293 em Bagé, na Campanha. Santa Casa de Porto Alegre restringe visitas devido ao aumento de casos respiratórios. Explosão atinge casa no Jaguaré, na zona oeste de São Paulo, e destrói residências ao redor. Bombeiros apontam que causa teria relação com tubulação de gás. Sol em Porto Alegre agora faz 16 graus. O tempo permanece firme hoje em todas as regiões do estado. As temperaturas seguem baixas. 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
4: Trânsito. O trânsito começa a ficar mais intenso na chegada a Porto Alegre pela Freeway, nos acessos ao túnel da Conceição, com reflexos na Avenida Oswaldo Aranha, no bairro Bonfim. A Avenida Protásio Alves apresenta pontos de lentidão no sentido centro-bairro, mas sem congestionamentos. Na região metropolitana, a BR-116 tem fluxo lento em São Leopoldo, no Vale dos Sinos, principalmente na região do bairro Rio dos Sinos. Com o trânsito, Ayrton Lemos.
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3: O capitão do navio cruzeiro, atingido por um surto de hantavírus, elogiou hoje os passageiros e a tripulação pela paciência, disciplina e gentileza demonstradas enquanto os 28 passageiros restantes aguardavam para desembarcar do navio ancorado em Tenerife, nas Ilhas Canárias, na Espanha. O capitão Jan Dobrogovski, da Holanda, disse em vídeo que as últimas semanas foram extremamente desafiadoras. Os últimos passageiros aguardam para serem retirados do navio. Eles devem voar ainda hoje para a Holanda para cumprir quarentena. Mais tarde, o navio seguirá com 26 tripulantes

0: Oliveira foi levado à Santa Casa da cidade, mas sofreu uma parada cardiorrespiratória e não resistiu. 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Notícia na hora certa, volta na Rede Gaúcha às 6 horas. Da redação, Ian Tambará.
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3: 17 horas e 3 minutos.
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0: Santos.
1: Estamos de volta por aqui com o Território Sertanejo, segunda parte do programa, nossa edição desta segunda-feira, dia 11 de maio. Seguimos até as 5h50 com muito sucesso. O Ebenezer continua na parte técnica, seleção musical. Vamos abrindo a segunda parte do programa com Traia Véia. Boa tarde.

É isso aí, Salete FM, 17 horas 11 minutinhos, né? Mudamos de voz. É isso aí, nossa colega Raquel tá com problemas aí, um probleminha na garganta aí devido a esses frios, essas baixas temperaturas, né? Não tem saúde que aguente, né? Então ela foi pra casa descansar um pouco a voz e eu que fico na parte técnica vou assumir um pouquinho aí o território sertanejo. Então a gente segue com muita música pra você. Quer participar aqui do nosso território sertanejo? É, tem até as 17h50 pra você mandar o WhatsApp pra cá no 549-8117-9296. 9-8117-9296, o WhatsApp aqui da nossa Salete FM. Então sugere sua música sertaneja favorita que a gente roda pra você. 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Pessoal, vamos seguindo com muita programação, muita música. Vamos trazer essa música bonita que fez parte aí. Grande sucesso da Paula Fernandes, gravada com Victor e Léo, né? Não precisa ao vivo pra você.

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1: 17 horas e 17 minutos.
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0: É isso aí, o programa Território Sertanejo com você, né? Temperatura caindo aqui em Marcelino Ramos, né? O solzinho vai desaparecendo e a temperatura baixando novamente, né? Estamos em 15 graus e a previsão da madrugada, né? Da madrugada de hoje vai fazer 4, 5 graus novamente, né? Vai esfriar de novo. E previsão de frio toda semana, né? E sexta-feira, né? As temperaturas aumentam e adivinha, né? A chuva vem. É isso aí, sexta. Previsão de sexta de noite, sábado, domingo, já vem aquela chuva novamente e aumento das temperaturas devido à chuva, né? 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Tem mais música aqui agora? Vamos trazendo aí o Zezé de Camargo e Luciano trazendo música bonita pra você.
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1: 17:31.
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É isso aí, Território Sertanejo com você, 17 horas 34 minutinhos. 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Nos minutinhos finais, vamos ouvindo aí Henrique e Diego, né? É, foi de raspão, mas valeu.

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1: É isso aí, pessoal. Faltando 8 minutinhos para o encerramento aí do nosso programa. Agora 17 horas 42 minutinhos. E assim chegamos ao final de mais uma edição de Território Sertanejo, né? Trazendo muito sucesso para você. Não desliga o rádio, daqui um pouquinho tem a oração da Ave Maria, depois o programa Hoje nos Esportes. E já já, né, às 8 horas da noite, temos aí também o programa Show de Bola com muita, né, muita informação esportiva para você. E depois eu volto, né, às 21 horas com muito blackout, muito sucesso dos anos 80, 90 e 2000 para você aqui na Salete de Marcelino Ramos, né? Hoje assumimos aí uma partezinha do Território Sertanejo devido aí a probleminhas na voz aí da nossa locutora oficial, mas vamos ver, acredito que amanhã ela já vai estar de volta, senão a gente faz companhia novamente para você amanhã, terça-feira, a partir das 16h30. Pessoal, um beijo, fiquem todos com Deus e até o nosso próximo programa aqui na Salete FM, né, o programa Território Sertanejo. Fechando, Divino e Donizete e depois Mato Grosso e Matias.

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1: 17 horas e 50 minutos.
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4: Maria, Mãe do Silêncio e da Humanidade, que vive perdida no mar sem fim do Senhor. Sem ti, tudo ficou parado. O tempo, o espaço, a palavra, a música, o silêncio e a mulher. Tu assumiste tudo. Jamais se viu na face da terra uma figura de tamanha doçura, candura e inefável encanto. Por este motivo, ao cair da tarde, os sinos repicam e as crianças, jovens e adultos de todas as raças reúnem-se e, com um olhar voltado para o infinito, rendem uma homenagem, uma prece a Maria.
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recebeu do Espírito Santo. Eis aqui a serva do Senhor, faça-se em mim segundo a vossa palavra. E o Verbo se fez carne e habitou entre nós. Ave Maria, cheia de graça, o Senhor é convosco. Bendita sois vós entre as mulheres, e bendito é o fruto do vosso ventre, Jesus. Santa Maria, Mãe de Deus, rogai por nós, pecadores, agora e na hora de nossa morte. Amém. Rogai por nós, Santa Mãe de Deus, para que sejamos dignos das promessas de Cristo. Hoje, segunda-feira, dia dedicado às almas do purgatório. Unindo-nos a todas as missas, celebrações, adoração e bênção do Santíssimo que estão acontecendo agora em muitas igrejas. Nossa Senhora, a Mãe de Deus, está presente intercedendo por todas as almas. Rezemos. Amorosíssima, consoladora de todos os aflitos, Mãe de todos os fiéis, tanto vivos como defuntos, volvei os vossos olhos misericordiosos para as almas do purgatório, que são merecedoras de piedade, porque incapazes de ajudar-se a si próprias, interponde junto do trono da divina misericórdia todo o poder da vossa mediação. Oferecei em desconto das suas faltas a vida, a paixão, a morte, o sangue preciosíssimo e os méritos inefáveis do vosso divino Filho, assim como todos os vossos méritos e os de todos os santos do céu e de todos os justos da terra. Finalmente, todos os sacrifícios, comunhões, penitências, orações e esmolas e todas as boas obras feitas até agora e que ainda se farão no futuro para libertar as almas dos seus tormentos, quer pelo afastamento do sumo bem, quer pelo esquecimento em que são deixadas pela maior parte das pessoas. Dai-lhe, Senhor, o descanso eterno e a luz perpétua as iluminem. Descansem em paz. Amém. Pai nosso que estais no céu, santificado seja o vosso nome. Venha a nós o vosso reino. Seja feita a vossa vontade, assim na terra como no céu. O pão nosso de cada dia nos dai hoje. Perdoai as nossas ofensas, assim como nós perdoamos a quem nos tem ofendido, e não nos deixeis cair em tentação, mas livrai-nos do mal. Amém. Ave Maria, cheia de graça, o Senhor é convosco. Bendita sois vós entre as mulheres, e bendito é o fruto do vosso ventre, Jesus. Santa Maria, Mãe de Deus, rogai por nós, pecadores, agora e na hora de nossa morte. Amém. Dai-lhe, Senhor, o descanso eterno e a luz perpétua as iluminem. Descansem em paz. Amém. Salve, Rainha, Mãe de Misericórdia, vida, doçura e esperança nossa, salve. A vós bradamos os degredados filhos de Eva. A vós suspiramos, gemendo e chorando neste vale de lágrimas. Eia, pois, advogada nossa, esses vossos olhos misericordiosos a nós volvei, e depois deste desterro, mostrai-nos Jesus, bendito fruto do vosso ventre. Ó clemente, ó piedosa, ó doce sempre Virgem Maria, rogai por nós, Santa Mãe de Deus, para que sejamos dignos das promessas de Cristo. Dai-lhe, Senhor, o descanso eterno e a luz perpétua as iluminem. Descansem em paz. Amém. Oração. Deus Pai, de infinita misericórdia, ouvi nossas preces, nossas súplicas e atendei-nos pela intercessão de Maria Santíssima, Nossa Senhora do Carmo, e abençoe-nos, ó Deus Todo-Poderoso,
Em nome do Pai, do Filho e do Espírito Santo. Amém. Uma boa tarde a todos.

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1: 17 horas e 59 minutos.
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3: Vai pra cabeça também, eu
4: vai
3: acho.
4: Vai pra assim. Cabeça. Primeiro, não é uma decisão fácil, tá, Lucianinho? Qualquer decisão que tomasse a direção do Grêmio, liberal ou não, ela tá cheia de prós e contras. Cheia. Trilha. Então eu não vou condenar o Grêmio se não liberar, como é o caso do momento, não estar liberando o Amoso. Mas tem um preço, e o preço é o mental do Amoso. Nós não fazemos a menor ideia de como repercutirá no jogador ele perder a única e última chance de estar numa Copa do Mundo, porque o Grêmio não liberou.
3: Então depois das seis, ficha um para ti, tá, Rodrigo, para a gente complementar. Tá? Porque ficou pouco tempo ali.
5: Combinado.
3: Vamos lá, Vitor. Trilha, Vitor, para ir para a hora certa. Hoje nos Esportes na Gaúcha. A gente já volta.

0: 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Notícia na hora certa, 6 horas, 1 minuto. Rio Grande do Sul ganhará 158 novos leitos pediátricos para doenças respiratórias. Restauro e troca do telhado antigo do Mercado Público de Porto Alegre serão custeados pela Petrobras. Presidente Lula sanciona a lei que torna 12 de março o Dia Nacional em memória das vítimas da Covid-19. Fim de tarde com tempo seco em Porto Alegre, agora faz 15 graus. O tempo permanece firme hoje em todas as regiões do estado. As temperaturas seguem baixas durante a noite. 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
2: O trânsito segue intenso na Avenida Ipiranga, no sentido centro-bairro, no cruzamento com a Avenida Érico Veríssimo. A colisão entre um Gol vermelho e um Jeep Renegade causou apenas danos materiais, mesmo após a liberação das faixas pela EPTC e a retirada dos veículos, ainda há reflexos no fluxo de veículos na avenida. Outro ponto de atenção é a Avenida Assis Brasil, na zona norte da capital. Há reflexos no trânsito nas proximidades da Avenida do Forte, entre os bairros Cristo Redentor e Vila Ipiranga, após uma colisão entre carro e ônibus. Na zona leste, a Avenida Protásio Alves apresenta pontos de lentidão, também no sentido centro-bairro, entre a Vila Jardim e o acesso ao Morro Santana. Com o trânsito, Ayrton Lemos.
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0: Professores da rede municipal de Canoas decidem manter

0: foi confirmado oficialmente, mas a Defesa Civil informou que duas vítimas conscientes foram socorridas e encaminhadas ao pronto-socorro regional de Osasco, na Grande São Paulo. Segundo os chamados de emergência, pessoas teriam sido lançadas pela força de explosão e há chance de haver vítimas presas sob escombros. A área foi isolada devido ao risco de vazamento de gás. 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Da redação, Ian Tambará.
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2: E chegamos com a tabela do Brasileirão após a 15ª rodada encerrada. O G5 tem o Palmeiras 34 pontos líder, Flamengo segundo colocado com 30, Fluminense 27, São Paulo 24 e Atlético Paranaense quinto colocado com 23 pontos. O Inter é o 14º com 18 e na zona de rebaixamento o Grêmio é o 17º com 17 pontos, Mirassol tem 13, Remo tem 12 e a Chapecoense é lanterna com 9 pontos. A semana é de definição para os times que vão avançar às oitavas da Copa do Brasil. Amanhã, o Inter enfrenta o Atlético de Minas Gerais às 7h30 no estádio Beira-Rio. E na quinta-feira, às 7h da noite, o Grêmio visita o Confiança no estádio Batistão, em Sergipe.
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Luciano Périco.

0: volta com Paulinho da Viola na trilha, 6:08. 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E ainda, 14 graus a temperatura. Tá frio, mas tá menos frio que ontem, parece.
1: Sertão Santana estava muito frio. Aliás, obrigado pela acolhida de todas as pessoas, legal, né? Funcionários da Schwalm, os convidados e o dono, claro, o Ronaldo, todos muito, muito atentos, generosos conosco. Foi muito legal fazer o Sala de lá, mas eu passei muito frio, mas que é um problema meu, né? Só meu.
0: Temperatura de CRVR é uma empresa de tratamento de resíduos do estado. Depois eu tenho que mandar alguns abraços lá para São Gabriel,
1: Rodrigo. Boa. Tava legal lá, Luciano? Imagina muito. O acolhimento das pessoas, né? Com você, com a Cacau.
0: Espetacular, comigo, com a Cacau, com todo o time que tava lá, né? Com o William, nosso Cinegra, William Ramos e o Emerson, e mais todo o time, a Kim, as gurias, as nossas produtoras, a Débora, também com a Esther, enfim, muito legal. Mas, Rodrigo, vamos falar do Grêmio? Depois eu tenho um monte de abraço para dar aqui.
2: Combinado, Lucianinho. Sobre a questão do Amuso, para simplificar e resumir isso, a questão.
0: Estava falando antes do hora certa.
2: O Amuso foi vetado pelo Grêmio de jogar o amistoso de Gana contra o México. O jogador vai tentar convencer a direção a liberá-lo. E a única possibilidade disso dar certo é se a Federação Ganesa concordar em adiar a apresentação do Amuso para depois de segunda-feira. Se o Amuso perder 2 jogos, o Grêmio aceita liberar. Se o Amuso perder 4 jogos, como exige a Federação de Gana, aí o Grêmio não vai liberar o atleta. Pelo que eu apurei, tem 2 dados importantes sobre isso. Primeiro, a conversa do Amuso, o interlocutor do Amuso sobre esse assunto é o próprio técnico Luiz Castro. É com o Luiz Castro que o Amuso conversa. Segundo ponto, Carlos Queiroz, técnico de Gana, é considerado uma referência para os técnicos portugueses. O Luiz Castro, ele não é necessariamente o melhor amigo do Carlos Queiroz, mas ele tem relação. É um cara que...
1: Certamente foi consultado sobre o Amuso,
2: por óbvio. Com certeza. É um cara, Maurício, que se o Luiz Castro quer falar com o Carlos Queiroz e pedir para autorizar, ele não precisa descobrir o Whats e se apresentar. Mister, aqui é o Luiz Castro, tudo bom? Eu sou técnico do Grêmio. Não. Ele já chega falando, fala, mister, tudo bom? Como é que tu tá? O Carlos Queiroz já tem o número salvo no celular. O que ajuda, claro, numa interlocução. Mas pela decisão de agora, 18:13, o Amuso não vai para o amistoso. E a única chance de ele ir à Copa é se o Carlos Queiroz convocá-lo com base no que ele está vendo no Grêmio.
1: Ele tem um raciocínio, assim, para fazer um raciocínio esperançoso para o Amuso. Seria assim, Rodrigo. Ah, o Grêmio está lutando para não perder o cara. Esse cara é muito importante para o Grêmio. Logo, eu nem preciso vê-lo contra o México, vou convocar direto. Mas isso é fora do padrão. É uma convocação como se fosse assim, aos 45 do segundo tempo, nos acréscimos, sem nunca ter passado por lista alguma. Qual é a reação do restante do grupo em relação a isso? É muita coisa envolvida, mas eu insisto, fosse qual fosse a decisão, ou seja qual seja, já que ela está em aberto, diz o Rodrigo, seja qual for, ela não é fácil de tomar, nem do Grêmio liberando, nem do Grêmio segurando. Se libera como está, perde 4 jogos sem o Amuso, e desses 4 jogos ele perde 2, empata 1, ganha 1. O Paulo Pereira pega na direção para sempre. Aí ele não libera para ter o jogador aqui. Que jogador terá aqui? que vai estar pensando, o Grêmio não me deixou ter a única chance de ir para a minha Copa do Mundo. É duro. É
2: tem um outro argumento, tá, para ele convocar o Amuso. O Carlos Queiroz, ele tá convocando o Amuso agora porque vai ser a estreia dele. Gana, sem o Amuso, ficou fora da Copa Africana de Nações de janeiro. Nas eliminatórias foi lanterna, não ganhou nenhum jogo, ficou atrás de Angola, Sudão e Níger. E aí não foi a Copa Africana de Nações. Seria como o Brasil ficar fora da Copa América, com a diferença que aqui a Copa América não tem eliminatória. E, além disso, Gana tomou 5-1 da Áustria no amistoso de março.
1: Que foi o que demitiu o técnico anterior.
2: Demitiu o Otto Addo. Então, sem o Amuso, Gana tá um desastre. Eu não tô querendo dizer que é porque não tem o Amuso. Mas ele pode pensar assim, eu preciso de algo novo, claro, algo diferente. É isso. Aí ele vê o que o Amuso tá fazendo aqui.
0: Pode normal, ser, né? O treinador vai querer ver em loco esse jogador que pode melhorar a situação da seleção dele na Copa, né?
1: Então, mas isso tem prazo para definir também, né, Rodrigo? Não, essa semana tem que definir esse negócio. Não
2: tem que definir passar. Amanhã, no máximo.
0: Mas assim, só para repassar o que tu trouxe antes das seis. São, em princípio, seriam dois jogos que ele ficaria fora, que era Santos e Torque, é isso?
2: Isso na condição aceita pelo Grêmio.
0: Isso.
2: É Santos e Palestino.
0: Palestino, isso. Na outra condição, que ele... é o que Gana quer, são quantos jogos?
2: Quatro jogos, ele já não jogaria mais. Não jogaria contra o Confiança na quinta e nem contra o Bahia domingo.
0: Tá. É, um grande problema contra o Bahia, contra o Confiança.
1: É, supostamente e aí tem que ver... você ganha de 2-0.
0: Tá com a vantagem, eu falei do Inter, a obrigação do Grêmio é um pouquinho maior, que o Grêmio tem a vantagem maior, mesmo jogando fora.
1: Mas o Bahia lá, se você não tiver o Amuso, vai de William.
0: E não dá para fazer um esquema, é que ele tem que estar fora já na quinta, né?
2: Me colocando no lugar do Grêmio, é um time no Z4 abrindo mão do seu melhor jogador.
1: Do seu melhor jogador de ataque.
2: Concordam.
1: Melhor jogador de ataque.
0: Com certeza. É isso mesmo. De momento, sim.
2: Bom, aí...
0: Eu acho que tem que tentar entrar num denominador comum aí.
2: Ainda sobre pré-lista. O Grêmio já soube que o Vila Sante está fora da pré-lista do Paraguai.
0: Ele não vai tá jogando, Copa, né?
1: Ele não jogou, né?
2: E tá não vai jogar antes da Copa. Só volta depois da Copa do Mundo.
0: É, isso é triste para o jogador, que certo nutria alguma expectativa. Na vida do Grêmio, claro, é um acréscimo normal mais para frente. Né? Mas para o jogador é...
1: O próprio jogador deve saber, o Vila
0: Sante. Frio, Maurício, botou o casaquinho.
1: Entrou o frio de novo.
0: Ele deve senta saber embaixo sem, do ar aí, Maurício.
1: Sem jogar, Lucianinho, que é o caso do Vila Sante aqui, ele não jogou, o cara iria convocá-lo pelo que viu o Vila Sante fazer antes de machucar.
0: Não,
1: E o Vila Sante mais recente era banco do Paraguai, não era titular. Então a situação dele era bem difícil.
2: Por fim, o volante Arthur é preparado para o jogo contra o Santos.
1: Não é para o Bahia.
2: Não. O Luiz Castro deu a seguinte declaração ontem, que o Arthur ele espera ter até o final desta semana. Mas isso é para treinar normalmente. Para ele jogar é contra o Santos. Então vai levar um tempo ainda. Contra o Santos, dia 23 de maio. E em relação à preparação para os jogos contra Confiança na quinta-feira e Bahia no domingo, para o jogo contra o Confiança, a ideia é um time predominantemente titular, mas com possíveis preservações de atletas desgastados. Vou dar um exemplo. Pedro Gabriel, ele tomou um susto ontem.
0: O que aconteceu, Rodrigo? Deu para descobrir o que foi exatamente, o que ele teve uma...
2: Ele tomou uma pancada,
0: uma pancada no rosto.
1: Foi um traumatismo,
2: E ficou
0: desacordado. Mas chegou a quebrar, assim, não, né?
1: Não quebrou, mas rasgou um corte profundo.
0: Ah, isso sim, isso eu vi, a do rosto.
1: E do outro lado ele sentiu uma dor que não cortou, mas bateu, porque as duas chuteiras deram... quando o cara tá caindo no chão, as pernas subiram com força. E o Pedro está completamente desavisado, ele está disputando a bola. Ninguém foi maldoso ali, foi um acidente de percurso. O que me assustou, Lucianinho, lá da cabine, é que o jogo andou mais 30 segundos e assim que caiu no chão, o Pedro não se mexeu. Pô, ele para no ato.
0: A câmera da TV dá um close nele.
3: Posso ajudar? Assim. Eu estava analisando a arbitragem também na transmissão. Ele toma pancada na face pelo lado direito, sangra por ali e bota a mão do lado esquerdo. Então, o impacto foi muito forte.
0: Imaginei esse risco, Maurício, de uma fratura aqui, cabeça, né? Nessa região aqui. Cabeça. É malar que se diz aqui.
1: E era o Grêmio atacando, quer dizer, para tudo. É um jogador do Grêmio, caiu. Ah, eu vou perder a chance. Que chance, rapaz? Tem alguém ali que não se mexe.
2: Ele dormiu no hospital, foi submetido a exames. Os exames constataram que está tudo bem com ele.
0: Que bom.
2: Por precaução, ele dormiu no hospital. Nem foi na reapresentação hoje pela manhã. E aquele jogador que talvez... Aí, a partir daqui é conjectura minha, tá? Se o Grêmio tivesse empatado por 0-0 contra o Confiança, se o jogo tivesse com muito perigo, talvez houvesse um esforço para colocar o Pedro Gabriel em campo. Como o Grêmio fez 2-0, não está encaminhado, mas o Grêmio tem alguma tranquilidade. O Pedro Gabriel deve ficar fora e deve ser guardado para o jogo contra o Bahia no domingo.
1: Sobre Amoso, se o Grêmio tivesse vencido o Flamengo ontem, não é pontuado.
3: Liberava.
1: Claro. Tivesse vencido o Flamengo, estava fora de Z4, com algum conforto, liberava. Ah, 4 jogos. Liberava para ter o jogador animado, grato, leal para uma renovação posterior. Se o Amoso não for mesmo para lá, ele vai botar esse quesito na renovação. Não tem a menor dúvida.
0: 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A trilha que a gente voltou no intervalo, que foi com o Paulinho da Viola, sempre para Nutrifrango, sinal fechado. 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Daqui a pouco eu vou para a live aqui ver a participação da galera. 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Vamos para o trânsito. Ayrton Lemos, mais informações no fim de tarde, porque a galera está nos dando carona aí. Ayrton Lemos.
4: Lucianinho, mais um ponto de atenção na Avenida Ipiranga. Aconteceu agora há pouco uma colisão entre dois carros e também está provocando lentidão. Ali no sentido centro-bairro também, o acidente aconteceu nas proximidades da Escola de Educação Física, Fisioterapia e Dança da URGS. Ali, aquela região, Lucianinho, é entre os bairros Jardim Botânico e também Partenon. Trânsito bastante lento no local. As equipes da IPTC já atendem o acidente. A gente não tem mais detalhes da ocorrência. O trânsito está bastante lento nesse local. Ali, e já apresenta reflexos também nas ruas Guilherme Alves e também na Barão do Amazonas. Outro acidente que a IPTC atende nesse momento, aí na zona sul de Porto Alegre. Essa colisão entre carro e uma moto provoca lentidão na Avenida Otto Niemeyer, zona sul da capital. O acidente aconteceu ali no cruzamento com a rua Doutor Campos Velho, com a Campos Velho, na região do bairro Tristeza. As equipes da IPTC também estão lá no local. No mais, Lucianinho, trânsito de fluxo intenso aqui na saída de Porto Alegre, mas não há congestionamento. Fluxo intenso para o horário, que é normal na chegada a Porto Alegre, na Avenida Mauá, carregado, mas fluindo neste momento aqui em Porto Alegre, Lucianinho.
0: Obrigado, Ayrton Lemos. Informações do trânsito neste fim de tarde de segunda-feira. Belo fim de tarde, gelado em Porto Alegre. E o Ayrton Lemos está circulando, trazendo as informações para a gente. Deixa eu dar uma olhada aqui, Simon, antes de te chamar com mais destaques do Inter, na nossa live no YouTube de GZH, galera que participa, manda recado. Também temos o nosso WhatsApp no 99699-5218, 99699-5218. Deixa eu só baixar o volume aqui, abrir o celular e entra no YouTube.
1: O delayzinho.
0: O delayzinho, né? A Magali Fogaça.
1: Tá tudo bem aí,
0: não, comigo tá. Aquele dia tava tudo bem comigo. Quer voltamos nesse assunto ou não? Voltamos nesse assunto,
1: só Maurício. Foi muito talentoso, sai. Muito talentoso.
0: Voltamos nesse assunto, não, né, Maurício?
1: Deixa lá o assim, telecine, né? Onde ele tava.
0: Boa noite, Lucianinho aqui, muito frio em Canoas. A Magali Fogaça manda pra gente na audiência em São Chico de Paula, tomando café, comendo pinhão.
1: Quem?
0: E torta de bolacha, o Raul Prado.
1: A pinhão,
0: torta muito de dentro. Bolacha, que tem a provocação, Maurício.
1: Não, pinhão muito dentro. Torta de bolacha.
0: Aí tá fora. E o café também tá dentro.
1: O café é dentro.
0: É, o...
1: Gosto de pinhão, Lucianinho?
0: Adoro pinhão. Sabe quem era o meu grande fornecedor de pinhão, meu amigo, lá de São Chico, nosso querido? Bandoca, que nos deixou já, foi prefeito de São Chico, nosso querido. Ele vinha pra cá, às vezes trazia farofa de pinhão que o pessoal fazia.
1: Rapaz,
0: lá. Maurício, era uma coisa das melhores coisas pra imaginar. Comer.
1: Você bota em doce, bota em salgado.
0: Não, farofa salgada. Salgado. Uma delícia, Maurício. Grande Sérgio Foscarini, que saudade do nosso amigo Bandoca. Então, um abraço pra turma de São Chico, pro nosso Zé Alberto, que é o nosso embaixador de São Chico. A Maria Helena Vinck diz assim, ó, vamos combinar que dispensar o jogador durante 4 jogos é um absurdo para um time na situação do Grêmio. É. 4 jogos é muito.
1: É nisso que a direção está pensando e aí eu não posso tirar a razão dela.
0: É. O José Miguel Dias diz, o lance do Pedrinho só não foi falta porque é contra o Flamengo, senão era expulsão.
1: Eu
0: disse, o José Miguel Dias.
1: Zé, foi, eu estava lá na cabine, teve replay depois na TV, você deve ter visto, a opinião é sua, não vou querer tirar você da conclusão que chegou. Lá de cima e no replay... É um lance muito casual, sem nenhuma intenção de lá ou de cá de machucar o outro. Mas está tudo valendo.
0: Luceninho, tu e a Cacau estiveram aqui em São Gabriel, minha terra. Não sabia, se eu soubesse, tinha fugido para Rosário. Brincadeira, corneta é a vida. Mas no meu caso, né? Não no caso da Cacau. O Alexandre lá de São Gabriel. Aliás, mandar um abraço para a turma, Maurício. Querida. Do hotel São Luís, onde ficamos lá. Eu anotei o nome de todo mundo para não esquecer, né? Porque o velho esquece, né? Onde é que eu anotei aqui? Deixa eu ver aqui, ó. Turma lá de São Gabriel. O Alex, parceiraço. Grande Alex do hotel São Luís, lá em São Gabriel. O Clésio, o Everton, o Luiz, a Daniela, a Kathleen e a grande comandante, a dona Anaides Lederes, Maurício.
1: Chegaram quinta ou sexta?
0: Sexta-feira.
1: Sexta e dormiram, voltaram
0: sexta
1: sábado.
0: Sexta para sábado, isso. Fomos sexta, tava um frio, Maurício, frio de rengar Maurício Salário.
1: Consigo imaginar.
0: E daí, dormimos lá, e daí na sábado de manhã fizemos o nosso na trave e depois voltamos. Então, repetindo, o Alex está na escuta, Clésio, o Everton, o Luiz, a Daniela, a Kathleen e a grande comandante, a que comanda o hotel, Maurício, Anaides Lederes, querida.
1: Um beijo para todo mundo.
0: Então, um beijo para todos lá do Hotel São Gabriel, lá Hotel São Luís, lá em São Gabriel. Mas Inter, é isso? O senhor Simon Benchini joga amanhã, hein? Já tem jogo de novo amanhã, não para nunca isso.
1: E quarta-feira.
0: Quinta-feira. O Grêmio é quinta, né? Ou é quarta?
2: O Grêmio é quinta.
1: Quinta-feira.
0: Quarta não tem jogo.
1: Então, quarta
0: não tem. Tô de folga, inclusive,
3: quarta. Juventude contra
0: São Paulo. Não, digo, é que eu não tô trabalhando
1: quarta-feira. Pela Série B, né?
3: Não, Copa do Brasil
0: contra São Paulo. Copa do Brasil, São Paulo.
1: Claro, o Juventude perdeu só por um gol de diferença. E vou dizer uma coisa para ti, Simon.
0: Vai fazer um calorão no São Paulo.
1: Não, e se o São Paulo for eliminado, mesmo que o presidente de São Paulo tenha vazado um áudio dizendo que não tem dinheiro para demitir o Roger Machado, se o São Paulo não classificar na Copa do Brasil, tomar a revertida do Juventude, acredito que ninguém
0: segura. Maurício, você fala que não tem dinheiro para demitir... Os clubes fazem isso, demitem e depois eles não pagam. Não,
1: vão acabar pagando porque o profissional vai com razão na justiça.
0: Não, eu digo ganha. Assim, mas nesse momento, eu digo assim, não paga agora, mas um dia vai pagar, né?
1: Belo negócio, quarta-feira, junto.
0: Simon, e aí?
3: Quem voltou no sábado à titularidade no Inter, depois de quase um mês de afastamento em tratamento de lesão, foi Sérgio Rocher. Seu Maurício pincelou há pouco que o Rocher...
1: Interpretação defensável. Não é frango, mas é uma bola que dá para pegar.
3: O Pezzolano saiu em defesa do Rocher na coletiva, né? Dizendo que tá satisfeito com os dois goleiros, que não era falha, era um movimento natural ali, até pelo que eles trabalham em relação à bola parada. Mas enfim, o Rocher, né, que tem uma situação de renovação por gatilho, eu fui atualizar os cálculos. Com a partida de sábado, ele voltou. Mesmo tendo desfalcado o Inter por quase um mês, 5 jogos, ele voltou a atingir a meta, 60,7% de participação.
1: Mais de 2/3.
3: Então ele, por enquanto, com esse cálculo atual, estaria batendo essa renovação automática. O Inter hoje tem uma projeção. A gente projeta que o Inter vá passar pelo Athletic, mas ainda não passou. Então o Inter tem, de forma garantida, mais 24 jogos. O Rocher, por enquanto, precisa fazer mais 16 partidas para renovar até o final de 2027 com o Internacional. Ele atendeu um youtuber há algumas semanas, uma entrevista dentro do CT Parque Gigante, daquelas que ele dá carona, leva para casa, ele até se fantasiou. Mandei no nosso grupo, parece um ex-colega
0: nosso. Mas daqui ou de fora?
3: É lá do Uruguai.
0: Ah, do Uruguai.
3: E essa entrevista foi gravada, acho que lá em janeiro. Ele fala daqui a pouco que pretende voltar algum momento para o Nacional, mas que tem também a possibilidade de renovação com o Inter, né? O Rocher, que se identificou muito com as coisas do Rio Grande do Sul, com o Internacional, ele tem a vontade de renovar por mais um ano. O Inter tem a vontade, por mais que tenha essa questão de uma eleição no final do ano, o Inter trabalha assim com a renovação, se não automática, mas já deixaram um contrato para
0: o
3: Rocher
0: para 2027. É que o mercado do Uruguai que tu citou aí, eu não sei, mas em questão de moeda, acho que é mais difícil que o mercado do Brasil.
3: Teve,
0: né,
3: uma injeção de valores agora com a renovação do último contrato televisivo. Mas assim, não chega num patamar financeiro que a Argentina paga, mas melhorou um pouco a condição financeira
0: do Uruguai, né?
3: Do Peñarol e do Nacional.
0: Mas eu digo, mas mesmo assim, eu acho que tanto uruguaios e argentinos, eles têm uma condição... Por mais que a gente tenha dificuldade aqui no Rio Grande do Sul, mas acho que no Brasil os clubes têm mais poder ainda, né, Marcos?
1: Ah, claro, na comparação com
0: de barganha,
1: os médios, os pequenos. É que a Argentina tem marcas, 5, 6 grandes marcas, Mas se você fizer o filtro hoje em dia, você vai chegar em River Plate e Boca Juniors, River Plate e Boca Juniors. De vez em quando o Independiente, de vez em quando o Vélez, mas num padrão muito inferior. O campeão mais recente da Argentina foi o Platense e o atual líder do campeonato é o Independiente Rivadavia.
3: É. Mas enfim, então o Rocher vai seguir jogando e também porque quer estar e deve constar nessa pré-lista do Uruguai para a Copa do Mundo, porque vem sendo chamado durante todo o ciclo pelo Marcelo Bielsa. Então o Inter, justamente o Pesolano, que conhece bem o Rocher, apesar de ter elogiado o Anthony, deve bancar Rocher como titular nos próximos jogos do Inter.
0: 6:30 no sinal, vamos para o intervalo. 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Vamos para o intervalo com o Zeca Pagodinho.
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0: Então vamos pro intervalo, a gente já volta pra falar de Copa do Mundo. Tem mais dupla Grenal, Tramonto, Jeep, Lojas Colombo, Desco Atacado, Cressol, Panvel. 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
4: Maurício, pra ti essa aí, ó.

0: 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Tô mostrando aqui a figurinha, ó, do Uruguai, campeão 1950 do Maracanaço. Essa figurinha dourada, ó. Essa repetida. Se alguém não tiver, tá guardado. E a Alemanha de 2014, Maurício, ó. Quem te viu campeã no Brasil.
1: Jesus amado.
0: Essas duas figurinhas são, agora que eu me dei conta.
1: E se eles trocar três por uma?
0: Não. São os dois infernos da nossa vida. Maracanaço e 7-1. Vou pro inferno.
1: Não, joga fora, não. Completo
0: agora
1: o álbum.
0: Agora que eu me dei conta, Maurício.
1: Não, completo o álbum.
0: Ah,
1: não.
0: Mas elas são repetidas, essas peste dessas
1: figurinhas. Isto foi um faniquito digno de Maurício Saraiva.
0: Mas Maurício, são as duas. 7-1 e Maracanaço.
1: Não,
0: era só duas. Tá aqui a outra, tá ali. Ó. Isso aqui é do Maracanaço e do 7-1. Putz, grila. Barbaridade. Bom. Vamos lá, vamos com os destaques que interessam. Copa do Mundo, Helena Brum.
2: Hoje falta um mês para a Copa do Mundo, Lucianinho. Muito boa tarde a ti e a todos que nos acompanham. E apesar de todas as expectativas estarem na lista oficial do dia 18 das convocações com 26 jogadores, hoje também é um dia importante. Isso porque no final de hoje, no final do dia, já deve estar acontecendo, o técnico Carlo Ancelotti e a CBF vão enviar a lista pré-convocados. Então, 55 atletas que vão ser enviados para a FIFA com esses nomes de pré-lista. O envio dessa relação faz parte de um protocolo obrigatório e as seleções têm até exatamente um mês, dia 11 de junho, né? Então, hoje fecha um mês antes para fazer essas alterações entre os 26 jogadores, desde que dentro desses 55 prévios. A partir do início da Copa, mudanças só são permitidas 24 horas antes da estreia da seleção, no caso do Brasil, no dia 13. Em relação à lista que vai ser enviada hoje, existem algumas tendências, como a ausência do Estevão, atacante do Chelsea, que está lesionado. O Neymar ainda deve figurar entre esses 55.
0: Ah, não, se o Neymar não tiver 55, Maurício, daí ele larga. O futebol e vai, o vai abrir uma padaria, Maurício.
1: É, já é capaz até de
0: 55, já se ele não tiver, daí
1: é
0: não
1: que
0: dá.
1: O curioso da lista de 55, da inutilidade dela, é que se o Ancelotti quiser, ele convoca jogador fora dessa
0: claro,
1: lista.
0: É.
1: Então
0: é
1: essa lista é uma nota de 13, entende?
2: É.
1: Não faz sentido. Ela só faria sentido se fosse assim, dos 55 você vai tirar os 25 da Copa.
0: Isso, mas não.
1: Mas não é isso.
0: Então, é 26, né?
1: 26, 26, três goleiros.
2: É. Exatamente. O Neymar ainda deve estar entre esses 55, mas larga, a gente, né, sabe que talvez, e é mais provável que esteja de fora dos 26 convocados. Sim. Na lista oficial, que vai ser no dia 18, semana que vem, segunda-feira que vem, exatamente uma semana daqui. A gente vai ter uma mega cobertura, inclusive, certamente, desse evento. 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
0: Muito bem, Helena Brum com os destaques de Copa do Mundo. Agora vamos com os esportes internacionais, com o Antônio Oliveira. Tudo bem, Antônio?
3: Tudo certo, Lucianinho. Vamos falar sobre a Premier League. Faltam duas rodadas para o fim da Premier League.
1: Para o City, três.
3: Para o City, três, exatamente. Vamos falar disso, inclusive, porque a briga é acirrada tanto pelo título quanto pela última vaga da permanência. Né? Primeiro, na parte de cima, Manchester City e Arsenal disputam o título até essa última rodada. O Arsenal tem 79 pontos, vem de uma vitória no fim de semana por 1-0 sobre o West Ham, no domingo. E no sábado, Manchester City venceu o Brentford por 3-0. O City tem 74 pontos, são 5 pontos de diferença. Mas, como o Maurício falou, tem um jogo para ser feito ainda. Na quarta-feira, o Manchester City enfrenta o Crystal Palace em casa às 16 horas. E aí, se vencer, chega a 77 pontos, fica a 2 de distância para o líder Arsenal. Os últimos jogos das duas equipes, o Arsenal enfrenta o Burnley na próxima rodada e encerra fora de casa contra o Crystal Palace. Já o Manchester City, após esse jogo contra o Crystal Palace, tem o Bournemouth fora de casa e depois o Aston Villa em casa. E na parte de baixo da tabela, o Tottenham empatou hoje contra o Leeds United em 1-1, somou mais um ponto nessa briga pela permanência, chegou a 38 pontos, é o primeiro time fora da zona de rebaixamento, e o primeiro time dentro da zona de rebaixamento é o West Ham. A diferença entre os dois é de 2 pontos, o Tottenham tem 38, o West Ham tem 36. Próximos jogos dessas duas equipes, o Tottenham tem uma parada mais difícil.
0: Sim.
3: Enfrenta o Chelsea fora de casa e depois o Everton em casa. O West Ham encerra contra o Newcastle fora e depois contra o Leeds United em casa. 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
0: Obrigado, Antônio Oliveira, com as informações dos esportes internacionais. 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Marca o momento. Janaína Ville, destaques do futebol feminino, Jana.
4: Oi, tudo Luceninho, bem? Boa noite a ti e a todos. O Inter está em campo neste momento, jogo contra o Botafogo pela 10ª rodada do Brasileirão Feminino, aqui no Sesc de Porto Alegre. 40 minutos do primeiro tempo, a partida segue empatada em 0-0. O Colorado, que vem de 3 vitórias seguidas e é o 4º colocado e quer se aproximar ainda mais dos líderes do campeonato. Hoje mais cedo, Lucianinho, o Juventude goleou o Lanterna Vitória por 3-0 e com isso consegue se afastar um pouco da zona de rebaixamento. Ontem o Grêmio também goleou o Bragantino por 3-0 fora de casa e permanece na 12ª colocação com 13 pontos, mas diminui a diferença agora para o G8. 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
0: Obrigado, Janaína Ville. 6h42, temperatura em Porto Alegre, deixa eu ver se caiu já, Maurício, ó, vamos ver.
1: Ah, não, caiu.
0: Tá 13. 14 graus, o teu tá?
1: Não, não, tô chutando.
0: Não, tá 14 ainda, mas a sensação térmica é de 11, e esse ventinho, ele baixa a sensação térmica, né?
1: Então, quando é isso. Tiver em 11, vai cair a sensação para 9 e aí só a oração.
0: Não, só uma mínimo 8. Mas amanhã de tarde, por exemplo, vai estar...
1: 20 e poucos.
0: Né? Não, não chega. 20 é o teto. Às 15 horas, 20. Depois 19, 18, você vai baixando. Então é isso. 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Vamos começar a fechar a conta, né? 6h43, não temos muito mais tempo. Vamos fechar o último destaque aí pelo lado do Grêmio, Rodrigo Oliveira.
5: Ontem, na derrota para o Flamengo, o agora lateral Pavon tomou o terceiro cartão amarelo, está fora do jogo do próximo domingo, né? Depois do jogo contra o Confiança, contra o Bahia. E quem vai ser o lateral direito? O meu palpite...
0: Marcos Rocha, está no grupo... Ganha bem, tá
5: mas
0: treinando.
5: Mas é um lateral direito marcador. Bom. E que não tem a famosa intensidade exigida pelo
0: Castro. Deu treinador que também ganha bem, né, Maurício?
5: Eu aposto
0: que achar uma solução.
1: Mas tá projetando para jogar contra quem, essa aí?
5: Tô falando do Bahia, no domingo.
1: É, contra o Bahia eu ia de Dodi.
0: Na lateral?
1: Na lateral.
5: Como é namorado...
1: Pra marcar o maior driblador do Bahia, que é o Pulga.
5: O enamorado
0: mas
5: terminou...
0: Mas se o Marcos Rocha não pode jogar nunca, o que ele faz no Grêmio?
1: Ele está cumprindo um contrato que é
0: não,
1: longo,
0: eu sei,
1: né?
0: Mas é...
1: Não, é isso mesmo. Mas a pergunta não é aleatória. Ele está cumprindo o contrato porque o Luiz Castro já deu mostras reiteradas de que não confia na capacidade de competição do Marcos Rocha.
5: O Enamorado terminou o jogo de ontem como ala direito. É o meu candidato número um, mas vamos aguardar o decorrer da semana.
0: Obrigado, seu Rodrigo. Fechando do lado do Inter, Simon Bianchini. Tava muito bem ali, Simon.
6: Gostou?
0: Da estúdio lotado, ali, né? Paradinho ali.
6: Ah, tudo certo, mas...
0: Achei que ia assaltar ela, inclusive.
5: Simon parecia aqueles boleiros de
0: ainda
5: tênis.
0: Ainda bem que ela não trouxe a carteira ali. E aí, Simon?
6: Não, mas a gente já tá ligado até no celular daqui a pouco. Mas olha só, o Lucerinho, ó. O Inter deve amanhã confirmar o time, né? Mas antes mesmo a lista de relacionados, que deve ter o retorno de Gabriel Mercado, recuperado em 3 semanas. Casualmente, o último jogo foi contra o próprio Athletic em Florianópolis há 3 semanas. Volta, deve ficar no primeiro momento no banco de reservas para ganhar minutos para jogar sábado contra o Vasco, quando o Inter não terá a dupla que estava justamente atuando no lugar do próprio Gabriel Mercado, o Vitor Gabriel e o Félix Torres. O Juninho é o favorito de ser o parceiro do argentino no final de semana.
0: Obrigado, Simon! Maurício, amanhã não tô, amanhã eu tô apresentando o Prêmio RBS aqui, junto com a Babi Bittencourt e a Kelly Matos.
1: Me represente lá, vou estar torcendo para os melhores trabalhos.
0: Isso, mas na quarta-feira eu tô de folga, porque é o 6x1, né? Eu foguei no meio da semana passada.
1: Que horas é o jogo do...
0: Do Juventude à noite é às 7 horas. Tem um pré-jornada antes, né? Acho que nem é hoje nos esportes.
1: Será, não?
0: Eu acho que não.
1: Vou perguntar depois pro Bertoncelo.
0: A gente olha na escala. Vamos. E depois na quinta a gente se encontra, então. Beijo. Tá? Vem chegando o correspondente. Às 8 tem debate no Show dos Esportes, hein? 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
1: tem
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1: Hoje quarta, viu, Vigário?
0: Então,
1: hoje,
0: então tá. Não, mas eu tô de folga. 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Senão eu estaria no pré-jornal se não tivesse de folga. Braço gigante, tchau!
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18: Professores da rede municipal de Canoas decidem manter greve e paralisação já dura quase 3 semanas.
19: Rio Grande do Sul ganha 158 novos leitos pediátricos para doenças respiratórias.
18: Preço do óleo diesel cai pela 4ª semana seguida no país, mas ainda acumula alta de mais de 18% desde o início da guerra no Irã.
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18: Bom início de noite, agora são 6 horas e 51 minutos.
19: A temperatura é de 14 graus na capital.
18: Os professores da rede municipal de Canoas decidiram manter a greve que já dura quase 3 semanas. A definição ocorreu nesta tarde em assembleia da categoria. Os professores não aceitaram a proposta apresentada pela prefeitura. Entre os pontos solicitados está a retirada de uma gratificação relacionada a melhorias ao índice de desenvolvimento da educação básica. Eles também pedem aumento real de 2%. Uma contrapartida deverá ser feita ao município. A paralisação começou no dia 22 de abril. A prefeitura de Canoas ainda não se manifestou.
19: Temperatura de 14 graus em Porto Alegre, 14 graus também em Santa Maria, 13 graus em Pelotas e Rio Grande e 9 graus em Caxias do Sul e Passo Fundo. Cleocum atualiza a previsão do tempo para as próximas horas.
20: Mais uma noite bastante fria sobre o estado, temperaturas baixas durante o período da noite, especialmente na madrugada. E ao amanhecer também, a gente, se não tiver temperaturas negativas outra vez, a chance é grande. E depois disso a gente tem temperaturas bem perto de zero grau. Fiquem atentos aí, somente na tarde de terça a temperatura volta a subir um pouquinho, mas mesmo assim não é lá essas coisas não. Vamos continuar com um frio seco até sexta-feira aqui no estado.
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18: O preço do óleo diesel no país registrou o 4º recuo em um período de 5 semanas. Nesse intervalo de tempo, o combustível acumula queda de 4,5%. No entanto, ainda está 18,9% acima do período pré-guerra no Irã, iniciada em 28 de fevereiro. Os dados fazem parte do monitoramento de preços da Agência Nacional do Petróleo, Gás Natural e Biocombustíveis. Na semana de 3 a 9 de maio, o litro do diesel S10 teve preço médio de revenda de R$ 7,24. A tendência de queda coincide com o início da subvenção do governo aos produtos e importadores de diesel. A medida é uma das ações para conter a alta de preço.
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22: Reflexos no trânsito marcam a chegada e a saída de Porto Alegre neste começo de noite. O fluxo é intenso na Voluntários da Pátria, na Castelo Branco e nos acessos ao túnel da Conceição. Na Avenida Ipiranga, 2 acidentes provocam lentidão no sentido centro-bairro, entre a Azenha, o Jardim Botânico e Partenon. Com o trânsito, Ayrton Lemos.
19: O homem de 60 anos que morreu em um acidente de trânsito hoje na BR-293 em Bagé é suspeito de ter esfaqueado a ex-companheira horas antes da colisão. Conforme a Polícia Civil, a mulher de 44 anos foi atacada na manhã de hoje. O autor fugiu e bateu o carro de frente com uma carreta. Ele morreu no local. Ninguém da carreta se feriu com gravidade. A mulher agredida foi socorrida e está fora de perigo. O caso é investigado como tentativa de feminicídio.
18: Ainda nesta edição, explosão de gás atinge 10 casas e deixa um morto e feridos na zona oeste de São Paulo.
19: O governo lançará plano de 11 bilhões de reais contra o crime organizado.
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18: Um homem de 45 anos morreu após uma explosão atingir 10 casas na tarde de hoje no Jaguaré, na zona oeste de São Paulo. Ao menos outras 3 pessoas ficaram feridas e foram levadas ao hospital. Segundo o Corpo de Bombeiros, a explosão tem relação com uma obra da Companhia de Saneamento Básico do Estado de São Paulo, que atingiu uma tubulação de gás. A área foi isolada devido ao risco de vazamento.
19: Um expediente do Ministério Público do Rio Grande do Sul aponta que a construção de um dique emergencial no aeroporto Salgado Filho não vai representar impacto relevante a municípios vizinhos de Porto Alegre. A avaliação é do promotor Felipe Teixeira Neto, da Promotoria de Justiça de Defesa do Meio Ambiente da capital. O expediente se soma a outro procedimento instaurado na semana passada em outra promotoria a partir da preocupação de moradores de Cachoeirinha com receio do impacto que a obra poderia ter no município.
18: Foi assinado o contrato para o serviço de recuperação da ponte sobre o canal São Gonçalo, em Pelotas, no sul do estado. A informação foi confirmada pelo DENIT. O acordo prevê a elaboração e atualização do projeto de reabilitação da estrutura, localizada no quilômetro 59 da BR-392, entre Pelotas e Rio Grande. Apesar da assinatura, as obras só devem começar no ano que vem.
19: O governo federal vai lançar amanhã o programa Brasil contra o Crime Organizado, com previsão de investimento de 11 bilhões de reais. A implementação dependerá da adesão dos governos estaduais. Os estados que aderirem às propostas terão acesso a recursos provenientes de fundos federais. Segundo o portal G1, o programa terá reservado 1 bilhão de reais do orçamento deste ano e outros 10 bilhões de reais via empréstimos do BNDES para os estados. Agora em Porto Alegre, 14 graus, 6 horas 57 minutos.
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18: O trânsito da Avenida Venâncio Aires, no bairro Santana, em Porto Alegre, será totalmente bloqueado a partir de amanhã devido ao içamento de estruturas. A interrupção ocorre no sentido centro-bairro, entre as ruas Vieira de Castro e Santana. A intervenção será feita em dias úteis até 26 de maio, sempre entre 7h30 da manhã e 5h30 da tarde. O itinerário da linha de ônibus circular 3 será desviado pela Avenida José Bonifácio, entrando na Rua Santana e retornando ao trajeto normal.
19: A Santa Casa de Porto Alegre restringiu visitas devido ao aumento de casos respiratórios, especialmente de influenza. A restrição afeta todos os hospitais do complexo. É permitido apenas o acesso de um visitante por horário. Ainda não há previsão de normalização. A Santa Casa opera com superlotação e apenas casos enviados pelo SAMU ou via regulação que estão sendo atendidos.
18: O Rio Grande do Sul ganhou 158 novos leitos pediátricos para doenças respiratórias. Desses, 106 são de suporte ventilatório pulmonar e 52 de UTI pediátrica, distribuídos em 45 hospitais. O reforço visa atender a demanda de internações por síndrome respiratória aguda grave. Também serão abertos 446 leitos adultos para atender doenças respiratórias.
19: A Câmara de Porto Alegre retomou hoje o debate sobre o plano diretor da capital, que está há cerca de 2 meses em análise pelos parlamentares. Na sessão, os vereadores analisaram a emenda que trata de quais áreas da cidade poderão ou não receber a atividade de ferro velho e de comércio de sucatas. Na próxima quarta, está prevista uma força-tarefa para análise de mais emendas. Em instantes, Novo desenrola, renegocia quase 1 bilhão de reais em dívidas.
18: O dólar fechou em leve queda de 0,06% hoje, cotado a R$ 4,89, renovando o menor patamar desde 15 de janeiro de 2024. O Ibovespa, principal índice da Bolsa Brasileira, encerrou com recuo de 1,19% aos 181.909 pontos. No exterior, os preços do petróleo subiram novamente após indicações de que o presidente dos Estados Unidos considera voltar a atacar o Irã.
19: O novo Desenrola, programa lançado na semana passada para renegociar dívidas da população com instituições financeiras, já está próximo de chegar a R$ 1 bilhão em valores renegociados em 200 mil pedidos. A informação foi divulgada hoje pelo ministro da Fazenda, Dário Durigan. Ele informou também que a renegociação relativa ao Fundo de Financiamento Estudantil, que vai conceder desconto a estudantes com dívida vencida há mais de um ano, deve estar totalmente em operação nesta semana.
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19: A próxima edição será amanhã às 8 horas. Boa noite.
2: Quase R$ 1 bilhão já foram renegociados em uma semana de lançamento do programa.
3: Brasileiros podem conseguir descontos de até 90% nas dívidas do cartão de crédito, cheque especial ou crédito pessoal. Natália Koslick.
15: O novo Desenrola tem previsão de duração de 90 dias. O foco do programa são consumidores que ganham até 5 salários mínimos, o equivalente a R$ 8.105.
2: E ainda acesso à internet ampliado.
3: 3.800 unidades básicas de saúde serão conectadas, o que vai aumentar a oferta do Telesaúde pelo SUS.
2: A medida vai fortalecer atendimento de quem vive em áreas com menor acesso a especialistas e serviços médicos. Pablo Mundim.
23: Com a conexão, os profissionais de saúde passam a usar prontuários eletrônicos, exames digitais, trocas de informações em tempo real e teleconsultas com especialistas.
3: E você vai ouvir também homenagem aos mais de 700 mil mortos de Covid no Brasil.
2: O presidente Lula institui 12 de março como dia em memória às vítimas do vírus no país.
24: Nós precisamos ter consciência que isso aqui é mais morte do que muitas guerras que aconteceram no mundo.
3: Hoje, na apresentação da Voz do Brasil, Mariana Jungmann e Nazi Brum.
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3: Em março de 2020, os estados começavam a se preparar para entrar em quarentena. A Covid-19 chegava ao Brasil.
2: No dia 12 de março, o Brasil registrou a primeira morte da doença.
3: E para lembrar esse período, quando o país registrou mais de 700 mil mortes pela doença, o presidente Lula sancionou hoje o Dia Nacional em Memória das Vítimas da Covid-19, o dia 12 de março.
2: A repórter Graziele Bezerra está no Palácio do Planalto e acompanhou esse evento. Ela fala com a gente agora ao vivo. Boa noite, Graziele.
25: Oi, Mariana. Boa noite para você também. Boa noite para o Nazi. Boa noite para o ouvinte da Voz do Brasil. Para falar sobre esse assunto, a gente vai contar um pouquinho da história da aposentada Norma Ferraz, que seguiu todos os protocolos exigidos pela Organização Mundial da Saúde na época da pandemia de Covid-19. Isolamento, uso de máscaras e higienização das mãos. Mas a esperança da imunização não chegou a tempo de salvar o filho dela, o Diego, de 39 anos. Então, em fevereiro de 2021, após uma semana de internação, ele morreu em um hospital em Rio Branco, no Acre.
26: Ele dizendo para mim, mãe, quinta-feira eu estou indo para casa já, se Deus quiser. Eu estou aqui só para tomar o remédio direitinho. Isso dói até hoje, porque eu pergunto para ele às vezes, qual quinta-feira, meu filho, que você vai voltar, porque você não cumpriu, você

0: Na saúde, a gente fala que a memória tem dois papéis fundamentais. Primeiro, acolher o sofrimento, apoiar o sofrimento, poder lidar com esse sofrimento. Mas, sobretudo, o papel da memória é para que a sociedade como um todo nunca mais permita que se repita o que aconteceu durante a condução da pandemia da Covid-19 no nosso país.
1: Para o presidente Lula, a data servirá também para trazer justiça às vítimas.
2: E nós precisamos ter consciência que isso aqui é mais morte do que muitas guerras que aconteceram no mundo. Um dia nós mudaremos esse mundo e a ignorância não vai prevalecer em lugar nenhum. E a justiça será feita.
1: Bom, a partir da próxima semana será realizada uma exposição itinerante que vai percorrer várias capitais brasileiras com obras de artistas que relembram aí a emergência sanitária enfrentada no período da pandemia. Uma réplica foi instalada aqui no Palácio do Planalto. Essa réplica retrata os nomes, idade, também estados das pessoas, a origem das pessoas mortas pela Covid-19. Eu volto com você, Mariana e Nazi.
3: Obrigado, Graziele, pelas informações.
4: E o ministro da Saúde, Alexandre Padilha, reforçou hoje que nenhum dos casos de hantavírus registrados no Brasil esse ano foi transmitido de um ser humano para o outro.
3: Ele disse que o hantavírus já é conhecido e que os casos do Brasil estão dentro do padrão dos últimos anos. Não estão relacionados à cepa andina, que é passada entre humanos e foi encontrada em um cruzeiro.
5: Diferente da Covid-19, o vírus do hantavírus é um vírus conhecido por todos nós. Desde os anos 90 nós temos casos de hantavirose no continente americano. Começou os primeiros casos nos Estados Unidos, depois em vários países do continente. Aqui no Brasil nós temos uma série histórica que varia com dezenas de casos todos os anos, em torno de 30, 35, 40. Dos 7 casos que nós tivemos esse ano no Brasil, nenhum deles está relacionado com essa cepa andina, até porque ela nunca circulou no Brasil. Essa cepa andina é a única que tem registro até hoje de risco de transmissão interhumanos.
4: Segundo o Ministério da Saúde, o risco global de disseminação do hantavírus permanece baixo.
3: O surto é em um navio de cruzeiro que desembarcou na Espanha e está sendo investigado sem impacto direto para o Brasil até o momento.
4: A hantavirose é uma zoonose viral que pode comprometer pulmões e coração.
3: O vírus é transmitido principalmente pelo contato com urina, saliva e fezes de roedores silvestres infectados.
4: No 3.800 unidades básicas de saúde devem receber sinal de internet e equipamentos.
3: A conexão deve chegar também a municípios com menos de 30 mil habitantes.
4: Os editais para os serviços foram publicados pelos Ministérios das Comunicações e da Saúde.
6: O governo do Brasil lançou nesta segunda-feira 2 editais que ampliam o acesso à internet em regiões vulneráveis e conectam unidades de saúde à rede digital. A iniciativa integra os Ministérios das Comunicações e da Saúde com recursos do Fundo de Universalização dos Serviços de Telecomunicações, o FUSH. Um dos editais prevê investimento de R$ 140 milhões de reais para a conexão de 3.800 unidades básicas de saúde. Na prática, o projeto leva internet de qualidade para postos em comunidades rurais, indígenas, ribeirinhas e áreas afastadas dos grandes centros, destaca o ministro das Comunicações, Frederico de Siqueira Filho.
7: Hoje, o governo do Brasil avança na conectividade em áreas essenciais para a população. De um lado, a saúde pública, que necessita de informações rápidas, prontuários integrados e atendimento digital. De outro lado, a inclusão em uma condição fundamental para o acesso a direitos, serviços públicos, oportunidades e cidadania.
6: Com a conexão, os profissionais de saúde passam a usar prontuários eletrônicos, exames digitais, trocas de informações em tempo real e teleconsultas com especialistas. Segundo o ministro da Saúde, Alexandre Padilha, a medida reforça o programa Agora Tem Especialistas, que busca acelerar diagnósticos e diminuir a espera por exames no SUS.
8: Para nós é um avanço muito importante. Nós estamos distribuindo mais 10 mil kits de telesaúde para as unidades básicas de saúde comprados pelo Ministério da Saúde. Equipamentos que permitem você fazer uma avaliação no fundo de olho da retina, equipamentos que fazem uma avaliação do pulmão, eletrocardiogramas, ultrassom portátil.
6: O segundo edital foca na expansão da infraestrutura em municípios menores e áreas remotas, por meio do programa Acessa Crédito Telecom.

0: com 500 milhões de reais em recursos. Para o secretário de Telecomunicações do Ministério das Comunicações, Hermano Barros Tércios, os editais devem beneficiar cerca de 2 milhões e meio de brasileiros e fazem parte do FUSH 2.0.
1: O público-alvo impacto desse segundo edital, que é o do acesso a crédito, são as cidades abaixo de 30 mil habitantes, as prestadoras com menos de 200 mil acessos, para subir ainda mais esse número de provedores que consigam acessar o recurso do FUSH, provedores pequenos e médios.
0: As empresas interessadas em participar dos editais têm até 22 de maio para apresentar propostas. Reportagem Pablo Mundim.
2: Há 52 anos, uma cooperação entre Brasil e Paraguai transformou uma disputa territorial em um projeto compartilhado de desenvolvimento. Era a criação de Itaipu Binacional.
3: Mais de meio século depois, a empresa olha para o futuro, incentivando pesquisas para novas fontes de geração de energia e atuando como motor de desenvolvimento socioambiental em mais de 400 municípios do país.
2: Em outra frente, Itaipu ainda segue com um papel estratégico no equilíbrio da oferta de energia e do preço pago pelos brasileiros na conta de luz.
3: Sobre tudo isso, a gente conversa hoje com o diretor da companhia, Enio Verri. Boa noite, diretor.
4: Boa noite, ouvintes.
3: Diretor, vamos começar falando daquilo que interessa mais diretamente ao consumidor, que é a tarifa. Brasil e Paraguai estão aí em pleno processo de negociação para a redefinição do preço que a gente paga pela energia excedente dos paraguaios, pela parte deles na energia gerada de Itaipu, né? Quais são as expectativas em torno dessa negociação?
4: O presidente Lula nos cobrou, em 2023, quando assumimos, que baixássemos o máximo possível a tarifa. Iniciamos uma negociação com o Paraguai e nós conseguimos baixar em 2023 30% do valor que era pago. Além de baixar, nós congelamos a tarifa. Portanto, os anos de 23, 24, 25 e 26, a tarifa está congelada após essa redução. E estamos, nesse momento, numa negociação muito profunda com os nossos sócios paraguaios para baixar novamente. Embora não dê para adiantar qual seria essa tarifa, o que nós podemos afirmar a toda a população brasileira é que a tarifa da energia produzida por Itaipu para 27 será ainda mais barata do que essa que está sendo cobrada hoje. Portanto, julgamos assim um momento histórico em 53 anos, conseguimos, depois de tanto tempo, baixar de tal maneira a tarifa e ainda garantir que continue baixando a partir de agora.
2: Pois é, diretor, existe esse papel importante de Itaipu, né? Uma empresa pública na estabilidade e previsibilidade do custo da energia no Brasil. O senhor pode explicar para a gente, para os nossos ouvintes, como é que ela faz essa contribuição?
4: Essa é a vantagem de ser uma empresa pública. Ela é 50% do Brasil, 50% do Paraguai, mas elas são absolutamente públicas. Ela não tem esse modelo das estatais brasileiras, porque Itaipu tem um tratado que a rege, mas ela consegue com isso atender os interesses dos dois países. E os dois países esperam exatamente isso. Primeiro, um preço justo, condições de garantir o investimento nas políticas socioambientais e, principalmente, previsibilidade. A população saber que pode contar com Itaipu, não só no preço, como na garantia. O termo que se usa muito é o termo de bateria. Eu acho que isso é importante dizer. Hoje, tem muita energia a partir do vento e a partir do sol, que é eólica e fotovoltaica. Essas energias são muito boas, são baratas, são limpas, mas elas são intermitentes. Se não tiver vento, não tiver sol, você não tem a energia. E aí, nesse momento, entra Itaipu, que ela tem uma energia firme e garante. Por exemplo, agora, estamos conversando com o Brasil todo já é à noite, e ele tem uma energia acesa na casa dele. Essa energia é Itaipu que garante. Então, nós garantimos a estabilidade no preço e na certeza que todas as pessoas têm na sua casa a energia.
3: Pois é, eu ia até falar dessas novas fontes, desse momento de transição energética que a gente vive, porque Itaipu marcou um momento quando foi criada, né? Marcou ali essa coisa da cooperação, dessa integração sul-americana, e agora a gente vive um outro momento, que é o momento da transição energética. E a empresa também incentiva, né, pesquisas na área de geração de energia, de novas energias, como o senhor mencionou aí, a solar e a eólica.
4: Temos muitas pesquisas. A verdade é que a crise climática, ela é um fato concreto. E essa crise climática, ela exige a transição energética. A Itaipu já é um modelo no mundo de transição energética. Ela produz uma energia limpa, de qualidade e barata. Agora, além disso, nós pesquisamos e produzimos, por exemplo, a energia fotovoltaica no fio d'água. Como nós temos um reservatório gigante, as placas solares ficam no fio d'água produzindo energia solar. Nós temos também experiência com hidrogênio verde, que é uma pesquisa já de 20 anos na Itaipu. Temos também o biogás, que também produz a partir de restos de alimentos energia. E temos agora também a essência, a matéria-prima para fazer o SAF, que é o combustível de aviação. Então, Itaipu garante a produção de energia firme, mas faz um grande investimento também em energias alternativas para garantir a transição energética que o mundo cobra e o Brasil já está fazendo.
2: Agora, diretor, Itaipu também contribui para o desenvolvimento social e econômico de mais de 400 municípios no país, né? Que tipos de projetos a empresa desenvolve nesses locais?
4: Nós atingimos hoje 434 municípios que compõem o nosso território. Esses municípios, eles emitem resíduos para o reservatório. Para conter a emissão de resíduos, nós investimos muito em políticas socioambientais, ou seja, geração de emprego, renda, com a construção de uma política ambiental. Nós estamos falando de estradas rurais sendo asfaltadas, de investimento em placas solares em prédios públicos. Estamos falando, investimos muito nisso, em associação de catadores e catadoras. Isso é um trabalho fantástico, porque os agentes ambientais são os catadores e catadoras no nosso país. E no nosso território, a Itaipu entra com caminhões, com elevadores, com tratores, fazendo não só que essas pessoas associadas, essas cooperativas, recolham o lixo das ruas, como melhorem em muito a sua renda. Além, lógico, da produção orgânica da agricultura familiar. Portanto, são investimentos que mudam a vida das pessoas, mas fazem uma política socioambiental.
3: Agora, diretor, para a gente concluir, que a gente só tem mais um minutinho, a gente mencionou aqui o passado, o presente. Queria que o senhor falasse um pouco do que esperar de Itaipu para o futuro, para as próximas décadas.
4: Olha, o futuro é Itaipu produzir ainda mais energia hidrelétrica. Nós estamos agora com muitos estudos, com consultoria, para aumentar a produtividade. Nós temos 20 unidades geradoras, 18 sempre funcionando e 2 ficam de backup, de reserva. A ideia é fazermos estudos para colocar mais 2 unidades geradoras e aumentar a capacidade de cada uma delas, que já estão instaladas ali há mais de 40 anos. É oferecer mais energia limpa, barata, para a população brasileira e paraguaia, garantindo a transição que tanto o mundo precisa.
2: Bom, conversamos com o NVR, diretor-geral de Itaipu Binacional. Diretor, obrigado pela entrevista aqui à Voz do Brasil.
4: Um grande abraço.
3: Em uma semana, já foram renegociados R$1 bilhão em dívidas por meio do novo Desenrola Brasil.
2: O programa oferece condições facilitadas de pagamento para ajudar os brasileiros a quitarem seus compromissos financeiros e saírem do vermelho.
3: E essa semana, o programa começa a atender os estudantes que contrataram o FIES e estão com parcelas em atraso.
5: Para trazer alívio ao bolso dos brasileiros e diminuir os índices de inadimplência, foi lançado o novo Desenrola Brasil. São oferecidos descontos de até 90% sobre dívidas antigas, prazo de até 4 anos para pagar e juros reduzidos. Desde o lançamento, na semana passada, o programa acumula cerca de R$1 bilhão em dívidas renegociadas. E o volume de pedidos segue em expansão, segundo o ministro da Fazenda, Dario Durigan.
6: São 200 mil pedidos já em avaliação dos bancos, desses 200 mil, 100 mil praticamente fechados e em volume crescente. Cada dia a gente tem visto mais renegociações sendo feitas, o que é muito importante.
5: O foco do programa são consumidores que ganham até 5 salários mínimos, o equivalente a R$ 8.105. Aqueles que têm dívidas contratadas até 31 de janeiro de 2026, com atraso entre 90 dias e 2 anos, poderão renegociar diretamente com os bancos dívidas de cartão de crédito, cheque especial ou crédito pessoal sem garantia. O programa também oferece condições especiais para micro e pequenas empresas e produtores rurais quitarem seus débitos. E a renegociação para estudantes com empréstimos do FIES deve começar a valer essa semana, afirmou o ministro.
6: O FIES para os inadimplentes deve estar totalmente operativo. A medida provisória semana passada deu as condições, os bancos têm tirado dúvidas junto com o MEC e a Fazenda. Essa semana vai estar operativo.
5: O novo Desenrola tem previsão de duração de 90 dias. De acordo com o ministro Dario Durigan, em breve, o programa vai entrar em uma nova fase voltada para estimular os adimplentes. Reportagem Natália Kozli.
3: dificuldade de guardar dinheiro ou medo de perder o que investiu? Pois olha só, começa a valer hoje o Tesouro Reserva.
2: O novo título é focado em quem quer montar uma reserva de emergência com segurança, uma vez que não sofre com as oscilações do mercado e rende a taxa Selic.
3: O Tesouro Reserva tem rendimento a partir do primeiro dia útil após a aplicação. E o valor mínimo para começar a investir é de R$ 1.
2: A novidade já está disponível para correntistas do Banco do Brasil.
7: O Tesouro Nacional, a B3 e o Banco do Brasil lançaram oficialmente o Tesouro Reserva, novo título do Tesouro Direto voltado para quem deseja começar a investir e formar reserva de emergência. O produto começa a funcionar nesta segunda-feira 11, com operações disponíveis 24 horas por dia nos 7 dias da semana. O novo título vai ter rendimento indexado à taxa Selic e vai poder ser adquirido com aplicação mínima de R$ 1. Diferente do Tesouro Selic, o Tesouro Reserva não vai ter marcação a mercado, o que evita oscilações no valor do investimento em períodos de instabilidade financeira. Inicialmente, o produto vai ficar disponível para clientes do Banco do Brasil. Segundo o Tesouro Nacional, a proposta é ampliar o acesso da população aos investimentos públicos e incentivar a educação financeira. O título permite aplicações de até R$ 500 mil por mês, sem limite para resgates. As operações vão ser feitas pelo aplicativo Investimentos BB, com transferências via Pix. O Tesouro Reserva seguirá as mesmas regras tributárias dos demais títulos do Tesouro Direto. O imposto de renda vai ser cobrado apenas sobre os rendimentos no momento do resgate. Também poderá haver cobrança de IOF em retiradas realizadas em até 30 dias. Claudimário Carvalho, para a Voz do Brasil.
3: A partir de hoje, brasileiros que viajarem para a China por até 30 dias não vão precisar de visto.
2: E o mesmo acontece com os chineses que vêm visitar o Brasil. Também não vão precisar de visto por um período de até 30 dias.
3: Os dois países fizeram um acordo de isenção recíproca de visto que tem validade até o dia 31 de dezembro desse ano.
2: A medida vale para visitas de turismo, negócios, eventos, atividades artísticas, culturais e desportivas.
3: O Brasil apresentou o painel de monitoramento de agrotóxicos na vida aquática, ferramenta que integra dados coletados em diferentes bacias hidrográficas do país, identificando contaminação de águas por defensivos agrícolas.
2: De acordo com os dados, foram realizadas mais de 10 mil análises que apontaram riscos em 1,3% das amostras.
3: Segundo o ministro do Meio Ambiente e Mudança do Clima, João Paulo Capobianco, o Brasil, como grande produtor de alimentos, deve se alinhar com a sustentabilidade, protegendo o solo, as nascentes e as pessoas que utilizam esses produtos.
8: Sabemos que no século XXI, competitividade e sustentabilidade não podem mais caminhar separadas. Produzir alimentos exige também proteger a água, a biodiversidade, os territórios e a saúde humana. Esse é o desafio que está diante de nós.
2: A ministra do Desenvolvimento Agrário e Agricultura Familiar, Fernanda Machiavelli, afirmou que os dados permitem realizar um trabalho de conscientização com produtores para que usem produtos mais modernos e eficazes.
9: A gente não pode seguir botando em risco a vida e a saúde dos trabalhadores rurais, nem a vida das comunidades que estão em volta, usando substâncias lá da década de 70, que seguem aqui em uso quando nós já temos alternativas muito mais seguras, com a mesma capacidade de garantir a nossa excelência na produção.
3: É, e deixar os espaços urbanos mais verdes e assim fortalecer o enfrentamento à mudança do clima.
2: E uma das medidas é incentivar os planos municipais de plantio de árvores nas cidades brasileiras.
10: O governo do Brasil anunciou o edital Arboriza Cidades, que destinará R$ 19 milhões para que os municípios elaborem ou revisem seus planos e realizem ações de arborização urbana. Outra iniciativa apresentada foi o GeoCal, ferramenta que mapeia as ilhas de calor nas cidades e permite identificar e planejar ações para ampliar e qualificar as áreas verdes. Lançado em 2024, o programa Cidades Verdes Resilientes demonstra avanços expressivos na promoção da qualidade ambiental e no fortalecimento da resiliência urbana frente à mudança do clima, alcançando cerca de 1.300 municípios brasileiros, o equivalente a 23% do total. A iniciativa segue as diretrizes previstas no Plano Nacional sobre Mudança do Clima, o Plano Clima. Para acessar o edital Arboriza Cidades, acesse gov.br/m MMA. Thaísa Vitória para a Voz do Brasil.
11: A partir de agora, a atividade circense passa a ser reconhecida como uma manifestação da cultura e da arte popular em todo o território nacional.
2: Com a nova legislação, o circo passa a contar com um respaldo institucional reforçado como patrimônio cultural brasileiro.
11: E isso amplia as possibilidades de políticas públicas voltadas à valorização, preservação e fortalecimento do setor.
2: Dados da Funarte indicam que o Brasil possui cerca de 800 circos de lona em atividade, responsáveis pelo sustento direto de aproximadamente 20 mil profissionais.
11: E essas foram as notícias do Governo do Brasil.
2: Uma realização da Secretaria de Comunicação Social da Presidência da República.
11: Com produção da empresa Brasil de Comunicação.
2: Fique agora com as notícias do Poder Judiciário e do Congresso Nacional. Uma boa noite.
11: Boa noite para você e até amanhã.
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14: STF valida lei da Paraíba que permite ao usuário usar cartão físico para identificação em planos de saúde.
15: TSE vai realizar a confirmação do teste público da urna de 13 a 15 de maio.
14: STJ publica novo edital de chamamento de juízes para auxílio temporário em sessões de direito público, privado e penal.
15: Boa noite, eu sou Carlos Eduardo Cunha.
14: E eu sou Walter Lima.
15: O Supremo Tribunal Federal valida a lei do Estado da Paraíba que obriga planos de saúde a oferecer alternativa de identificação física aos usuários nos casos em que haja necessidade de aplicativo ou token.
14: A decisão foi tomada pelo plenário do STF em sessão virtual. Marcelo Della Libera.
16: A lei questionada garante aos beneficiários do plano de saúde a possibilidade de apresentar uma carteira física como forma válida de identificação diante de falhas técnicas ou impossibilidade de acesso à plataforma digital. Em sessão virtual, o plenário do Supremo Tribunal Federal acompanhou o relator da ação, ministro Nunes Marques, e concluiu que a norma estadual não altera o núcleo dos contratos de planos de saúde, mas atua de forma complementar na proteção do consumidor.
15: TSE vai realizar a confirmação do teste público da urna de 13 a 15 de maio.
14: Os participantes retornam ao tribunal para validar correções e aprimoramentos nos sistemas eleitorais. Fábio Ruas.
17: As investigadoras e os investigadores que participaram da 8ª edição do teste da urna no ano passado agora voltam ao TSE para verificar se as contribuições para o aprimoramento dos sistemas eleitorais foram implementadas. As sugestões de melhoria foram apresentadas pelos participantes do teste. A verificação vai ser de 13 a 15 de maio, sempre de 10 horas da manhã às 6 da tarde, na sede do TSE em Brasília.
15: O STJ publicou novo edital de chamamento público de juízes para preenchimento de 30 vagas para auxílio temporário.
14: Os colegiados são das primeiras, ou seja, são das primeira, segunda e terceira sessões, especializadas em direito público, privado e penal, respectivamente. Fátima Uchoa.
18: Estão previstas 10 vagas em cada sessão. O prazo de auxílio ao STJ é de 6 meses, com possibilidade de prorrogação. Os magistrados convocados atuarão de forma remota e sem prejuízo das atividades na jurisdição originária. Podem se candidatar juízes vitalícios de primeira instância, mesmo que atuem como substitutos no segundo grau ou nas turmas recursais do sistema dos juizados especiais. As informações completas sobre requisitos para participação estão no site do STJ. As inscrições estão abertas de hoje até 17 de maio.
15: A Justiça do Trabalho deu um passo histórico no aumento do acesso de trabalhadores amazônicos a direitos.
14: Em Manaus, tribunais trabalhistas assinaram acordos de cooperação voltados ao atendimento de populações de difícil acesso. William Nascimento.
19: A Justiça do Trabalho quer ampliar o atendimento a trabalhadores que vivem em regiões de difícil acesso na Amazônia. Durante encontro realizado em Manaus, representantes dos tribunais trabalhistas do Norte decidiram unir esforços para levar serviços da justiça a comunidades ribeirinhas, indígenas e às cidades afastadas. Os tribunais também assumiram o compromisso de irem até esses locais com mais frequência para aproximar ainda mais a justiça da população amazônica.
15: Volkswagen é condenada a pagar 15 milhões de reais por fraudes no controle de emissão de gases em veículos.
14: Sentença atende a pedidos do MPF. Vanessa Pereira.
10: Segundo as investigações, a montadora embutiu um software que burlava os testes de emissão de poluentes em mais de 17 mil unidades da picape Amarok, fabricadas entre 2011 e 2012. A prática viola não só as resoluções do Conselho Nacional do Meio Ambiente, como a própria Constituição Federal, e causa prejuízos ambientais até hoje, já que muitos dos veículos continuam em circulação. O Ministério Público Federal recorreu da decisão para que o valor da indenização seja de 30 milhões de reais, quantia que corresponde à gravidade dos atos da Volkswagen.
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15: Boa noite.
14: E até amanhã.
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5: Eu sou Paula Groba.
20: Eu sou Ricardo Nakaoka.
5: E estes são os destaques de hoje do Jornal do Senado, que começa agora.
20: O plenário vota a renovação automática da CNH nesta semana.
5: Governo veta projeto que equipara estágio à experiência profissional.
20: Comissão aprova punições a crimes cibernéticos.
5: Boa noite.
20: Boa noite.
5: Golpes virtuais, invasões de sistemas e roubo de dados têm feito cada vez mais vítimas no Brasil. Para tentar frear o avanço dos crimes cibernéticos, a Comissão de Ciência e Tecnologia aprovou um projeto que moderniza o Código Penal e endurece as punições para criminosos digitais.
20: A proposta detalha novas condutas criminosas e estabelece penas proporcionais à gravidade das invasões. As informações com o repórter Bruno Lourenço.
21: O projeto aprovado na Comissão de Ciência, Tecnologia, Inovação e Informática atualiza a legislação brasileira em um cenário de crescimento das ameaças digitais. Segundo o relator, senador astronauta Marcos Pontes, do PL de São Paulo, o Brasil só está atrás do México, na América Latina, em número de tentativas de ataques cibernéticos. A proposta cria tipos penais mais específicos e aumenta as punições aplicáveis. Marcos Pontes alertou também que o uso de ferramentas de inteligência artificial pode facilitar o desenvolvimento de mecanismos de invasão ainda mais sofisticados e acessíveis a um número maior de criminosos.
22: Diante desse contexto, é necessário dotar os órgãos públicos responsáveis pela fiscalização e investigação e pela persecução penal com os instrumentos jurídicos adequados para lidar com esse tipo de crime.
21: O texto seguiu para a Comissão de Constituição e Justiça.
5: E após denúncias de crise humanitária, avanço do garimpo ilegal e aumento da violência na terra indígena Yanomami, o Senado instalou uma subcomissão para acompanhar as políticas públicas direcionadas ao grupo indígena.
20: O colegiado vai fiscalizar ações do governo e discutir medidas para fortalecer a proteção aos Yanomamis. A reportagem é de Patrícia Oliveira.
23: A subcomissão permanente vai acompanhar, fiscalizar e aprimorar as políticas públicas voltadas aos povos Yanomami. A senadora Damaris Alves, do Republicanos do Distrito Federal, foi eleita presidente da subcomissão. Ela afirma que persistem problemas graves nas comunidades indígenas, como desnutrição infantil, dificuldades de acesso à saúde, além da atuação de redes criminosas ligadas ao garimpo ilegal, dificultando o trabalho de assistência. Segundo a senadora, a infraestrutura de saúde disponível é insuficiente para atender às necessidades das comunidades, especialmente em casos que exigem tratamento prolongado.
24: Informo que nós teremos diligência na área Yanomami e nós teremos, além de diligência de senadores, visita técnicas dos técnicos da comissão.
23: A subcomissão já tem um plano de trabalho pronto para acompanhar de forma permanente as ações governamentais e propor soluções legislativas e administrativas para a proteção desses povos indígenas.
5: Música.
18: muitos jovens que deixam abrigos e famílias acolhedoras ao completar 18 anos precisam enfrentar sozinhos os desafios da vida adulta sem apoio financeiro, qualificação profissional ou oportunidades de trabalho.
20: Para mudar essa realidade, um projeto em análise no Congresso prevê ações de capacitação, acesso à educação e incentivo à inserção desses adolescentes no mercado de trabalho. Os detalhes na reportagem de Alexandre Campos.
0: Segundo o autor do projeto, o senador astronauta Marcos Pontes, do PL de São Paulo, além de as entidades de acolhimento serem obrigadas a acompanhar os jovens desligados, com foco em sua inclusão socioeconômica, a proposta também obriga as empresas a ofertarem vagas de aprendizes para adolescentes em situação de acolhimento institucional e aos que já tiverem sido desligados desse serviço após completarem 18 anos. Na opinião do senador, essas medidas criam condições para que esses jovens entrem no mercado de trabalho em pé de igualdade com as demais pessoas de sua faixa etária.
1: Imagina o que passa na cabeça de um jovem desse. Como é que eu vou me virar? O que eu vou fazer? Quando você tem a possibilidade de ofertar oportunidades para que eles possam estudar, para que eles possam fazer um curso técnico, aquela preocupação, tudo que eu vou fazer, começa a ter um sentido, começa a ver um caminho para frente positivo.
0: Segundo dados do Sistema Nacional de Adoção e Acolhimento do Conselho Nacional de Justiça, o Brasil conta atualmente com mais de 35 mil crianças e adolescentes em serviços de acolhimento institucional ou familiar.
18: E o governo vetou o projeto que permitia contar o estágio como experiência profissional e critério em concursos públicos.
20: O governo argumentou que a proposta descaracteriza o papel pedagógico do estágio e fere a autonomia de estados e municípios. Repórter Márcio Maturana.
4: Foi vetado o projeto aprovado pelo Congresso em que o estágio valeria como tempo de experiência profissional e como prova em concurso público. O Poder Executivo argumentou que isso ia tirar o caráter pedagógico e seria inconstitucional ao ferir a autonomia de estados e municípios. No Senado, o texto foi relatado pela senadora Damares Alves, dos Republicanos do Distrito Federal.
6: Estudos sobre juventude e mercado de trabalho indicam que esse grupo enfrenta um ciclo perverso, não consegue o primeiro emprego por falta de experiência e sem oportunidade de atuação formal. Permanece fora do mercado. Ao reconhecer o estágio como experiência profissional, o PL contribui para mitigar essa desigualdade.
4: Agora, o veto precisa ser analisado pelo Congresso Nacional.
18: A medida provisória que trata da renovação automática da CNH para motoristas sem multa está na pauta do plenário desta semana.
20: Também pode ser votada a criação da Política Nacional para Estudantes com Altas Habilidades ou Superdotação. Repórter Pedro Pincer.
7: O plenário deve analisar nesta terça-feira a medida provisória que prevê a renovação automática da Carteira Nacional de Habilitação para motoristas cadastrados no Registro Nacional Positivo de Condutores. O benefício vale para quem não cometeu infrações com pontuação nos últimos 12 meses. O texto ainda autoriza o condutor a escolher a emissão da carteira apenas em formato digital. Para o relator, senador Renan Filho, do MDB de Alagoas, o fim da exigência da CNH física pode reduzir os custos para o cidadão.
25: A manutenção da opção pelo documento físico assegura a liberdade de escolha. Queria dizer aos parlamentares, protagonismo ao cidadão. A medida barateia, simplifica e digitaliza, desburocratiza e dá protagonismo ao cidadão, sem prejuízo àqueles que preferem, obviamente, a versão impressa.
7: Já na quarta-feira, pode ser votado o projeto que estabelece a Política Nacional para Estudantes com Altas Habilidades ou Superdotação. Também estão na pauta da semana o projeto que dispensa novas provas para a fixação de indenização por dano moral contra condenado por crimes do Código Penal e o texto que define os deveres funcionais e responsabilidades dos membros dos Conselhos dos Direitos da Criança e do Adolescente Nacional, estaduais, distrital e municipais.
18: Há 30 anos, a urna eletrônica mudou a forma de votar no Brasil, acelerou a apuração dos resultados e se tornou referência mundial em tecnologia eleitoral.
20: Mas apesar do reconhecimento internacional, o sistema ainda enfrenta a desconfiança de parte da população brasileira. A reportagem é de Raíssa Abreu.
26: A urna eletrônica foi usada pela primeira vez nas eleições municipais de 1996. No ano 2000, 100% das eleições brasileiras foram informatizadas. O país é hoje uma referência mundial no assunto. como lembra o senador Randolph Rodrigues, do PT do Amapá.
2: A democracia brasileira é uma das democracias mais admiradas do planeta, exatamente pelas urnas eletrônicas.
26: Mas apesar do pioneirismo, a urna eletrônica está entre os assuntos que mais dividem opiniões no país. No Senado, está em análise na Comissão de Direitos Humanos um projeto para que o voto seja impresso. Para a senadora Damaris Alves, do Republicanos do Distrito Federal, a insegurança tem a ver com a falta de letramento digital da população e com recentes escândalos de corrupção.
3: E esse ano, a dúvida vai ser maior por causa da fraude do INSS, que era tudo eletrônico. E eles disseram, ó, lá no eletrônico eles roubam nós. Então a gente vai ter questionamento, especialmente para o povo que não entende de tecnologia.
26: No passado, quando os votos eram feitos em papel, eram comuns os casos de desaparecimento de cédulas e até de urnas. Como lembrou a professora aposentada da Universidade de Brasília, Jodete Amorim, que chegou a trabalhar como mesária e fiscal.
20: Com edição de Paula Groba e trabalhos técnicos de João Lira, o Jornal do Senado fica por aqui. Acompanhe agora as notícias da Câmara dos Deputados. Boa noite.
8: Boa noite e até amanhã.
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11: Deputados reconhecem profissão de trabalhador em refeições coletivas.
16: Câmara cria homenagens para destaques na ciência e no meio ambiente.
11: Bancada ligada à segurança pública pede a redução da maioridade penal.
17: Boa noite. Alberto Fraga, do PL do Distrito Federal, cobra do Senado a votação de propostas de segurança pública aprovadas pela Câmara. O deputado cita caso recente de violência sexual contra crianças para defender a redução da maioridade penal em crimes graves.
11: Alberto Fraga também pede avanço de proposta que obriga o Estado a avisar mulheres sobre a saída da prisão de ex-companheiros que representem ameaça. Ele afirma que o Congresso precisa dar prioridade a medidas capazes de enfrentar a violência e proteger possíveis vítimas.
17: Maurício Marcon, do PL do Rio Grande do Sul, critica o veto do Executivo a artigo de projeto que aumentava a pena para roubo seguido de lesão grave para 16 a 24 anos. Ele afirma que a punição mais severa é necessária para crimes que deixam vítimas com sequelas permanentes.
11: Maurício Marcon também defende a redução da maioridade penal em casos de crimes graves cometidos por adolescentes. Ele sustenta que o Congresso deve priorizar medidas de segurança pública, especialmente diante de casos recentes de violência contra crianças.
17: Para Zé Trovão, do PL de Santa Catarina, é preciso reduzir a maioridade, com o argumento de que a legislação atual favorece a impunidade. Na visão do deputado, crimes graves cometidos por menores exigem resposta mais dura do Congresso Nacional.
11: O parlamentar também critica o governo e outros setores políticos por, segundo ele, não darem a devida atenção ao caso. Zé Trovão acredita que a falta de posicionamento reforça a sensação de insegurança e evidencia a necessidade de mudanças na legislação penal.
17: Coronel Crisóstomo, do PL de Rondônia, defende a redução da maioridade penal como medida urgente para combater crimes graves. Ele argumenta que casos de violência envolvendo menores exigem resposta mais rigorosa do Congresso.
11: O deputado afirma que a proposta é necessária para proteger a população e evitar novos crimes, cobrando ação imediata dos parlamentares. Coronel Crisóstomo afirma que a mudança na legislação é essencial diante do aumento da criminalidade e da sensação de impunidade.
17: Sargento Gonçalves, do PL do Rio Grande do Norte, é favorável à redução da maioridade penal, argumentando que a medida é necessária para combater a impunidade. Segundo ele, crimes cometidos por menores têm gerado insegurança e exigem uma resposta mais rigorosa do Estado.
11: O deputado também critica a falta de posicionamento de setores políticos sobre casos de violência e afirma que há pressão popular pela mudança na legislação. Para Sargento Gonçalves, o Congresso deve avançar no tema e dar uma resposta à sociedade.
17: A redução da maioridade penal é uma das pautas defendidas por Dr. Zacarias Calil, do MDB de Goiás. O parlamentar cita dados sobre estupros coletivos contra crianças e adolescentes e afirma que o aumento desses crimes exige resposta mais rigorosa do Estado brasileiro.
11: Dr. Zacarias Calil também cobra o endurecimento das penas para crimes sexuais contra menores e para a divulgação de imagens criminosas nas redes sociais. Ele pede ainda o fortalecimento da rede de proteção à infância, com apoio psicológico às vítimas e assistência às famílias.
17: Juliana Cardoso, do PT de São Paulo, apoia o avanço de propostas de combate à violência contra a mulher e pede a criminalização da misoginia. Segundo a parlamentar, mulheres seguem enfrentando diariamente agressões, discursos de ódio e feminicídio.
10: Juliana Cardoso menciona projetos de autodefesa, afirmando que iniciativas desse tipo ajudam mulheres em situações de vulnerabilidade. Para a deputada, porém, a proteção efetiva depende de políticas públicas e de leis mais rígidas contra a violência e a discriminação.
12: Justiça.
17: Jandira Fegali, do PCdoB do Rio de Janeiro, contesta procedimento adotado pelo Congresso em sessão que derrubou o veto presidencial ao chamado PL da dosimetria. A deputada considera irregular o fatiamento de um veto integral.
10: Jandira Fegali anuncia que parlamentares vão recorrer ao STF para tentar anular a sessão. Ela argumenta que a redução de penas para condenados por crimes contra o Estado Democrático de Direito funciona como uma forma indireta de anistia aos envolvidos nos atos de 8 de janeiro.
17: Bia Kicis, do PL do Distrito Federal, critica parlamentares que recorreram ao STF contra a derrubada do veto à lei da dosimetria. A deputada afirma que a votação do Congresso deve ser respeitada por representar decisão legítima do Poder Legislativo.
10: Bia Kicis também contesta a classificação de manifestantes condenados pelos atos de 8 de janeiro como golpistas. Ela argumenta que a revisão das penas busca corrigir possíveis excessos da justiça.
17: Érica Cocai, do PT do Distrito Federal, critica a condução da votação sobre a dosimetria, afirmando que houve violação da Constituição e defende o direito de recorrer ao Supremo Tribunal Federal. Ela alega que a medida favorece criminosos e compromete a segurança jurídica.
10: Érica Cocai também associa o debate a episódios ligados a ataques às instituições, acusando adversários de incoerência ao defenderem mudanças legais. Para ela, a polarização atual reflete a disputa entre a preservação da democracia e ações que, segundo avalia, colocam o sistema em risco.
12: Saúde.
17: Comissão de Saúde aprova prioridade no atendimento para pessoas com doenças graves. A repórter Sofia Peçanha tem os detalhes.
5: A Comissão de Saúde da Câmara dos Deputados aprovou o projeto que garante atendimento prioritário para pessoas com doenças graves em locais públicos e privados, como bancos, repartições públicas e concessionárias de serviços. Atualmente, a lei já dá prioridade para idosos, pessoas com deficiência, gestantes, lactantes, pessoas com criança de colo e obesos. Com a alteração da lei de atendimento prioritário, os pacientes com doenças graves também passam a ter esse direito. Durante a votação na comissão, o relator, o deputado Célio Silveira, do MDB de Goiás, destacou o objetivo central do projeto.
13: A gente priorizar as pessoas que têm doenças graves no rol das prioridades, porque normalmente essas pessoas não têm a atenção necessária. E com esse projeto de lei aí sendo aprovado, elas vão ter prioridades aí para que tenham um atendimento especializado, mais rápido e para que tenham mais atenção do poder público.
5: O texto aprovado inclui pacientes com doenças graves como esclerose múltipla, doença de Parkinson, cardiopatia grave e hanseníase, além de outras enfermidades consideradas graves por avaliação médica. O texto final reuniu outros 22 projetos que estavam sendo analisados em conjunto e que citavam várias doenças consideradas graves. Por isso, o relator fez uma mudança. Em vez de manter uma lista fixa de doenças na lei, ele propõe que a legislação trate de forma mais geral as pessoas com doenças graves e dores crônicas. A definição detalhada de quais doenças entram nessa classificação ficaria a cargo de uma regulamentação. O deputado Célio Silveira destacou que a medida busca garantir mais dignidade e um atendimento mais humanizado para esses pacientes.
13: E nós queremos dar apoio para essas pessoas, para que elas tenham prioridade no atendimento, para que elas tenham prioridade na medicação, no tratamento medicamentoso, porque isso com certeza vai ajudar milhões e milhões de brasileiros que hoje não têm esse atendimento prioritário.
5: O autor do projeto, o deputado Felipe Carreiras, do PSB de Pernambuco, argumenta que o atendimento prioritário consiste em serviços individualizados que assegurem tratamento diferenciado e atendimento imediato. Agora, a proposta que dá prioridade de atendimento a pessoas com doenças graves aguarda análise da Comissão de Constituição e Justiça. Da Rádio Câmara de Brasília, Sofia Peçanha.
12: Direitos Humanos. Tiago Dimas, do Podemos, parabeniza o trabalho da Associação de Pais, Profissionais e Amigos de Pessoas Atípicas de Araguatins, no norte de Tocantins. Ele conta que a iniciativa reúne profissionais e voluntários em ações de acompanhamento terapêutico.
14: Tiago Dimas também defende políticas públicas permanentes e o envio de recursos federais para apoiar instituições voltadas à inclusão. Ele afirma que o fortalecimento dessas iniciativas é essencial para ampliar o acesso a terapias e melhorar a qualidade de vida das famílias atendidas.
12: Maria Reis, do PSB de Pernambuco, comemora o avanço de projeto de sua autoria que estabelece a sobrecarga de quem tem a guarda de filho menor de idade e a comprovação do abandono afetivo por parte do genitor ausente como critérios para fixar o valor da pensão alimentícia.
15: A gente sabe da sobrecarga das mulheres e até de alguns homens, quando são abandonados pelos seus companheiros e companheiras, pais ou mães dos seus filhos, que ficam assim, com a carga maior, com a educação, com a saúde, com o lazer dos seus filhos. Então, a partir do momento que o genitor abandonar o seu filho, terá que garantir uma pensão maior para que ele possa sobreviver de forma mais condizente com a sua realidade.
14: A medida, segundo Maria Reis, busca tornar mais justa a divisão de responsabilidades. O texto, no entanto, mantém o critério de observar as necessidades do filho e as possibilidades financeiras do genitor alimentante. O projeto agora segue para análise do Senado.
9: Ciência e tecnologia.
12: Câmara cria prêmios para homenagear pesquisadores ou instituições de destaque na ciência e no meio ambiente. O repórter Marcelo Larcher nos conta mais sobre as premiações.
19: A Câmara dos Deputados aprovou a criação de dois prêmios, um para homenagear pessoas e empresas de destaque na área de ciência e tecnologia e outro para reconhecer boas práticas de desenvolvimento sustentável. O prêmio dedicado à ciência e inovação recebeu o nome de César Lattes, físico e matemático brasileiro de renome mundial, conhecido por ter participado da descoberta de uma partícula subatômica chamada Meson Pi, importante para o conhecimento nuclear. O prêmio César Lattes será destinado a empresas e pesquisadores com atuação de destaque em ciência e tecnologia e inovação. Serão até 5 homenageados por ano, escolhidos pela Comissão de Ciência, Tecnologia e Inovação da Câmara. O prêmio é concedido desde 2021 pela comissão. Com a aprovação do projeto apresentado pelos deputados Márcio Gerri, do PCdoB do Maranhão, e Geraldo Rezende, do União do Mato Grosso do Sul, passa a ser um reconhecimento oficial da Câmara a pessoas e entidades que contribuem para o desenvolvimento da ciência, da tecnologia e da inovação no Brasil. O relator da proposta foi o deputado Inácio Arruda, do PCdoB do Ceará.
21: Ao homenagear a figura de Lattes, o projeto torna perene uma premiação que representa um marco simbólico e institucional na valorização da ciência brasileira, por meio da associação do prêmio ao nome de um dos mais brilhantes pesquisadores da história do país. É oportuno lembrar que Lattes é uma das figuras mais emblemáticas da história da ciência do Brasil, tendo desempenhado um papel central na inserção do país no cenário científico internacional e na consolidação das nossas instituições de pesquisa.
19: Também foi aprovado o Prêmio Câmara Ambiental de Desenvolvimento Sustentável, que vai reconhecer até 15 pessoas ou organizações por ano por projetos na área de meio ambiente. Da Rádio Câmara de Brasília, com informações de Antônio Vital, Marcelo Larcher.
9: Desenvolvimento Regional.
14: Após 13 anos, o STF volta a analisar mudanças na lei dos royalties de petróleo. Rosângela Gomes, do Republicanos, defende a manutenção da atual partilha para o Rio de Janeiro, alegando que a Constituição garante o recurso para compensar os danos ambientais decorrentes da extração.
12: A legisladora lembra que o Estado já enfrenta dívidas altas e não pode perder mais receitas. Rosângela Gomes reforça que, apesar de entender a importância da partilha com o restante do país, a verba advinda dos royalties é vital para a saúde, educação e segurança do povo fluminense.
14: Paulo Lemos, do PT, parabeniza 5 municípios do Amapá que fizeram aniversário em 1º de maio. Ao citar a vocação econômica de cada um deles, o deputado destaca a importância da parceria entre o governo estadual e a bancada federal na transformação da realidade da população.
12: Paulo Lemos fala da produção agrícola e das belezas naturais de Porto Grande, que completou 34 anos, da mineração em Pedra Branca do Amapari, da criação de búfalos em Cutias do Araguari, da produção de pescados em Pacuúba e da localização estratégica de Itaubal, todas com 32 anos.
14: Agostinho Ribeiro, do PP, cita investimentos em obras de abastecimento de água no interior de Sergipe, com a inauguração de estações de tratamento e adutoras em municípios do Alto Sertão.
0: Ele conta que as ações ampliam o acesso à água para milhares de famílias da região.
1: Agostinho Ribeiro lembra que os investimentos em infraestrutura hídrica fortalecem a produção agrícola, geram empregos e promovem desenvolvimento no sertão sergipano. Ele defende obras estruturantes como alternativa para melhorar a qualidade de vida da população nordestina.
4: Trabalho.
0: Alfredinho, do PT de São Paulo, comemora a definição de uma data final para a votação do relatório da Comissão Especial sobre o fim da escala 6x1. Ele sustenta que a redução da jornada vai gerar oportunidades de trabalho e que os empresários vão se adaptar bem às mudanças.
1: Sobre o risco de demissões, Alfredinho pondera que o desemprego resulta mais da automação e da robotização da produção do que de direitos trabalhistas e cita exemplos de países que mantiveram o crescimento econômico depois da redução da carga horária de trabalho.
4: Votação.
0: Câmara aprova projeto que regulamenta a profissão de trabalhador em refeições coletivas. O repórter Antônio Vital tem as informações.
6: A Câmara dos Deputados aprovou o projeto que regulamenta a profissão de trabalhadores em refeições coletivas. Esse profissional atua na produção, manipulação e distribuição de refeições em grande escala para empresas em ambiente não comercial, ou seja, não são aqueles que trabalham em restaurantes, mas sim no preparo de alimentos em escolas, hospitais e até em fábricas, ou seja, todos os lugares com refeitórios com capacidade para atender grande número de pessoas. Segundo a Associação Brasileira de Empresas de Refeições Coletivas, o setor emprega quase 300 mil pessoas e em 2025 forneceu mais de 40 milhões de refeições por dia. O texto aprovado trata de piso salarial, jornada de trabalho, adicionais de insalubridade e periculosidade, bem como de aposentadoria especial. O projeto remete essas definições para livre negociação entre patrões e empregados por meio de convenção ou acordo coletivo e para o que determina a legislação trabalhista. Deixa claro, por exemplo, que a jornada seguirá regras da consolidação das leis do trabalho, a CLT, com possibilidade de jornadas diferenciadas e escalas de revezamento por negociação coletiva. E adicional de insalubridade ou periculosidade só em casos comprovados de más condições de trabalho, como explicou o relator da proposta em plenário, deputado João Carlos, do Republicanos do Amazonas.
22: Preserva-se nesse sentido a conformação constitucional da livre iniciativa e da autonomia privada coletiva, com especial destaque para o papel da negociação coletiva. No que se refere à aposentadoria especial, o substitutivo mantém alinhamento com a legislação previdenciária, deixando expresso que eventual reconhecimento do direito depende da efetiva exposição a agentes nocivos e do cumprimento dos requisitos legais e técnicos pertinentes.
6: O texto aprovado também prevê aposentadoria especial para segurados do regime geral de previdência social, desde que haja exposição habitual e permanente a agentes nocivos. Os profissionais de refeições coletivas também são aqueles que trabalham em cozinhas industriais, comunitárias, beneficentes e até em lugares como navios. O projeto que regulamenta essa profissão seguiu para análise do Senado. Da Rádio Câmara de Brasília, Antônio Vital.
4: Economia.
1: Luiz Carlos Auli, do Podemos do Paraná, é favorável ao programa Desenrola 2 do governo federal, mas acredita ser insuficiente se não houver o enfrentamento da cobrança de juros abusivos. Ele orienta as famílias a só aceitarem renegociações com descontos acima de 90%.
0: Segundo o deputado, a dívida de milhões de brasileiros é formada quase totalmente por juros, já que muitas vezes o valor principal é quitado nas primeiras parcelas. Para Luiz Carlos Raul, o governo também é vítima dos juros, o que o impede de formar caixa para quitar a dívida com rentistas.
1: Sanderson, do PL do Rio Grande do Sul, apresentou um projeto para criar o Programa Nacional de Renegociação de Dívida das Famílias, com o uso de 100% do FGTS para quitação de débitos. Para ele, o Desenrola 2 é insuficiente para enfrentar o endividamento da população.
0: Segundo Sanderson, além de facilitar pagamentos, a proposta foca em educação financeira para evitar novas dívidas. Ele acentua ainda que o projeto desburocratiza a limpeza do nome do consumidor, facilitando sua volta ao sistema de crédito sem constrangimentos.
1: Vermelho, do PL do Paraná, destaca a importância do projeto que amplia de R$ 81 mil para R$ 130 mil reais o teto de faturamento do microempreendedor individual.
2: Segundo ele, a proposta corrige a defasagem do limite atual e beneficia milhões de trabalhadores informais que atuam como pequenos prestadores de serviço.
3: Nós estamos em 2026 e é claro que já estamos atrasados na atualização do valor de faturamento para o microempreendedor individual. Muitas pessoas usam o MEI. É o mecânico, é o corretor, é a manicure, é a cabeleireira, é o prestador de serviço esporádico, o pintor, o encanador, aquele cara que vem te atender na residência. Ele não é um cara fichado.
7: Vermelho também informa que a comissão especial foi instalada para analisar a proposta, defendendo a tramitação rápida do texto. A ideia, segundo o deputado, é atender a demanda dos empreendedores e permitir que a matéria siga o quanto antes para a sanção.
2: Termina agora o Jornal Câmara dos Deputados, com trabalhos técnicos de Everson Urani e apresentação de Márcio Aquilissardi e José Carlos Andrade. Uma ótima noite para você.
7: Você fica com as notícias do Tribunal de Contas da União. Boa noite.
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24: Tchau.
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27: 20 horas em ponto.
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0: boa noite, 20 horas e 1 minuto, 9 graus ali no Ramos. Porra, friaca pegou, bicho. Esses primeiros frios a gente sente um pouquinho mais, né? Não tem como. Bah, confesso que tá pegando a coisa. Boa noite, Nico.
1: Boa noite, Adriano. Boa noite você que está em casa. Boa noite ao B, o pessoal da Rádio Salete 100.3. E o pessoal que já está ligadinho, está no celular, está na rádio. Enfim, curtindo mais um programa show de bola. Tem gente que não perde o programa show de bola, né? Inclusive hoje nós não fomos, né, na rodada em Maximiliano, né, Adriano? Para estar no programa show de bola. Eu acho que é muito gratificante a gente andando por esse interior afora e as pessoas, ó, estamos ligadinho, baita programa, que bom, que parceria legal. Boa noite ao Vilmar Beal, que se encontra na estrada com o seu caminhão, curtindo o programa show de bola.
0: A hora que ele tiver para Marcelino para vir aqui conosco, né?
1: É, o Vilmar é o irmão do Chique, né? Estivemos na sexta-feira lá em Coronel Teixeira na rodada, depois vamos trazer tudo que aconteceu na terça-feira no futsal aqui Marcelino, na sexta-feira lá em Coronel Teixeira, a classificação até o momento, a bocha também, sábado foi um dia de muita bocha no sábado, os resultados importantes, bons, a classificação também, os jogos do brasileiro, jogos da Copa do Brasil e tudo mais, né? Nessa segunda-feira estamos aí com 9 graus, né, Adriano? Não tá tão frio ainda. Amanhã...
0: Como que não, Nico?
1: Não, amanhã 7 horas da manhã é para estar 3 graus. Amanhã, 3 graus amanhã cedo, gente. Faz parte o inverno chegando antes, né? O inverno começa dia 21 de junho, né?
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0: 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Nós temos gente já na live, nós temos, tá lá no Goiás, o Vilmar Bial, né? Calorzão top lá, o Sérgio Tobaldini, grande abraço nos assistindo.
1: Sérgio Leão.
0: O Sérgio, seu Odelar Klein, rapaz, está deitado na cama, me esquentando e assistindo, né? Já jantou, disse que comeu um risotinho de galinha caipira, aqueles bem gostosos, a Felo fez pra ele, e agora deitadão lá assistindo o programa Show de Bola, que não perde um, inclusive estava jogando bocha lá no sábado ali no Suzana, na comunidade do Suzana. O seu Ilio Dalzotto, boa noite, seu Ilio, também em casa, né, tomando aquele vinhote bom para esquentar. E também está conosco a Jussara Ribas Pandolfo, né?
1: Eu avisei ela do Grêmio, para ela depois não dizer que eu não avisei.
0: Foi avisado.
1: Eu avisei no sábado que ia dar problema, e deu, depois eu vou falar sobre isso.
0: Ela também já levou um remedinho para dor de cabeça.
1: 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Só chegou na loja, deu um oi pro B e pro Leonardo e já, ó, pá!
0: Então pá. Vai ter que dobrar esse remédio porque tem agora, o Grêmio tem o Bahia fora, tá, gente? O Grêmio tem o Bahia fora, tá? Se perder, entra mais ainda ali na zona de rebaixamento. Ó. Já está na zona de rebaixamento, né? Mas tem muito jogo pela frente. Vai ser uma gangorra, depois a gente vai falar desse campeonato brasileiro. A dona Sara tá em casa, e ela não tá tomando vinho, que ela não pode tomar vinho, então ia tomar um chimarrão hoje de noite e um cafezinho com leite. O Deni também chegou, batemos um papo hoje de tarde. E o a Deni Sara agora Runke, que é
1: bicicleteiro, né?
0: Bicicleteiro no frio, ele não vai porque gela as orelhas. Sara Runke, um grande abraço para ti, onde estiver, minha amiga. Estivemos sábado ali na cancha do Ivan Chapuz, a Sara tava lá, batemos um papo. Grande guria, Rafael Seco lá em Piratuba, abraço, Rafael.
1: Aí, Rafael, diz que não tava, tô aqui hoje.
0: O Ivonei Ferreira, boa noite, Ivonei. Mauri Rodrigues, grande jogador de bocha também, depois a gente vai falar da bocha, o Dinho, o Mauro, o Uca, o Guetta, o Maneta, o Ivan Chapuz, o Pelé, o pai da Sara, enfim, o Thiaguinho Cefrim, o Tatu, o pessoal. Gente, uma turma muito boa ali na cancha do Ivan no sábado. A gente depois vai falar da bocha também pra vocês. Adriano.
1: Clarice Kerva Riffel lá de Piratuba, gremista também, ó. Clarice, eu falei pra semana passada aqui que o Grêmio ia flertar com a zona do rebaixamento. Chegou, né? Então... Nico, vamos começar por aonde? Vamos começar
0: pelo futsal de semana passada, né?
1: Vamos.
0: Na terça-feira passada, a gente, no ginásio da comunidade evangélica aqui em Marcelino Ramos, primeiro jogo da noite, sub-16, APS, e venceu a Escolinha de Gaurama por 5-1. Madeireira Beal no Veteranos, venceu o Pudim por 5-1 também. No Livre, Bairro Vista Alegre 3, APS 4.

0: grande jogo de futebol de salão. E o último jogo da noite de terça-feira, Suzana 2, Panificadora Marçaro 13. Em Coronel Teixeira, na sexta-feira, tá, gente? Na sexta-feira, tivemos o primeiro jogo da noite no Livre, APS 0, Madeireira Bel 6. Depois tivemos o Livre, Liverpool 4, Associação Coronel 1. Veteranos, jogaço de futebol, Viadutos no Veterano 4, Madeireira Bel também 4. Depois, jogão de futebol também, Independência 2, Clube Concórdia 4. Então, temos a classificação do futsal até o presente
1: Nico,
0: momento.
1: Tu quer passar a rodada de terça e sexta, daí vamos para a classificação? O que que tu acha?
0: A rodada de amanhã.
1: Exato.
0: A rodada de amanhã. A primeiro jogo da noite, amanhã, aqui no ginásio da Comunidade Evangélica, Locomotiva no Livre versus o Fúria. Veteranos Viadutos contra o CMD de Maximiliano de Almeida. Depois temos Livre, Odonto Farma Isto contra o bairro Vista Alegre. E amanhã, último jogo da noite, Associação Coronel e a equipe da APS, né? Abaixo de frio aí, uma rodada muito fria amanhã, mas a gurizada vai esquentar dentro das quatro linhas. E na sexta-feira teremos rodada novamente aqui na Comunidade Evangélica. Primeiro jogo da noite, Veteranos Ipiranga de Santana, Posto da Amizade versus Viadutos. Livre, Liverpool e Suzana. Livre, Clube Concórdia e Locomotiva, o terceiro jogo da noite. E sexta-feira, o último jogo, Fúria e Panificadora Marçaro. Até presente momento, né?
1: Quem que é o segundo jogo ali?
0: Segundo jogo de sexta-feira é Livre, Liverpool e Suzana. Liverpool e Suzana. Depois temos também a classificação desses de até a próxima rodada, até a rodada de amanhã, gente. Madeireira Beal, 18 pontos. Segundo lugar, Panificadora Marçaro, 12. Terceiro, Locomotiva, também 12. Associação Coronel, 9. Liverpool, 9. Clube Concórdia, 8. APS 7, Odonto Farma Isto 4, temos o Fúria 3, Suzana também 3, bairro Vista Alegre Independência ainda não pontuaram, Adriano.
1: É uma classificação, tem muita rodada ainda, tem times com mais jogos que os outros e assim vai, né? Mas é um campeonato muito disputado, um campeonato parelho, a gente vê aí qualidade das equipes, dos atletas de fora, então tornando a competição melhor. A possibilidade amanhã, a grande 99% de possibilidade de não transmitirmos a rodada de amanhã, tá, pessoal? Por quê? Tá? Para deixar claro para vocês. Porque daqui a pouco terão mais rodadas lá na frente e nós teremos que fazer 4 a 5 jogos numa noite. Então a gente vai guardar cartucho para poder queimar depois. Então só para o pessoal às vezes saber e quando nos questiona saber... Né, o custo também é bem alto, então a gente está priorizando aí algumas coisas, mas sempre será transmitido aí no mínimo 2 jogos por rodada quando acontecer, né? Campeonato parelho, Madeireira Beal vem ponteando, uma grande equipe de fora, tem o Pitty, o Coca, esses dois jogadores e o Adriano, acho que é considerado de fora lá da Madeireira Beal, né? Panificadora Marçaro, com a lesão do Alisson, o Leandro teve que ir pro gol. Tem ali o Gabriel, Seco e o Douglas, né? O Donto Farma tem o Galinho, o Falcãozinho e o Dani Rio. Comunidade, Associação Coronel tem o Marcelo, o Chimia e um outro gurizinho lá que joga bem também. Então assim, ó, a qualidade das equipes, a Locomotiva também vem crescendo muito na competição, é uma das equipes que vem ponteando à frente, própria PS que tem 7 pontos, mas tem um time interessante, então olha, tem tudo para ser um grande campeonato, e Marcelino aí, como está sendo até agora, né, Nico?
0: É, justamente a gente tem visto aí grandes jogos, né, jogos muito bons na competição, e a gente vê aí a Madeireira Beal, que disparou com 18 pontos, né, mas tem a Panificadora Marçal, Locomotiva com 12, Associação Coronel 9, Liverpool 9, Clube Concórdia 8, APS 7, isto, tem muito jogo a menos, a isto, Odonto Farma, isto, 4 pontos, depois tem Suzana e Fúria com 3, e os dois times que não pontuaram, o bairro Vista Alegre e Independência, mas nós com certeza vamos ter muitas emoções, e como o Adriano falou, a gente na sexta-feira não transmitiu em Coronel, provavelmente amanhã também não haverá transmissão do jogo da rodada de amanhã. Por quê? Porque a gente tem, depois tem a outra fase, tem noites que a gente vai transmitir os 4 jogos da noite, depois temos as semifinais, as finais, enfim, a gente está fazendo um cronograma aí, tá? Vocês sabem que tem um custo de transmissão, custo de locomoção, é um custo para tu chegar até no ginásio, tá? E a gente depende dos patrocinadores e a gente tem que cobrir os custos das transmissões. Então a gente vai ver aí, priorizar alguns jogos, outros não, gostaríamos de fazer todos, né? Mas a gente, dentro do nosso cronograma das transmissões, a gente vai ver o que pode fazer. Nós tivemos então no sábado, gente, pela parte da tarde, tá? Lá no Paraíso, o Campeonato Municipal de Bocha 2026, nós tivemos lá no Paraíso, lá perto, no Coronel Teixeira, lá no Mário Rossetti, no Adam, o Laudir Cola, enfim, lá o Paraíso empatou com a Santa Lourdes, venceu um e perdeu um para Santa Lourdes. São Paulo e Suzana, extra-oficial, a gente tem que também foi 1-1. A ABB, 0, perdeu para o Teixeira Soares por 2, né? A ABB ali em casa na quinta-feira passada perdeu por 2-0 para o Teixeira. O Independência, sábado, empatou com a Gorete 1-1. O Erva Mate Água Verde venceu a Santa Bárbara por 2-0. E o Ivan Chapuz empatou em casa com a Três Fazenda em 1-1, gente. 1-1. Então, tá dando. Eu assisti. No sábado à tarde eu fui na cancha do Ivan, assisti o primeiro trio no Ivan e depois uma partezinha do segundo, depois fui para a comunidade do Suzana, lá também estava bom, as duas canchas cheio de gente assistindo, quer dizer, bochada seca, ponto bom, quer dizer, tá muito bom o Campeonato Municipal de Bocha. E a classificação do Campeonato Municipal
1: de Bocha... Já estamos no retorno, né? Já iniciamos o retorno da Bocha.
0: Já iniciamos o retorno na Bocha, tá? Já iniciamos o retorno e a gente então quer passar para vocês a classificação até o presente momento, tá, gente? Nós temos na chave A, Santa Lourdes 12, primeiro, Teixeira Soares, segundo, 8 pontos, São Caetano em terceiro também com 8, quarto, Paraíso com 7, quinto, Suzana com 6, a ABB em sexto com 4 e o São Paulo com 1 ponto em sexto lugar, em sétimo lugar, tá, gente? E na chave B, nós temos o Independência do Suzana em primeiro com 12, Ivan Chapuz com 11, Gorete 7 em terceiro, Três Fazenda com 6 em quarto, Cruzeiro em sétimo com 6, a Erva Mate em sexto com 6 também e em último a Santa Bárbara que não pontuou. Então vejam bem, Campeonato de Bocha tá muito parelho aí.
1: Esses dois grupos que tem, né?
0: Os dois grupos que tem.
1: Nico, eu acredito que 11 pontos aí deve... os 8 primeiro é 4 de cada grupo?
0: Classifica 4 de cada grupo. 4 do grupo A, primeiro, segundo, terceiro e quarto do A e depois vai inverter. Primeiro do A com o quarto do B. Segundo do A com o terceiro do B e vice-versa. E no sábado agora, dia 16 de maio, tá? Nós teremos aí marcado o Bocha então, tá, gente? Pensem bem aí, ó. São Caetano recebe a linha São Paulo em casa. Santa Lourdes recebe a ABB em casa. Teixeira Soares em casa recebe a equipe do Suzana. Santa Bárbara, lá na linha São Paulo, recebe a equipe do Cruzeiro. O Gorete, em casa, recebe a equipe do Ivan Chapuz. E o Três Fazenda de Pinhãozinho recebe a equipe da Erva Mate Água Verde.
1: Nico, me passa... são quantos times em cada chave?
0: Sete.
1: Sete. Cada chave, né? Então são seis
0: chave jogos. Chave A, sete. B, sete. Chave B, sete.
1: Tá, são seis jogos. São 12 jogos.
0: São 12 jogos. Já,
1: vamos pro oitavo.
0: Vamos pro oitavo.
1: Eu acredito que quem faz de 10 a 11 pontos já tá garantido.
0: É, Adriano, tem... são dois jogos, né? São dois jogos aí, mas tá muito parelho, né? Tá muito... Se tu vê aí, ó...
1: Tu quer me repetir de novo ali pra nós tentar fazer um cálculo aqui?
0: A chave A, tá. Santa Lourdes 12. É uma que tá praticamente encaminhada a classificação.
1: Classificou Santa Lourdes.
0: Mas aí tu vem com Teixeira Soares 8.
1: Tá.
0: San Caetano 8.
1: Tá.
0: Paraíso 7.
1: Tá.
0: Suzana 6.
1: Tá.
0: ABB 4. Então veja bem, e nós teremos Santa Lourdes e ABB. Se a BB perder, estaciona nos quatro.
1: Daí, tá, daí acaba o campeonato aqui pra BB. A BB, então, tem mais cinco jogos e tem quatro. Precisa ganhar no mínimo três dos cinco. Não sei se com 10 classifica aqui nesse grupo.
0: Justamente, é um grupo bem difícil.
1: Não sei se 10 classifica, tá?
0: O grupo
1: B... A não ser que a BB morrer já.
0: É, a equipe não da Liga São Paulo ponto. Tá com dois... É, mas aí tem uma briga ferrenha, né? Teixeira, San Caetano, Paraíso e Suzana.
1: A linha São Paulo está fora aqui. E a BB ainda
0: está também. A linha São Paulo praticamente, claro, está fora, né? Mas a linha São Paulo faz tempo que não participava do campeonato. É uma equipe que entrou, né, para fazer amizade.
1: Ah, eles são risada, assim, né, Nico? Pessoas do brincar, bem. E assim, ó, fora ainda não dá para descartar, porque você vence esses cinco, chega aos 12. Aí que tá às vezes. E tu sabe que a Bosch, ela tem dessas peculiaridades. Às vezes tu encaixa durante a competição, tu faz aí 10 jogos, 10 vitórias, né?
0: E vai a linha a 12 São Paulo, classifica. A linha São Paulo tirou um ponto muito expressivo, um ponto ganhou do Teixeira uma ali. Do Teixeira e linha São Paulo deu 1-1. O dia que o Pitinin endiabou. O Pitinin jogou demais ali no Teixeira, pelo que o pessoal me falou, eu não estava lá, né? Mas as duas chaves estão emboladas. A chave B, gente, vejam bem. Independência 12.
1: Tá,
0: Ivan Chapuz 11.
1: Classificado.
0: Gorete 7. Tá. Joga depois, joga sábado. Gorete e Ivan Chapuz.
1: Tá.
0: Tá. Três Fazendas 6. Cruzeiro 6. Tá. Erva Mate 6. Tá? Então vejam bem.
1: Então assim, ó, tem três vagas para duas equipes aí.
0: Quatro equipes para duas vagas.
1: Tá. Tá. Quem que é as quatro?
0: É, Gorete com 7. Três Fazendas 6. Cruzeiro 6. Erva Mate 6.
1: E quem que é o último ali?
0: Ali grupo? É a Santa Bárbara, que não pontuou ainda, né? Só tem praticamente... Hoje seria só a Santa Bárbara fora. O restante tá todo mundo brigando pela classificação.
1: Tudo vai depender se esses dois primeiros aí de cada grupo não acabam vencendo mais dois, três jogos, aí dispara na ponta. Olha, para classificar com 9 desse grupo aí só, se der muita sorte para classificar com 9 pontos.
0: Rapaz, só que assim, Adriano, nós temos grandes jogos agora, final de semana, né? San Caetano, vencendo a linha São Paulo, San Caetano vai para 10. Santa Lourdes, vencendo a BB, já encaminha, já tá quase encaminhado a classificação, encaminha a classificação. Teixeira e Suzana.
1: Santa Lourdes e a BB aonde?
0: Lá na Santa Lourdes.
1: Depois se temos... se dá o acaso da BB voltar, vencer as duas,
0: Volta pro páreo. Depois nós temos também sábado, Teixeira, Soares e Suzana. Teixeira 8 pontos, Suzana 6 pontos. Jogaço de bocha.
1: Só Teixeira perde, embola tudo e aí vai complicando. Justamente.
0: Santa Bárbara, em casa, lá na linha São Paulo, recebe o Cruzeiro. O Cruzeiro também tem 6 pontos na chave B. Então o Cruzeiro também vencendo a Santa Bárbara lá, o Cruzeiro vai para 8. E a Gorete e Ivan Chapuz também fazem um mata-mata bonito neste sábado lá na Gorete. E o Três Fazendas, né? O time do Mauro aí, do Maneta, do pessoal, lá em Pinhãozinho, recebe a equipe da Erva Mate e Água Verde. Então, tem muita coisa para acontecer. O Mauro Rodrigues tá conosco no programa, o Dinho tá grudado também, o Uca tá conosco. Aí o Alneto, o Cefrim, lá em Erechim, diz que um frio de cortar lá em Erechim, tão grudadinho conosco. O Gustavo Cefrim, um grande abraço, Gustavo, boa noite, tudo certo. Tudo tranquilo. O Valmir Tuiuiu, do time da Gruta, lá em Concórdia, nos Parceiraço acompanhando. Também. Grande parceiro, Tuiuiu. Abraço a todos vocês. Nós temos aí com mais de 20 pessoas na live conosco aí. E o programa tá bombeando, show de bola está bombeando. Então, tem campeonato municipal de futebol de salão, tem campeonato municipal de bocha, né? Isto, gente, amanhã né? Tem rodada no, aí na comunidade evangélica, na sexta-feira também, temos bocha. Adriano, vamos para um bloco comercial, depois a gente volta com o Campeonato Brasileiro, a gente volta a falar mais um pouquinho do salão, da bocha,
1: vamos
0: mais
1: um falar hospital. Um pouquinho do Atlântico também.
0: O Ipiranguinha, que tomou 3-0.
1: O Ipiranga 3, onde tá fazendo um bom primeiro tempo do, com o Brusque lá, me leva o primeiro, logo no início do jogo, mas depois equilibrou a partida.
0: Tá com quarto lugar, né?
1: É, só que essa Série C é cabrunca, cara, é cabrunca. Vai pro intervalo aí, B.
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3: 20 horas e 27 minutos.
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0: Voltamos, voltamos.
1: Dei uma espiadinha lá fora, homem do Deus. Tá de gelar, rapaz. Tá de gelar a coisa, homem do Deus. É o recado que vem pra nós aí, que a coisa tá... Vai branquear. Diz que a cidade mais fria do Rio Grande do Sul foi Getúlio Vargas.
0: Ô, louco!
1: Getúlio Vargas, a noite passada, foi aqui... Marcou a menor temperatura, gente, sertão, aquela região ali. Mas tivemos também já daqui Gaurama, Erechim, Barão do Cotegipe, um pouquinho ali perto de São Valentim também, né? É, não pode dar jada aqui porque eu tenho 40 e poucos pé de abacaxi, gente. Não pode, mas tudo bem, né? 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
1: 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Vai contigo, Adriano. Tem quem conosco aqui? Tem o Gleison e a sua esposa, a Sueli Cará, lá no São Sebastião, nos assistindo, nos acompanhando. O José Burnier, boa noite, José Burnier. Né? Eu falei antes, o Alnete e a Dona Isse lá no Erechim Velho, o Nego da Gaita também, e a Neide, diz que tá soprando o minuano lá pra cima. O Cléo Valor, aí no Suzana, né? Tô esperando aí, Cléo, aquela erva mate que tu fez, top ali que me deu um pacote e eu esqueci lá no Cleo a erva mate bem canchada ali do Cleo Valor. E não esquece, quando tu for fazer de novo, me chama que eu vou lá pra ver tu fazer a erva maravilhosa, tá, né, Cleo?
0: Mas tu só vai ver, ajudar nada.
1: Eu vou ver, eu apoio o Cleo lá. Então a gente vai ver a erva do Cleo lá e vou pegar meu, me deu um quilo e pouco de erva, vou trazer aquela erva que agora com esse friozinho, chimarrão, vai bem. E olha quem tá conosco também, a Dogla Mirsalete Marçaro César, tua mãe, Adriano, tá nos escutando lá no balneário de Águas Termais. O pessoal tá meio fechadinho agora lá, tomando um cafezão, né? Isto, o Marco Silva, meu amigo Marcão, grande abraço pro meu amigo Marcão, rapaz, cuidado com o frio, tá chegando também. O Lucas Ita também tá em casa, né? Pegou um gripão do cão, né, Zita? Mas já tá um pouco melhor. Então vamos se cuidar, gente, aí que o frio é nariz correndo, é benção rachada, é febre pegando. Quer dizer, é um cudinho, que nem dizia o meu amigo Paulo Mendes, né? Esse invernão, gente. Então vamos se prevenir. Dá pra se prevenir algumas coisas aí. E hoje eu já tava escutando aí nas notícias do estado, né? O estado do Rio Grande do Sul, em quase todos os municípios que tem hospital, já estão abrindo leito. Por quê? Porque esse clima, essa mudança de clima, gente, as crianças têm imunidade baixa também. E as pessoas mais de idade também têm imunidade baixa. Então, muito cuidado, gente. Um agasalho a mais não faz mal para ninguém. Um cuecão por baixo, né? Esquentar bem os pés estando quente, o corpo tá quente. Ô,
0: Nico,
1: também.
0: Tu não tinha pedido pro B esquentar um litrão de água quente pra botar nos pés aqui embaixo?
1: Não, tô tomando água aqui, eu trouxe uma aguinha aqui pra tomar, tem que tomar água, não esquecer de tomar água no inverno, né, gente? O Adilson Link, também lá em Coronel Teixeira, um abração pro Adilson, pro Tiaguinho Sefrim, né, que jogou bocha no sábado também, e boa noite, meus amigos, boa noite, Tiaguinho, todos os familiares, toda aquela comunidade maravilhosa aí de Coronel Teixeira, São Sebastião, todos aqueles arredores ali, Suzana, gente, pessoal da Pitoca, Santa Lourdes, Tiradentes, o Astro, enfim, pessoal do Teixeira, pessoal aí de cima da Coxilha Seca, né, o Dinho, o Uca também tá assistindo, o Mauro tá em casa também, né, grudadinho aí na Rádio Salete, 100.3. Vamos falar de
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0: 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Vamos lá, então, pro Brasileirão? Minha opinião, então, vamos lá. Internacional e Curitiba. Internacional, acho um empate. Para mim, duas falhas do Rochê nos dois gols do Curitiba. O Inter tá mal de goleiro, muito mal. O Inter acha um empate no último minuto. Um ponto importante. Mas, olha, gente, fiquem tranquilos aí, Colorado. O Grêmio tá na zona de rebaixamento, mas o Inter vai estar ali também. O Inter ganha do Vasco o jogo em casa, final de semana, e perde os outros dois fora. Isso antes da Copa do Mundo, tá?
1: O Vitória Grêmio, lá e Bragantino lá.
0: É, faz um ponto nesses dois. Um ponto nesses dois. Então o Internacional tem um ponto na frente do Grêmio, vai fazer quatro, vai ficar com cinco. Cinco pontos agora nesses últimos jogos aí.
1: De oito, de nove pontos faz cinco.
0: Faz quatro. O Grêmio tem Bahia fora, não vence, perde.
1: Santos em casa e o
0: ganha,
1: Corinthians.
0: o Grêmio vai fazer de 4 a 6 pontos. Então, para te ver, ó, se o Inter, o Grêmio, se tudo acabar bem pro Grêmio, o Grêmio vai ficar com um ponto na frente do Inter antes da Copa. E os dois times vão estar flertando. Se não estiver dentro da zona de rebaixamento, estarão muito próximos dela. Os nossos times aqui do Rio Grande do Sul são ruins. Cara, eu vi Grêmio e Flamengo ontem, me deu dó dos gremistas. Quem achava que o Grêmio tinha namorado, amuso, esse TT não sei nem por que veio. É ruim que tinha do Grêmio, meu Deus. Só o goleiro se salva. O Flamengo deu um banho de bola que, olha, se tivesse feito 4 a 5, trocou mais de 600 passes entre eles. Era um tic-tac, como dizia o meu amigo Câncro, Eduardo Cudê, que tá louco. Toc, toc, toc, toc, e o Grêmio só correndo. Então, assim, ó, é muito difícil, hein? O Grêmio e Inter vão ser uma campanha nesse segundo semestre pós-Copa aí. Olha, gente, o Inter tem quantos pontos agora, Nico?
1: O Inter tem... Quantos pontos o Inter tem? 18?
0: 18. O Inter vai fazer mais 4, vai a 22.
1: O Grêmio tem 17.
0: Faz mais 6, 23.
1: Isso aí, dá diferença.
0: Então, assim, ponto. Ó, é isso que eu digo. Nós vamos ter que fazer um segundo... A segunda perna do campeonato, que é o retorno, o Inter e o Grêmio vão ter que fazer essa mesma pontuação para tentar escapar. Se tu já não fez isso no primeiro turno, o segundo turno começa a pesar mais a perna, começa o bicho a pegar, a não ser que nessa janela de transferência a dupla Grenal se reforce. Mas com o que vem pintando e se reforçando, olha, não tem como tu contratar jogadores de 30 e poucos anos aí, que é o que está restando para o Inter e Grêmio.
1: E então, tem mais uma, né, Dano? O Vitória e o Cuiabá estão cobrando, estão reclamando dívida que o Grêmio não paga, tá? Do Wagner Leonardo e do tal de PP, tá? Estão reclamando aí, né, a delicada situação financeira que atravessa o Grêmio, não só o Grêmio, o Internacional, o Inter também. Tá, o Inter não tem nem crédito. Não tem dinheiro, não tem crédito.
0: Não, não, não
1: tem nada. E o Grêmio tá devendo, e o Inter também tá devendo, né, Dan?
0: Na verdade...
1: É uma zinhaca, né,
0: tio? Situação financeira saudável, quem tem é Palmeiras, Flamengo... E olha, meu amigo, o Red Bull Bragantino, que é SAF...
1: Mirassol.
0: Né? Mirassol.
1: Que faz tudo dentro do com os pés juntos, né,
0: Adriano? Mas com os pés juntos também tá na zoninha do rebaixamento, e o bicho empatou com a Chapecoense agora. Mas assim, ó, o Cruzeiro, que tem um dono, que é o cara dos mercados, e o resto, Nico, vai penar. Hoje nós temos um pepino muito grande, nós não formamos mais atleta. Aí que tá o pepino, tu não consegue fazer uma venda boa.
1: Aquele é Mac do Grêmio, não, onde que
0: é? É categoria
1: da base,
0: é, né? Bom jogador, tá?
1: Bom jogador, piazão, hein?
0: Bom jogador. Mas assim, Nico, você vem uma proposta na metade do ano, tu não tem nem o que
1: já
0: fazer.
1: Já tá vendido, acho.
0: Tu tem que mandar, tirar e botar e pagar passagem.
1: E logo, logo, eles vão vender, tem que fazer dinheiro. Tem que fazer dinheiro, né? Tava vendo também aquele gurizão do Atlético Paranaense ontem, que tava jogando contra o Vasco da Gama lá. O gurizão aquele tá vendido, já tá vendido aí pra fora do país. E com certeza é o que tu falou, nós não estamos fazendo base, nós não estamos fazendo atleta. Surgiu um ali, vai pro troco, né? Vai pro troco que precisamos. Vai
0: porque não tem o que tu fazer, tu não segura, né? Esse que é a questão. Tu oferecer aí, o Inter tinha lá o Ricardo Matias, ofereceu um valor X... Tu tem que vender, pagar as contas. Aí assim, ó, tu deixa de atrasar salário pra essa boleirada, o bicho pegou. É. E o Inter já tá com direito demais. Porque assim, ó, tu paga o salário, é um tanto por cento da carteira lá, o tanto X, e aí fora tem o direito de imagem.
1: E tá aí, né, Adriano? E já tem, eu acho que a TV já antecipou 2027 já, né? Pro Sim. Grêmio e pro Inter, então eles não tem mais de onde pegar.
0: Não, e tu vê como os clubes do Brasil são tão burros, né? Tem a Liga Forte União e a outra que é essa que o Inter participa e é que é o Grêmio. Eles são de duas ligas diferentes, né? Na divisão de recursos e de lucros. Cara, os clubes não conseguem se unir para fazer uma competição. Eita. O que que aconteceu? Nenhum dos grupos ali das duas ligas, que uma é Flamengo, Palmeiras saltou fora agora, mas é Flamengo, Grêmio e mais alguns clubes, outra é Inter, Fluminense, São Paulo. O que que acontece? Eles não conseguiram se unir, a CBF disse, não, forma um campeonato vocês. Eles não conseguiram, a CBF disse, não, então daqui que eu que organizo, vocês só ficam quietos e participam. E assim, Nico, tu perdeu um time de Série A, isso aí. A receita de uma televisão hoje que é 200 milhões ano, tu perder pra 10 milhões caindo pra B, tu arrebenta. Por isso que eu digo, o Grêmio Inter, o time que cair hoje, meu amigo, pra voltar, é, vai ser um sacrifício.
1: É, e o que me chama a atenção, Adriano, ontem me chamou a atenção do jogo do Inter também, ontem, é que eles não têm patrocinador master na camisa.
0: Não, nenhum nem outro.
1: Nenhum nem outro, né? Então vejam bem, tinha o Banrisul, depois pegaram aquela Betis lá na frente, não pagaram, a Betis não pagou eles.
0: Não pagou eles. É que, Nico, me parece loucura, que o Banrisul dava 30 milhões ano, 30 ou 40.
1: Dava ou descontava da dívida?
0: Não sei.
1: É, tá? Aí que tá.
0: Mas daí assim, ó, eles quiseram pegar 100 milhões que a Betis foi, ofereceu pra eles. Então mais que dobrou. E aí,
1: mas não receberam?
0: Não, é por isso que eu te digo. E aí assim, ó, nós vivemos aqui no Rio Grande do Sul de uma burrice tão grande que, ah, se o Nico patrocinar o Grêmio, o Adriano não compra coisa que o... Ah, vamos botar que o Nico tem uma fábrica de massas, tá? Ah, Isabela. Eu não vou comer massa Isabela porque é do Grêmio. Não existe isso. É que nem o cacetinho da marca Spam. Tu vai nos mercados aí, tu vai numa pique, marca Spam, tu vai no Belé, marca Spam, e daí? Então é burrice isso. E aí agora os dois, desde se unir para fechar um bom, não. Eles querem, claro, de direito também, cada um pleiteia o seu. Então tá uma briga, né? A nossa cultura é muito feia aqui, é muito ruim. E o pior de tudo, Nico, que hoje nós não podemos mais... Antigamente existia uma gangorra. Um lá em cima, outro lá embaixo. Sempre foi assim.
1: Agora temos igualado.
0: E agora temos igualado.
1: Temos que nem boi de canga.
0: Acaba agora uma rodada, o Grêmio está na zona do rebaixamento. Acaba outra, sai o Grêmio por um ponto, entra o Inter. Então, assim, ó, a situação ficou muito ruim. Muito ruim. Ficou e muito tu vê ruim. Esse time do Flamengo ontem... Cara... Isso que não tava Arrascaeta, o banco deles é muito jogador, né? E ali é tudo ganhando de 2 milhões para cima. Não tem jogador de 200, 300 mil. Então é complicado fazer esse acerto aí.
1: E o nosso Ipiranguinha, Adriano?
0: Cara, o Ipiranga tava bem, eu esperava um empate em Brusque ontem. Porque, Nico, a Série C é muito disputada. O nível é muito... Cara, dos times assim são muito iguais, sabe?
1: O Ipiranguinha caiu para quinto, viu? Tá em quinto lugar, né? Primeiro, Paysandu com 14, Brusque 14, Amazonas 13, Guarani 12, Ipiranga, Ituano e Maranhão 10. E daí vem ali atrás o Maringá, o Barra, o Inter de Limeira 9, o Floresta 9, Caxias 8, Figueirense 7. Gente, é uma briga de gente grande, uma briga de facão aqui na Série C. O Ipiranga joga agora com o Maringá. Ah, o Ipiranga joga com o Maringá.
0: Em casa?
1: Em casa.
0: Quando?
1: O Ipiranga joga sábado às 16 horas, 4 horas contra o Maringá e depois pega o Volta Redonda lá.
0: Mas parabéns, né, para a federação aí, para a CBF, que conseguiu trazer um jogo do Ipiranga para as 4 da tarde. Segunda passada não saiu por causa da névoa, né? Em Erechim, Serração. E agora temos uma dificuldade, né, Nico? Tu pega que nem o Inter. Eu acho que o Inter é sábado às 18h30, 19. Cara, eles sabem que o inverno é rigoroso aqui no Rio Grande do Sul, né? Então, faz esse jogo domingo de manhã, faz no domingo de tarde, mas não deixar passar de noite. Não só o Inter, como o Grêmio também. Ficou mais difícil a situação.
1: É, Adriano, vamos nos cuidar, então, e vamos ficar na butuca aí do Inter e Grêmio, torcendo também pro Ipiranguinha, Juventude também empatou em casa 0x0, Caxias empatou 0x0, enfim, quer dizer, final de semana foi, ninguém venceu, todo mundo, o Inter só que salvou a barra, empatou, o restante o Grêmio perdeu, o Juventude empatou, Caxias empatou, Ipiranga perdeu, e foi final de semana meio ruinzinho pros gaúcho, mas...
0: Um abraço pro Rodrigo Afuri, tá assistindo nós, né? Grande Rodrigo, um abraço. Então, assim, Nico, e outra coisa, esses dias eu tava falando com o Júlio Brandani, presidente do Atlântico. Cara, hoje é difícil tu trazer um jogador de futsal pra Erechim ganhando menos de 15 mil, né?
1: Futsal.
0: Eles tiveram que reformular o elenco, porque hoje não é só... Hoje não é só Itália que leva, é Cazaquistão, é todo esse time aí.
1: No futsal, tu no quer futsal? Dizer, né?
0: No futsal?
1: É, e o Ipiranga e o Atlético tá pagando... Qual é a folha do Ipiranga ali? A folha não, que tem atletas que ganham esse valor aí?
0: Tem. Nico, a folha deles é 300 mil.
1: A Folha do Atlântico
0: é Eu vou fazer uma entrevista com ele. Cara, o giro tem que ser grande. Aquilo que eu te digo. Tem Itália, tu pega Japão, tu pega Cazaquistão, tu pega todos esses times aí, Rússia, todo mundo. Hoje veio e tu leva. O salão tá assim, que nem o campo.
1: E será que nós não podíamos, nós ir de oleiro pro Cazaquistão? Nós ir lá ficar uns 20 dias no Cazaquistão?
0: Eu não sei se eles não estão para mandar nós pro Irã.
1: Desse jeito que nós estamos. De bala de canhão?
0: Isso.
1: Peraí.
0: O Irã. Mas é isso aí. Eu quero tentar fazer uma entrevista junto com o Júlio e com o Paulinho Sananduva para nós saber também a realidade, né? Porque hoje o Atlântico é um dos times de elite do futsal. É um pleiteador aí. Pega Magnus, Atlântico, Corinthians, São Paulo, Jaraguá e...
1: Pato.
0: Jaraguá e Santa Catarina e Joinville. Pato e no Paraná, né? São times de elite. Então, hoje o Atlântico pleiteia tudo quanto é competição e teve que reformular todo o grupo.
1: Adivinha quem entrou na live agora? O Pitininho.
0: Grande Pitininho.
1: Lá na linha São Paulo.
0: Batemos que ir lá, né, Nico? Temos que ir lá.
1: Agora tá bom de ir lá no Pitininho, agora que esse frio, comer aquele boião de noite, né, Pitininho? E tomar uma água que passarinho não bebe, né, Pitininho? E jogar um baralho, né? Tá escalado, eu e o Pitininho contra o Gilei. E você,
0: Adriano, no 3-7. Eu falei com o Pitininho, eu jogo com carta
1: sem brigar, e sem carta. Sem brigar.
0: Não, mas eu jogo com carta e sem carta.
1: É, tu e o Ponejinho, tu e o Gilei, contra eu e o Pitininho, né, Pit? Não tem rosco tosco, né, Pit? Um abraço pro Rogério da Silva, a Janete Trindade também tá na live.
0: Um abraço aí, amor.
1: Grudado. É, boa noite, estamos na escuta. Um abraço pra vocês, abraço pra ti, Rogério. A banda Nova Imaginação, né? Até estão ensaiando, o Rogério, então ele e o Gordo estão ensaiando aí para fazer o show, né? Para aniversário, casamento, festa, enfim, é com o Rogério. Fala com o Rogério aí, se vocês não tiverem o número dele, liga para mim aí que nós passamos o Rogério. Um abraço pro Rock, pra vó também aí, né? Estivemos esse dia no banco da praça ali conversando com a Sara, né? Com a mãe do Rogério, com a avó, o seu Rock tava aí também. Gente, um grande abraço pra vocês. Cuidado com o frio aí, Pitininho, tu que é grandão. Te cuida aí, bicho velho, que tu é o primeiro que pega a geada.
0: É, meta casaco aí, Pitininho. Não se bobeia aí que o bicho tá pegando.
1: Gente boa, nós vamos passar pra vocês que amanhã à noite, então nós temos rodada do Campeonato Municipal de Futebol de Salão. Primeiro jogo da noite às 7:30, Locomotiva e Fúria. Depois, Veterano, Viadutos e CMD de Maximiliano de Almeida. Depois temos Livres, Odonto Farma, Isto, Odontologia contra o bairro Vista Alegre. Depois, o último jogo da noite é Associação Coronel e APS. Isso amanhã. Na sexta-feira, Veterano Ipiranga de Santana, primeiro jogo contra Viadutos. Livre, Liverpool e Suzana. Clube Concorde e Locomotiva e Fúria versus Panificadora Marçaro. Sexta-feira, esses jogos de amanhã e sexta, aqui na comunidade evangélica. E no sábado, Bocha, gente. São Caetano e São Paulo, lá em São Caetano. Santa Lourdes recebe a BB. Teixeira Soares recebe a equipe do Suzano. Um abraço ali pro Ponente, pro patrão, pro Lécio, pessoal do Suzano ali, o seu Kyber também. Estão sempre ali grudado, né? Toda aquela equipe aí, pessoal de Independência, enfim. A Santa Bárbara recebe o Cruzeiro, tá? Lá na cancha da linha São Paulo. A Gorete recebe o Ivan Chapuz e Três Fazendo lá no bar do Aldo Nezelo recebe a Erva Mate Água Verde. Um grande abraço lá, pessoal da Erva Mate Água Verde, né? Que agora no inverno aqui e no verão também, né? Tomar aquele chimarrão gostoso, rapaz do céu. Abraço pessoal também do Teixeira Soares, Santa Bárbara, pessoal da Gorete, enfim. Esses são os jogos de amanhã, de sexta e do final de semana. 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Também Laurindo Basso assistindo nós, ele e o nosso goleiro, grande amigo Robert lá também, a sua esposa, né, Laurindo? Lá em Coronel Teixeira, grande abraço, friozinho, Laurindo agora tomando aquela graspa gostosa, né? Hoje ele disse que botou no café para não tomar pura. E diz que a caipira de vodka, viu, Laurindo? É muito boa, tomei um gole esse dia, muito top, caipira de graspa. Abraço, Adriano, teus patrocinadores.
0: 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E também daqui para frente, os nossos programas também serão pautados. Daqui a pouco a Copa do Mundo, né? Logo vai sair a convocação. Hoje o Brasil já me parece que está anunciando a pré-lista. O Estevão já está fora. Vamos ver se o Neymar vai para a Copa, não vai.
1: Vai ou não vai?
0: Na minha, eu não queria, mas acho que vai. Vai. Tá. Neymar na seleção brasileira, é o pessoal aqui, Marcelino, com álbum de figurinha, troca figurinha, vende figurinha. O pessoal colecionando aí antes da Copa do Mundo, né? O Brasil estreia dia 13 do mês que vem contra o Marrocos. Não parece, mas daqui menos de 30 dias, então estamos chegando aí à Copa do Mundo. Vamos trazer aqui pessoas para falar de projeções, ver o que se espera, o que dá para fazer, como funciona, como vem o Brasil para essa Copa do Mundo, né? Parabéns aí novamente pelo Dia das Mães atrasado, mas parabéns para minha mãe, para minha esposa, pelos seus filhos, né? Então, parabéns para Dona Douglas, para Dona Janete, para todas as mães, para tua mãe, né, Nico? Para Dona Marília também. Então, assim, para todas as mães aí, Marcelino Ramos, mãe do B, né? Quem tem sua mãe, aproveite ainda e curta, porque, olha, quem não tem, meu amigo, eu que tinha duas, fiquei com uma, é dura coisa às vezes.
1: É, gente, a gente ontem tivemos aí o Dia das Mães, né? Muita gente curtiu, né, o Dia das Mães com elas. Outros não tiveram, mas elas ao lado para curtir o Dia das Mães. Mas o que a gente diz? Que o Dia das Mães é todos os dias, né? Todos os dias é o Dia das Mães, né? Mãe, ligação que começa antes do abraço e permanece para sempre no coração. Então, assim, a todos vocês, né? Eu tive ontem à tarde, fui lá no santuário e rezei para todas as mães, né? Todas as mães que estão conosco e todas as mães que já partiram, né? E pedindo a graça a todas elas. Dizer para vocês que nós estaremos então amanhã no ginásio, vamos lá assistir o jogo, né? Mesmo que a gente não vai transmitir amanhã, a gente vai transmitir, vai assistir o jogo amanhã à noite lá no ginásio da comunidade evangélica, para que a gente possa curtir, ver os jogos com frio mesmo, levemos uma touca e grudamos na cabeça, né, Adriano? Não tem problema nenhum. Tá? Nós vamos assistir amanhã a rodada, vamos assistir sexta-feira, também temos a bocha no sábado aí, no dia 16, e vai seguindo as programações esportivas, né? As comunidades ajeitando as canchas, esperando aí os grandes jogos do final de semana, também temos aí o futsal, como a gente disse, né, gente, não vamos transmitir amanhã, e ficam atentos que de repente também na sexta-feira a gente possa vir não transmitir, para segurar essa data, para depois nós teremos aí semifinais, finais. As finais, para vocês terem uma ideia, de repente nós vamos até a 1 hora da madrugada, né?
0: Com
1: vamos
0: certeza.
1: Começar às 7 e vamos até a 1. Então, a gente está se prevenindo para isso. Tá, gente?
0: Lembrar que essa semana tem Copa do Brasil, né? Inter e Atlético.
1: Amanhã.
0: Amanhã já, Grêmio
1: Porto e... Porto Alegre.
0: Exatamente, 2-1 em primeira. 2-1 a primeira pro Inter, fora de casa. O Grêmio ganhou 2-0 em casa. Joga...